0: Alá!
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0: Bolsonaro os deputados pela aprovação do fim da escala 6x1. Ele alerta que a comissão especial que analisa a proposta precisa acelerar a votação da matéria original para que o plenário delibere sobre o tema.
1: Tadeu Venere critica a emenda ao texto que prevê compensação a empresas e pode ampliar a jornada para até 52 horas semanais. Ele argumenta que a pressão sobre o Congresso pode garantir mais tempo de descanso e melhor qualidade de vida para os trabalhadores brasileiros.
0: Luiz Carlos Raule, do Podemos do Paraná, questiona os efeitos da redução da jornada de trabalho sobre as micro e pequenas empresas. Ele alerta que mudanças nas regras trabalhistas precisam considerar os impactos sobre os empregadores e a geração de empregos.
1: Luiz Carlos Raule critica o desempenho econômico e social do Brasil nas últimas décadas e afirma que o país enfrenta dificuldades em indicadores como renda, emprego e segurança pública. O parlamentar também faz críticas à condução das políticas econômicas nacionais.
0: Heloísa Helena, da Rede do Rio de Janeiro, faz um apelo para que o Congresso derrube o veto ao projeto que permite o aproveitamento de trabalhadores concursados no setor elétrico após privatizações. Ela sustenta que esses profissionais possuem conhecimento estratégico para o funcionamento do sistema.
1: De acordo com Heloísa Helena, as privatizações no setor já causaram impactos negativos na Companhia Hidrelétrica do São Francisco. Ela pede que o governo libere a base aliada para garantir o direito dos trabalhadores de forma soberana.
0: Termina agora o jornal Câmara dos Deputados, com trabalhos técnicos de Everson Urani e a apresentação de Márcio Aquiles Sardi e Val Monteiro. Boa noite.
1: Você ouve as notícias do Tribunal de Contas da União. Boa noite.
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0: Tô aqui com a vovó. Vovó, a galerinha quer falar com você.
1: Quem?
0: A galerinha.
1: A galinha?
0: É.
1: Ô, galinha, bom dia, boa tarde.
0: A galinha.
1: Você?
0: A galinha, tá.
1: A galinha quer falar comigo.
0: A galinha tá chamando de linda.
1: De munda?
0: Não, de linda.
1: Ah, linda. Obrigado, tá, galinha? Obrigado, tá?
0: Galerinha.
1: Ah, galerinha.
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3: E aí, minha gente, seus maluquinhos. Está chegando, não entendi o que você falou. É, acontece isso, você vai perdendo a audição, é, conforme o passar dos anos. Tudo bem contigo, meu amigo carioca?
4: Pouco sono, mas tô bem.
3: Ué, cuidado. Olha, com o sono. O sono é fundamental pra você ter uma vida plena.
4: Imagina se ele tivesse mal, hein?
3: É. Você dormiu pouco, ontem você podia ter descansado. O que você fez ontem, carioca? Conta pra gente, vai.
5: Ajuda na mudança.
4: Isso aí foi. É tudo os 3-0, cara. É,
3: que
4: desculpa.
3: Isso, cara. Não faz isso.
4: Pra quem não sabe, o Flamengo perdeu o molho.
5: Cai de assunto, cara. Vamos abrir o programa.
3: É, vamos lá. Como é que você está, meu amigo Elon da Molinha?
4: Eu tô muito bem e muito feliz em ver o amigo forte, com saúde, amém, restabelecido.
5: Amém. Quase foi pro saco, hein,
3: calma, isso.
4: Quase morreu.
5: Quase tu vestiu o paletó de madeira.
3: Nem me fala, eu tomei um cagaço.
4: Como é que é andar? Ui. Como é que é andar na prancha?
3: É, eu não cheguei a sentar lá, eu só fiquei sentadinho no banquinho lá. Tudo bem, contigo, Giovanni Gil?
6: Tudo bem, Tetinha, eu só tava preocupado esse final de semana, Tetinha.
3: O que que você preocupou com o quê?
6: Não, cara, é que sabe como é que vem as notícias, né?
3: O que que aconteceu?
6: Pra mim já disseram que tu tinha até infartado.
3: Ah, sai daí.
5: Só pra mim também.
3: Sai daí, papai.
5: Eu abri um vinho dentro do nada.
3: É.
5: Pra nada.
3: Sai daí, eu ia te puxar pelas pernas, papai.
5: Puxa. Fake news.
6: Ô, papai, ali, pra aqueles lados ali que tu mora ali, eu não sei porquê, mas depois que deu a notícia do Tetinha, me parece assim, eu não quero botar
3: que
6: assim.
3: O que deu? O que que deu?
6: Não, cara.
5: Não fui eu que larguei aqueles fogos lá.
3: Não vem com essas coisas aí,
5: não era eu, só abri o vinho.
3: Seus malucos, vocês ficam essas coisas aí, dava vocês. Vai aonde?
5: Eu só abri o vinho.
3: Como é que você foi?
4: O que que aconteceu, Teta? Conta pra nós.
6: Resuma.
3: A minha vida íntima não fala.
4: Teta, eu sinceramente, eu acho que tu tem que compartilhar, porque é ansiedade a palavra.
3: É verdade,
4: certo?
3: Gente.
4: Isso é um mal moderno que muita gente sente.
3: E você tem que. Você que tem isso e acha que nunca vai acontecer. Então, o meu caso, eu tô abrindo a minha vida, nunca vai acontecer comigo, não é?
4: Olha aí.
3: Eu nunca vai.
4: O que te deu?
3: Gente, olha só, palpitações, falta de ar.
4: Olha aí.
3: É a sensação de você estar tendo um infarto.
4: Tu pode morrer agora?
3: Isso aí, eu disse, meu Deus, o que eu faço? Sorte que eu me dou muito bem lá com o Beto e com o prefeito lá, o vice Beto. Prefeito Loiso. Aí eu disse, meu Deus, eu já tinha feito toda a apresentação lá em Relvado, lá tudo. Tudo feito
4: isso
3: lá.
4: Era sábado à noite, sexta.
3: Sexta à noite.
6: Mas o dinheirinho já tava na conta, né?
3: Ah, isso aí é de menos. Nove e meia da noite. Eu disse, meu Deus, mas tá me dando uma coisa estranha que nunca me aconteceu.
5: Cagando?
3: Não, me cagar não. Epa! Ô, gente, quer mandar um abraço todo o pessoal da saúde.
4: O microfone do papai.
3: Pessoal foi muito prestativo. Eu não sabia o que estava acontecendo comigo. Eu não estava me reconhecendo meu corpo.
5: Mas o que que acontecia?
3: Foi uma crise de ansiedade que me deu.
5: Chegou a ter pelado?
3: Não me pelei. Quer agradecer a todo mundo lá, viu, gente? Pessoal da saúde, todo o pessoal lá.
5: Vamos agarrar todo mundo aí.
6: Tá, mas o Tetinha teve desfibrilador, teve
3: nada, meu.
5: O que que deram?
3: Não, o pessoal lá no momento pensou que a pressão alta, só me deu aquele pra baixar a pressão,
5: Quanto tava?
3: Não, tá, mas aí foi visto que tava normal a pressão. Aí foi constatado uma crise de ansiedade. E é o mesmo sintoma de uma pressão alta, é o mesmo sintoma
5: do infarto. Mas por que? Tu tá devendo pra alguém?
3: Não, isso acontece, não sabe? Isso vem. A gente não sabe de onde que vem, pode ocasionar em qualquer momento.
5: Descobriu tudo, é isso?
3: Não, meu. Sai daí, seu maluco da cabeça. Mas tudo bem, tô bem. Vamos começar o tratamento.
5: Olha aí, mais um. Qual é o tratamento?
3: Eu não sei,
5: aquele que é o oxigênio que enfia um tubo?
3: Não, meu.
5: Lembra que tem o tratamento na pandemia?
3: O Tiagão me ligou de ter um tratamento bom, dizendo hoje à tarde ele vai me ajudar.
4: Vai ficar mais calminho.
5: Qual é o Tiago?
3: O Tiagão. Meu amigão. É, o Tiagão.
5: Aquele do rock do diabo?
3: Isso. Ele disse que tem um negócio que é bom pra mim, que é natural, eu não entendi o que é.
5: Amendoim torrado.
3: O que é isso, papel? Sabe me dizer o que é?
5: É fumar barata.
3: É. Gente, mas vamos lá, tá tudo bem. Me permitam aqui fazer aí o agradecimento. Boa, ao agradece, pessoal lá de Reuvado, Adriano.
4: A Encanto agradece que salvou o nosso.
3: É verdade. Aí, prefeito Lois, o vice Beto, a minha Laís, a doutora Laís, também a Jordana, a enfermeira Jordana lá também.
5: Oh, legal, tá,
3: que legal, legal, gente.
6: Ela vai, mas pelo menos ele tá
5: pensando aqui, cara, como é que é a vida, né, cara?
3: É verdade.
5: Eu, esse cara, se tivesse acontecido pior, hoje eu seria âncora titular.
3: Ah, sai daí.
5: Tô pensando aqui.
6: Meio ilotado, mas ia ser o titular.
5: Pensando aqui, cara, eu poderia ser hoje.
4: Sai daí. Tu não vai xingar os caras que atenderam.
5: E olha, não vou xingar, mas tava pensando, cara, eu poderia ser o âncora titular.
3: E olha, eu disse pra minha santinha, me segura mais um pouco, eu tenho muita conta pra pagar.
4: Agora
3: pra
4: tu vê, né? Dizem que nos acidentes é outra coisa, mas acidente, quando o cara se acidenta ali na estrada, dizem que não é pra mexer na pessoa.
3: Isso.
4: É pra deixar quieto.
3: Sim.
4: Por que que não deixarem quieto?
3: Sai daí, papai, não faz isso, meu. Gente, vamos lá que tá começando aqui, ó, a bagunça do seu rádio.
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3: Gente, vamos lá, que hoje começando mais uma semana, dia 25/5/2026. Se você tá escutando a meia-noite, hoje é dia 26. Hoje é dia da indústria, viu, gente?
6: Aê!
3: Hoje é dia do trabalhador rural também, viu, gente? Olha aí. E hoje é dia do trabalhador industrial. Aê! Dia do massagista. Você já foi algum massagista aqui, Caraca? Quem é ele?
5: Como é que é o nome dele, cara?
3: É um homem?
5: É massagista.
6: Eu já fui numas massagistas, mas...
5: Não, mas não é dessa.
3: É. E como é que foi a atuação, papai?
5: Uma beleza. 20 pila, uma baita numa massagem.
6: Eu esqueci o nome.
4: Ah, então deixa eu mandar um abraço.
5: Ele faz assim também, ele coloca os músculos no lugar, cara.
4: Olha aí.
5: Ele também é. Ele era massagista. Era massagista
3: pelado?
5: Do Lajadense.
3: Pelado? Já tava,
5: né?
3: Pelado?
4: É. Olha aí.
5: Não, cara. Não.
4: É o seu Silveira.
5: Não,
3: é o Adão.
5: É o Adão.
3: Como é que é? Ele pega com as duas mãos, bota no ombro e...
5: Isso.
3: Não, explica pra gente como é que funciona isso. Cara, como é que ele faz? Ele passa um óleozinho?
5: Não, ele passa gelol, aquele tipo assim, tipo um gelol, cara.
3: E aí?
5: Aí vai lá.
3: Aí, não é?
5: Tem uma maquinazinha. Eu pensei que era uma maquinazinha.
3: Não é gelol, é Kigel.
5: Se escreve com Y. KY gel.
3: Isso aí é banha, é banho em tubarão que eles fazem.
4: Não dá pra deixar na reta.
5: Você fala que gel.
3: Caroca, tá? Explica pra eles como é que funciona.
5: Não, já expliquei, mas eu não quero me escutar.
3: Ele faz.
4: Meu, o ouvinte nosso, que também é massagista, é o tio da Kombi, né?
3: O Miguel?
4: Miguel, cara, Miguel, massagista de mão cheia.
3: Eu não sabia disso.
5: Eu tô isso aí, cara.
6: Com vocês,
4: um abraço aí pro Miguel.
5: É massagem.
6: Eu só faço massagem com mulher. Nada contra vocês, Wilson. Ah.
3: Por quê?
6: Rosca frouxa.
3: Isso é machismo. Isso é machismo. Isso é machismo.
4: Não, é massagem. É.
6: Que seja, mas só foi mulher.
3: Ô, gente, agora a gente vai falar um negócio aqui. Sabia que no momento da massagem vai mexendo em determinado músculo que faz com que.
4: Que tudo já flote.
3: Não, que suba. Verdade.
5: Sobe o quê? Isso aí é tântrica.
3: Não é
5: tântrica.
3: Isso, mas não.
6: É óbvio, né?
3: Óbvio.
6: Pra que eu tô pagando?
3: Ô, gente, mas é verdade que eu tô falando aqui determinado músculo que é movimentado.
6: Sim.
3: Que faz com que suba,
6: claro,
3: no momento da massagem.
6: Eu não pago se não subir.
3: Caraca, não te aconteceu quando tu tava fazendo com o Adão lá?
5: Cara, não, porque a dor é tanta, cara, que vai subir o quê, cara? Tá louco.
3: Mas é, você que tá nos escutando, gente, fala aí,
5: cara,
3: se não
5: eu tinha
3: é.
5: Um problema no ombro, cara. É. No ombro, e foi crônico a coisa.
3: Que às vezes o nervo tá mais embaixo.
5: Não sei, não sei, não perguntei pra ele. E aí o caraca, meu, até achar o nervo direitinho ali, meu, o cara sofre, cara. Ó, o cara sofre.
3: Temos áudio no momento que o Carioca.
4: Vamos ouvir.
3: Atenção,
4: vamos,
3: gente, no momento que o massagista do Carioca achou
4: o nervo.
3: Achou o nervo dele. Ouvir. Temos áudios aqui. Silêncio. Pode soltar.
7: Ai, vagabundo.
4: É, eu acho que ele achou mesmo.
8: Acho que eles estão levando pro outro lado, cara. Estão levando, cara, pro outro
3: que
8: lado.
3: Que isso, meu? Tá tudo certo, amigão.
4: Olha aí. O importante é ser feliz, né?
3: É isso aí, meu. Vamos lá.
8: Seja bem... Não, cara, eu tô tentando acompanhar o...
3: Seja bem-vindo ao time.
8: Cara, eu tô tentando acompanhar com vocês, mas eu não consigo, cara. Eu não sei, eu acho que o sono tá falando mais alto. Eu não consigo rir tanto.
4: Cara, ele assumiu. Bem-vindo ao time.
3: Ao time aqui.
8: Não falar tua língua, cara.
3: O time de pessoas que vai a massagista. Ah, vocês pensam só bobagem, cara.
4: Eu vou, mas mulher, né?
3: Aí, viu?
4: Vai na mulher, melhor, experimenta.
3: Eu nunca fui mulher.
4: Já tô...
3: A minha esposa não deixa. Hoje é dia da costureira também, viu, gente?
8: Eu preciso levar umas roupas pra dar umas ajustadas.
4: É. Olha aí, fazer
3: agora,
4: bainha.
3: Agora não.
8: Fazer bainha.
3: O que o senhor falou aí, tem que costurar outra coisa. Né?
4: O Papael também. O Papael acho que fez um tour.
3: Ele fazer umas pregas. Ô, Papael, eu tô trocando uma.
8: A costureira vai fazer umas pregas.
3: Ah, hoje é dia da adoção, viu, gente?
8: É mesmo?
4: É, o Tetra sonha com isso.
3: Olha aí, ó.
4: Louco que o Papael.
8: Eu sugiro adotar a cueca da lata.
3: Ei, sai daí.
8: Peraí, meu cara tá falando ainda em outra coisa, cara.
3: Ah, que isso. Hoje é dia do Orgulho Nerd também, viu, gente?
4: Quem?
3: Orgulho Nerd.
4: Ah, os nerds. O Ney Alves é nerd.
3: É.
4: Isso.
3: Ney Alves.
4: Ele vai nesses cosplay, nesses...
9: Ô, meu, tu sabe que o Ney me mandou uma mensagem, era quase 2 horas da manhã. Do sábado pra domingo.
3: Falando o quê?
9: Não, e aí eu meio que... Eu digo, ué, que será que houve, né? Porque já tinha os burburinhos lá do que tinha acontecido com o Teto. Eu pensei, bom, só pode ser, Gil, não teve volta.
3: Sai daí, meu!
9: Ei. E aí, cara, aí tava tocando, não sei o que ele tava ouvindo, se era um rádio.
3: Quando sábado?
9: Nem isso, e aí tava tocando a música do Jota Quest, aquela do Seu Lado. E aí ele disse assim, cara, quando eu ouço essa música eu lembro de ti.
3: Meu Deus.
9: 2 horas e pouco da manhã.
8: Cara, no dia da adoção eu me lembrei aquela conversa que os pais do Gil tiveram com ele.
3: Ah, sim.
8: Não. Chamaram o Gil pro canto, falaram, filho, temos que dizer uma coisa.
9: Isso,
8: tá, e o que foi que aconteceu? Foi triste, o Gil ficou triste. Foi adotado. Você é adotado. Aí o Gil, eu quero conhecer os meus pais biológicos. Aí os pais dele, não, nós somos os teus pais biológicos. Amanhã que vem os teus pais pra te adotar.
3: Uma vez eu cheguei pro meu pai, eu fui adotado, diz ele, tinha calma, coloquei anúncio ontem.
10: Falha.
3: Uma vez eu cheguei pro meu pai, eu fui adotado, diz ele, tinha calma, coloquei anúncio ontem.

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1: Olha aí.
0: Meus amores, Cillian Murphy, o ator, está de aniversário, 50 anos, ele é o ator principal daquela série Peaky Blinders, aquele homem de olho azul.
1: Olha aí.
0: Maravilhoso. O Mike Myers, a humorista, 63 anos, ele fez aquele filme do Minimin, como é que é o nome daquele filme?
2: Minimin.
0: Lembra que tinha um Minimin, um carequinha? Um filme comédia, tem um, dois.
2: Não adianta falar isso pra mim. Eu assisti. Eu assisti os Jogos do Flamengo. Agora
1: então é filme de terror.
0: Não assisti nada. Regina Casé, 72 anos.
2: Esquenta.
0: Do TV Pirata.
1: Eu sou muito fã dela.
3: Esquenta, bons tempos de Esquenta.
0: A Lauryn Hill, uma das primeiras rappers a fazer muito sucesso, 52 anos. Ela que foi casada com o filho do Bob Marley.
1: Ah, o Bob.
0: Tem 5 filhos com ele.
2: Sig Marley.
0: Não, o Rohan, que é um produtor.
2: Ah, o Rohan.
0: Rohan Marley. Olha aí, o Rohan Marley herdou o talento do pai. Ela teve 5 filhos com ele.
3: Olha aí.
0: Já separou. Isso. Luiz Ambiel, quem não lembra, 54 anos.
3: A banheira, né? A banheira do Gugu. Cara, caiu.
2: Ela é aquela que aparecia a busanfa quando.
0: Pra falar em massagens.
3: Ela se jogou agora nos filmes adultos.
1: Ah, olha! É? Como é que tu sabe, Gil?
0: Então, não. Ela é atriz?
2: Como é que tu sabe, Gil?
3: Não, esses dias desses. Programinhas de fofoca.
0: Ah, mas então tu tem curiosidade.
3: Não, é que eles só salientaram que ela tinha ido pra esse.
0: Ah, eles salientaram.
3: Isso,
1: esse ramo.
3: Isso, pessoal lá da fofoca. Era do fofocalizando.
1: Entendi, Gil, tá bom então.
0: Ela é atriz, então. Também a Bruna Viola está de aniversário.
1: Olha aí,
0: Bruninha.
2: É bastante pra ter o nome Viola.
0: Cantora, tocou aqui na Encanto, inclusive.
1: É verdade.
0: 33 anos de idade. E o Klaus Meyer. Ele é vocalista do Scorpion, 78 anos.
1: Olha que legal.
2: Still loving you.
0: Essa mesma.
1: Olha, Rigel, canta.
2: Still loving you.
1: Epa!
3: Está na abertura do programa?
1: Olha aí. Giovanni Gil, quem mais está de nível?
3: Cara, mandar um abraço todo especial. O Serginho Porto, cara. O Sérgio é açougueiro. E também um cara, gente boa pra caramba. Tá de aniversário.
1: Olha aí.
3: É açougueiro. Um açougueiro de mão. É, açougueiro de mão cheia.
1: Se você faz amizade
3: também
1: com o pessoal,
3: o Antônio Marcelo Silva, grande Marcelinho lá dos Correios. Sabe onde ele trabalha,
1: Tietchan? Onde, Gil?
3: Lá em Mussum.
1: O Marcelinho!
3: Isso!
1: Gente boa demais,
3: ele!
1: É, de arroz do meio, não é?
3: Isso aí! Grande Marcelinho, tá de aniversário. Goleiro.
1: É.
3: Sabe quem tá de aniversário? Tocou muito aqui no Ritmo dos Vales.
1: Quem?
3: O DJ Júnior Borba, mais também conhecido como DJ Júnior Evolution.
1: Olha aí o Juninho!
3: Isso! Parabéns pra ele.
2: 40 do Diego Evolution?
1: Não existe mais. Evolution Diego.
3: É, não tem mais. Ainda a Kelly Venebecker. Ainda quem mais? O Carlos Júnior. Parabéns ao Carlos. A Luciane Pudrischi.
1: Olha isso.
3: Pudrischi.
1: Uma sacanagem. É polaca.
2: Eu já peguei Pudrischi. Uma Pudrischi. Eu lembro em que cheiro.
3: Jucinéia Perim. Também a Milena Borniati. Ainda a Cauana Lutz. Parabéns a Cauana.
1: Ô, Cauana.
3: A Helenice.
1: Ô, Helenice.
3: É. Ficnaga.
1: Sim.
3: Ficnaga.
1: Sim.
3: A Jennifer Bender.
1: Jennifer.
3: Parabéns.
1: Essa
3: parabéns.
1: É.
3: O Diego Câmara. A Mari Voig.
2: A Mari.
3: Isso. E ainda a Mel Andres. Parabéns.
1: Mel. Olha aí.
3: A Martinha Bon.
1: Olha aí.
3: Venâncio Ares. Marta Bon.
1: Beijo.
3: Parabéns. Parabéns.
1: Se você conhece alguém, manda aquele beijo especial.
3: Isso.
1: Que a gente faz uma homenagem. Isso. Juntos aqui com o pensamento. Eron Felipe Dalmolin.
0: Eu tive um mal súbito e comecei a rever todas as vergonhas da minha vida. Teta Rodrigues.
1: É verdade. Assim a gente aprende a seguir a vida.
0: Que bonito.
1: Gil!
3: Dinheiro não temos, até porque só de imposto de renda são quase 7 mil reais.
0: Meu Deus.
3: Mas a quantidade de pesquisa para viagem que a gente faz mostra que a fé segue intacta.
2: Opa!
3: Giovanni Gil.
1: Ai, caraca.
2: Olha, tudo que vai, volta.
3: Ó.
2: Agora só falta avisar isso pro meu dinheiro.
1: Não faz isso.
2: Giovanni Gil.
1: Se alguém lhe jogar uma pedra, mostra que você é diferente.
3: Oh.
1: Jogue uma flor.
3: Olha!
1: Isso
2: é bom!
1: Mas não esqueça de jogar o vaso junto. Carioca!
2: Isso é verdade!
1: É isso aí! Aqui tá começando! Oh.

0: Muito bem, vamos começar o noticioso informando que o Palmeiras venceu por 3-0 o Flamengo.
1: Olhe!
0: Não, é porque a notícia é de futebol,
1: ah,
0: portanto.
1: Ufa!
0: Carioca nos conta: mãe gasta 11 mil reais em figurinhas da Copa para o filho completar o álbum.
2: Só pra, antes de falar da notícia, como é indelicado esse Zé, não tem nada a ver com futebol.
1: É.
2: Tá? É, não é jogo, não, nada, é só uma coleção de figurinha, e tinha que mencionar. Ah, os momentos difíceis que estamos passando.
1: O Papaião fazia coleção de selos.
0: Está registrado o seu protesto.
2: É, tá bom? Usa tuas comentários sarcásticos para outras ocasiões.
1: Vocês estão com alguma dificuldade, tá, vocês dois?
0: Muito.
2: Aproveita e usa um bom senso nas tuas manchetes finais.
1: Isso é uma música, não aguento
0: essa
1: mais.
0: Essa letra é minha.
1: É.
2: Mãe, conta que gastou 11 mil, sabe, cara? Nem pra completar. O álbum de figurinha do filho.
1: O que ele tem? O que ele tem?
2: Não, eu cara, sei, cara. Só pode ser filho playboy.
1: Eita.
2: Epa. Ó, comerciante Catrine Nunes conta que teve desconto na aquisição de 14 mil figurinhas.
1: Meu Deus!
2: Na loja, que é proprietária e passou a vender as repetidas. Olha aqui, a mãe que comprou 14 mil figurinhas para o filho e sobrinhos completaram aí o álbum da Copa do Mundo. Revelou esse investimento para adquirir 2 mil pacotes.
0: Não, para aí, tá errado isso aí.
2: Não.
0: Tem empresa que lá vende as figurinhas certas que tu precisa.
2: É. Como assim?
1: É verdade.
0: Eu já fiz isso.
1: É verdade, tu pode pedir na Panini, depois tu manda os códigos que você precisa.
0: 2014, foi a última vez que eu caí, né? Não faço mais.
2: Mas é mais caro.
0: É mais caro, mano. Não é 11 mil reais, né?
1: Não,
0: cara?
1: É 11 mil.
2: Mas ela comprou um monte, cara, pra ver se, né? Eu acho que é isso.
0: No mínimo,
2: e ela como ela era dona de que ela é proprietária ali, aí ela comprou com um precinho mais em conta. E mesmo assim, deu essa conta alta aqui. Olha aí, ó. O vídeo.
0: Esse é o imposto de renda do Gil?
2: Olha, o vídeo das crianças tomadas aí por figurinhas e com álbuns cheios chamou a atenção. E está quase com 5 milhões de visualizações nas redes.
1: Olha aí, ó.
2: Como comerciante, a Catrine Nunes conta que teve desconto, aí, ó, como eu falei, ó, 20% na aquisição de 14 mil figurinhas para a loja Dick, que é a proprietária em Sombrio, cara, é aqui pertinho.
1: Olha aí.
2: Sombrio, no sul de Santa Catarina, logo
1: perto de Turvo.
2: Que Turvo? E Torres também, cara.
1: Do lado do Sombrio.
2: Olha aí. É isso aí, Araranguá.
1: Termo,
2: ali do lado.
1: Olha quanto conhece, Babel.
2: É o sul de Santa Catarina, cara. Passa Torres, aí vem, né?
1: Ah, isso.
2: Torres, Sombrio, Araranguá, Turvo, Ermo, e aí sim vai. Aí tem o Jacinto Pinto, quer dizer, Jacinto Machado.
0: Que delícia.
2: Oh, é Jacinto Machado, só valeu pra mexer com a saúde.
1: E aí?
2: Aí eu parei, aonde mesmo?
1: Ah, pegou a negra.
2: Tô brincando. Entre as avulsas existem as extra stickers, ou legends, que podem valer aí de 50 a 500 reais o jogador. Ou da cor, que pode ser lilás, bronze, prata ou ouro, explicou aí a Catrine. Sobre o vídeo, a ideia era captar de clientes dos arredores de Sombrio. A publicação aí foi feita há 2 semanas. Aí, abre aspas. Em um primeiro momento era para ser algo para chamar atenção na nossa região, mas acabou ganhando uma repercussão nacional. Vendemos todas as figurinhas e já tivemos que fazer reposição. Ao todo já foram comercializados 5 mil pacotes por causa do vídeo. Desde a publicação viralizou, ela conseguiu vender todas as figurinhas repetidas das 14 mil iniciais e comprou outros 5 mil pacotes.
0: Ah, meu,
2: ter dinheiro pra, não, olha, pra gastar
1: que coisa,
2: figurinha,
1: gente,
2: de Copa do Brasil.
0: Eu acho estranho. 2014 eu fiz esse álbum aí faltaram acho que umas 4 ou 5 que eu não consegui.
1: Gastando,
0: parei, né?
2: Claro,
0: disseram, ó, vai no shopping ali que tem, lá em Porto Alegre, tem uma lojinha ali que vende as figurinhas que tu quer.
1: Não precisa.
0: Faltava o Neymar, faltava não sei mais quem ali, pronto, comprei na hora, sei lá. Eu acho que era 10 pila cada figurinha.
1: Ah, sim. Ah,
0: 40 pila, pagou as 4 figurinhas, pronto, completado.
1: Mas a Panini fazia isso no final.
2: Agora a pergunta que não quer calar, quando completa o álbum, vocês ganham o quê?
0: Não tem graça nenhuma.
1: É só guardar de recordação.
0: Por isso que eu parei. Por isso que eu parei, carioca.
1: Isso é legal.
0: Eu confesso, eu entendo, Carol, que tá certo. Hoje eu não faço nada.
1: Tá, por quê? Mas já fez?
0: Não, quem gosta, gosta. Ele não gosta. Eu tô confessando aqui que eu já
1: fiz. Mas sabia disso, eu tava lendo uma coisa também, eu pensava que nem vocês. Isso ajuda as crianças a ter mais o quê? Fazer amigos do quê?
0: Mas é que eu não sou criança nem ele, né, cara?
2: Mas uma vez eu fiz o álbum do Disney, o Walt Disney. Trocar a figurinha, fechou o maior pau na escola.
0: Eu acho que a criança é super válido.
1: Isso é válido, eles claro, acabam fazendo amigos, acabam aí, tendo aí naquela noção de não ter tudo. Não,
3: e o legal é que o próprio pessoal que vende, eles estabelecem um determinado dia ali pra troca de figurinhas.
2: Quando é que tu faz? Sabe que na ABC? Na ABC tem
1: isso aí, é os sábados pela manhã.
2: ABC Lajeado.
1: Papel.
2: Sábado de manhã você pode trocar as figurinhas.
1: Você não faz o troca-troca também, Papel?
2: Nunca! Nunca!
1: Coisa da relaxada. É isso que eu tô falando, que tu tá pensando. É de figurinhas, meu, tu nunca fez.
2: Sim, falou, trenzinho. Opa! A locomotiva do trenzinho.
1: A comunidade da comunidade.
2: Eu tenho dito.
1: Tem. Isso aí, caraca.
2: É isso aí.
1: Fechou?
2: Isso
1: então aí. Tá, gente. Isso aí. Deixa eu ver quem tá aqui, ó.
3: Não tem ninguém, Teta.
1: Tá bombando aqui,
3: não, meu. Para de mentir, cara.
1: Hoje os parabéns vai pro meu filho Felipe.
2: Aí!
1: É Ruiz mesmo, não Luiz. Hoje completando 6 anos, o Rubem
3: Lopes.
1: Parabéns,
3: Ruiz.
1: Achei que a Lauren Rio era irmã do piloto, aquele da Fórmula 1.
3: Raymond Rio.
1: Isso aí. Valeu, Rubem, beijão aí.
2: Mas é parecido?
3: Ele riu, mas não riu mais.
1: Não tem mais. Quem mais escuta? Mazi, gente, ontem eu vi a Z, fui dar uma caminhada ontem, vi a Z, beijo Z. A filha dela também.
3: Está passeando encantado?
1: Verdade, estava lá encantado.
3: Estava lá no Pelanca?
1: Eu não sei se é o Pelanca, ele tá numa casa perdida no Fontana lá.
3: Olha aí, o Pelanca, então esse é o Pelanca.
1: Acho que é, né, então.
3: Querido Pelanca.
1: Nada de supositório não resolva, viu, Teta? E aí, resolveu? Era isso que estava faltando pro Teta, que isso, amigão, sai daí. Quem mais aqui, ó? Eu fui na festa de maio, infelizmente, vocês não estavam mais ontem. Queria conhecer vocês. Ô, Dudinha, ontem a gente não estava.
3: Ontem não.
1: Mas a gente vai estar na Expo Bento também.
3: Isso, vai na Expo Bento
1: também. Vamos estar na Sinofest dia 14 também.
3: Isso.
1: Olha que legal, né, gente? Quem mais aqui, ó? Oi, alô.
4: Oi. Alô, Encanto, eu ajudo a Fazenda Vila Nova, eu quero agradecer que eu ganhei os ingressos do Arcoflex e hoje eu vou lá.
2: Opa!
4: O filme. Namorido.
1: Olha que
3: é isso aí, aparece aí pra dar um oi.
1: Beijão, fica com Deus. Ó, Limonada mandou um oi pra gente.
3: Ó, Limonada, Timba.
1: Tchale, Limonada. O Marcir também mandando um oi aí, também escutando. Olha que legal, gente. O Leleco mandou um oi pra gente.
3: Leleco,
1: o Luiz.
3: Leleco.
1: Não pode esquecer do Mineiro, gente. Ele que faz podas aí, né?
3: Nossa.
1: Lá encantado. Ele tá sempre escutando ao meio-dia aí, viu, gente? Abraço pra você, meu amigo Mineiro. Ô, velhinho, tá aí? Como é que foi seu final de semana?
5: Eu tô com uns pouco as dores nas lombar, meu. Não chuta minhas canelas, papaiel, pelo amor.
1: Quem que tá te atacando aí, velho?
5: Ai, é que sabe que deu os problemas, seu Teta.
1: O que que deu?
5: Ah, eu fui pegar os piraí ali pra ir até o centro. E aí, não é que tava o padre aqui da paróquia?
1: Nem tem mais
5: Cristóvão.
1: Esse teu nome aí que tu falou aí, não existe.
5: Claro que tem o ônibus do Piraí, tá? Louco, meu.
1: E aí?
5: Aí, não é que eu sentei do lado do padre?
1: E aí?
5: De padre, de filho, de Espírito Santo. Amém.
1: E aí,
5: o padre olhou pra mim e disse, com aquele olhar que só o padre tem, e ele diz assim, com aquele ar de piedade: meu filho, você não vê que o caminho que você tá seguindo vai te levar pro inferno? É que eu tava cheio dos coró.
1: Meu Deus!
5: Ai, eu tinha tomado todas lá no bar do Plínio.
1: E aí, velho?
5: Daí eu já gritei pro motorista do ônibus, era o Beto.
1: Que ele falou?
5: Eu digo, Beto, pelo amor de Deus, para esse ônibus aí que eu vou ter que descer, que eu peguei o ônibus regado.
2: Aí o Teta, desmaia, acorda, cara.
1: Não,
2: todo assustado. Doutor, seja sincero. O desmaio que eu tive foi grave. Aí o doutor chegou, eu não sou o doutor. Eu sou São Pedro.
1: Opa! Ô, gente! Band. Final de semana peguei o ônibus e não é que teve uma discussão no ônibus.
5: Ai, gente, tu pegou os piraí também, sim, Queda.
1: Teve uma discussão no ônibus, duas mulheres estavam brigando pela vaga do assento do ônibus.
5: Olha aí.
1: E aí? E eu não gosto disso, tem que ter união na vida.
5: Sim.
1: Não pode ter isso, papai, as pessoas têm que se darem bem. Você se dá bem com as pessoas,
5: nunca,
1: né, papai?
5: Nunca me dei com ninguém.
1: É isso que eu tô dizendo, papai.
5: Como é que é? É bom?
1: Não é
5: Deve
1: isso.
5: Deve ser, porque todo mundo que vai não volta.
1: Não é isso, tem que ter afinidade com as pessoas. Tem que tratar bem. Eu fui lá resolver aquilo, tinha uma vaga só e duas mulheres querendo dizer, ah, não, essa vaga é minha.
5: Isso.
1: Essa vaga é minha. Ah, eu resolvi numa frase.
5: Olha aí.
1: Eu disse, bom dia, meninas. Olha aí. Essa vaga é da mais gordinha. Boa. Nenhuma aceitou.
5: Clássicos do Papai.
1: Vamos!
5: A piada atende os três critérios. Ela é boa, ela é nova e ela é curta.
1: E aí?
5: Poteta, campeã, guri de merda.
1: Sim.
5: Inventou de montar num bode.
1: Ah, no bode.
5: Alô?
1: Que foi?
5: O Gil tá lá buscando água.
1: O Gil lá.
5: Tá, vai falar bobagem daqui a pouco.
1: Escuta.
5: Vamos ouvir. Não, não dá pra ouvir. Aí, o Teta em cima do bode, de repente o bode saiu em disparada e o Teta desesperado, com onde é que é o freio desse bicho? E começou a apertar, apertou a guampa do bode e nada, apertou as costas do bode e nada, e procurando algum lugar pra parar, e o bode disparando, e ele apertando, e apertou aqui, apertou lá, daqui a pouco apertou o saco.
1: Meu
5: Deus! E o bode, pá! E ele, opa, aqui é a buzina.
1: Ai, meu Deus,
6: bebe
1: do céu.
6: A galinha, bebe a galinha, rebobico pra sempre que vocês todos são minha.
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3: 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E vamos lá, você vai participando, mandando seu recado, você que tá na estrada, tá na companhia da Encanto, aqui tem os assuntos mais falados, é o Luiz Zé?
5: Exatamente, mais uma notícia impactante, com toda a objetividade da reportagem de Giovanni Gil.
6: Duvido.
5: Sociedade. Cansado de tudo, mineiro vive há 20 anos isolado no mato.
7: Olha aí, gente, pois é. Há 20.
6: É uma boa ideia.
7: É uma boa ideia,
3: E vai se alimentar.
7: Não, e olha aqui, a situação dele é muito parecida quase com alguém daqui.
3: O que que é? Vai.
7: Olha, há 20 anos, o mineiro Lázaro, ele escolheu deixar...
3: É aquele lado dos tiros lá, papaião?
7: Isso, aquele que tava lá.
6: Um queijo suíço.
7: Isso. Olha, ele escolheu deixar a vida convencional para viver isolado em uma área de mata preservada em Fortaleza de Minas. Conhecido como Lazão Cascavel, ele construiu uma rotina única e autossustentável, dividindo seu espaço simples com cães resgatados, macacos que visitam o diariamente e uma cobra cascavel.
3: Olha aí.
7: Cara, mas o cara levou a sogra junto.
3: Não, para assim.
7: Levou a sogra. E essa jornada, cara, de 2 décadas, transformou sua casa em um santuário de convivência pacífica e de muito respeito absoluto à fauna silvestre.
3: Olha
7: aí. Uma conversa cativante, cheia de sabedoria prática, o Lázaro é o exemplo vivo de que é possível habitar o mundo em perfeita harmonia. O mundo em perfeita harmonia com a natureza.
3: Que lindo!
5: Quase consigo um novo termo pro livro.
3: Mas ele conseguiu corrigir a momento
7: isso. É isso, gente.
3: Isso
7: aí.
5: É bonito, mas e a internet? Ele tem internet?
7: Os comentários.
3: O que ele falou? O que o pessoal
7: já
3: disse?
7: Já o governo acha ele pra ser taxado.
3: É,
7: não pode ir com os bichinhos, tem que... É, sabe como é que é? Aí vão dizer que ele tá aliciando alguns animais.
3: Não!
7: Os macaquinhos e tudo mais.
3: Deixa ele viver lá em paz, ele tá
7: bem. Foi pro meio do mato porque não aguentava os impostos, eu que o diga.
5: Aí, olha o Gil, aí, cuidado, hein? Se a gente vê o Gil no mato, tá
7: sabendo. 7 mil mordida do leão, vou
5: meu
7: te contar,
5: Deus.
3: Faz em 10 vezes, Gil, vai dar certo.
5: Tem coisa errada.
3: Quanto? 10 vezes?
7: Ele vai fazer em 8.
3: 8 vezes. Quem não sabe, Giovanni Gil vai ter que pagar 7 mil, posso falar, Gil?
5: Pra que falar isso?
7: É, pra quê?
5: Tá contando a vida pessoal, ele contando.
3: Ele que falou, então deixa assim, Gil.
7: É, não, mas fala.
5: Imagina quanto ele ganha.
7: Mas, gente, eu hoje à tarde vou fazer uma campanha, vou dar o meu Pix no ar, tá? Ajuda o Giovanni Gil a pagar o imposto de renda.
3: Não, se você tem...
7: Enquanto for o Pix.
3: Não. Aí você, não. Aí tu vai arrumar briga comigo.
7: Como assim?
3: Opa. Não. Desculpa, Giovanni Gil.
7: Não.
3: Calma aí.
7: Não, preciso.
3: Se você tem o imposto de renda, é sinal que você tem que agradecer a Deus porque você teve uma renda muito maior que entrou em tua conta.
7: Mas eu não vi.
3: Ah, tá. Não, Giovanni Gil, tu tá aí, tu vai ver.
7: Sério?
5: Olha, tem gente ganhando pouco aqui, hein?
3: É.
5: Puxando aí.
3: Olha, 7 mil de imposto de renda, hein, Carioca?
6: É, senão que entra, né?
5: Ah, barbaridade. Senão que
7: mas
5: sai
7: eu vou dar
5: também.
7: Mas de qualquer jeito eu vou dar o Pix hoje.
3: Vai
7: que alguém me ajuda, né?
3: Ai, gente. Ei, vocês aqui da mesa, alguém de vocês nesse momento, hoje, Carioca, você toparia ir lá pro meio do mato?
6: Pro meio do mato? É. Pra fugir das contas, sim.
3: É, aí, ó.
5: Eu tenho vontade.
3: É?
5: Mas seria ter que ser perto do mar, né, cara? Eu gosto do mar.
3: É, no meio do mato, perto do mar?
5: É.
3: É o meu sonho também.
5: É verdade.
6: Porque vocês
7: não
6: realizam juntos.
5: Vamos realizar. Tu vai lá pro Nordeste e eu aqui no Sul.
7: Ô, meu. mas não te ilude, viu, Heron? Não te ilude, porque eu tava lá em Jericoacoara.
1: Jericoacoara.
7: E aí eu, lá o pessoal, domingo de manhã, o pessoal servindo ostras, né?
3: E aí?
6: Olha aí,
7: e aí, cara, aí eu fiquei sabendo depois quando eu voltei. As ostras que eu comi lá em Jericoacoara era aqui de Santa Catarina.
3: Meu Deus do céu.
7: Aí daí? Eu digo que aqui tem um criador, né?
3: Entendi.
7: E aí, só que o destino delas praticamente vai tudo pra Jericoacoara.
3: Mas tem pessoas que se sentem melhor assim, o caso do Heron, pertinho do mar, ou naquele ambiente sossegado, né? Mas é ou não é? Isso aí. Giovanni Gia, você não topava essa?
7: Cara, eu também, um dia ainda, cara, eu quero, sabe, ficar mais próximo, assim, à natureza.
6: O teu filho, segue o teu filho, que ele tá querendo.
7: Meu filho ontem foi o máximo.
6: Ele quer que os pais tenham casa na praia.
3: Ah, é?
7: Não, pai, por que tu não vende tudo aqui, né? Compra uma casa na praia.
6: Ué, tu não faz isso, Gil?
7: Eu tô pensando.
3: Você já tá aposentado, Gil?
7: Pois é, o quê?
3: Tu não tá aposentado?
7: Ah, sim, isso sim.
4: Vocês sabem que aumentou um monte os habitantes das cidades na praia, né, cara?
6: Capão, Torres. Desde a pandemia.
4: Muita gente tá realizando esse sonho aí.
7: Exatamente. Qualidade de vida,
6: eu
7: né?
6: Eu tiro base pra várias pessoas que eu conheço, que é de Porto Alegre.
7: Eu quero morar em Torres.
6: Na pandemia foram pra praia pra fugir da pandemia. Outra coisa também,
4: a enchente em Porto Alegre,
6: muita gente sabe, mas como eu vou fugir da enchente que tava pegando muitos pais, menino Deus, né? Tudo ali, né?
7: Sim.
6: Encheu
7: sim,
6: e o pessoal foi pra praia e não voltou mais, olha, cara.
4: Muita gente ficou.
3: Viu, gente? Olha aí, ó. Que dica
7: Eu vou ver com o Rubem Lopes pra ele me arrumar um cantinho.
4: Boa.
7: Lá em Torres.
3: Aí fechou todas. Gente, rapidinho vai dar tempo de mais um assunto aqui.
5: Muito bem, agora com as listas. Quem são os brasileiros mais seguidos no Instagram? Telmo Cravasso.
3: Ô, Thelminho, seja bem-vindo.
8: Olá, boa tarde, tudo bom?
6: Com certeza, um é um apicultor.
8: Meu nome é Telmo Cravasso, sou agitador cultural e trago a manchete.
3: Telmo, me permita fazer a pergunta pra você?
8: Nunca consigo falar.
3: Eu sei. Mas é que vem de um assunto, Telmo. Você tem uma calma de vida que você é? Onde é que você reside? No meio do mato, algum lugar assim que te deixa calma?
8: Não, eu moro com um rapaz.
6: Ai, meu Deus.
3: Ele é teu... Teu o quê? Ele é teu...
8: Meu, como diria, senhorio. Ele é um quarto, não é? Que ele aluga para mim na casa dele.
7: Muito bem, tá certo.
3: É aquele, tem aquele aplicativo, é Airbnb, aquele?
8: Não, é na parceria mesmo. Amizade linda que acaba se transformando.
3: Vocês vão para as festas juntos?
8: Um negócio. Às vezes.
7: Olha, toma um drinks.
8: Também, posso falar do tema?
3: Pode seguir.
6: Vamos. Cortou?
8: É porque aqui não sou eu o astro, e sim a informação. Vamos então trazer a informação, a manchete que Virgínia Fonseca, após o término com o Vini Júnior, ganhou 3 milhões de seguidores e passou a Tata Werneck na lista, no ranking dos mais seguidos no Instagram.
6: Era Tata Werneck?
8: Tata Werneck era a segunda, a Anitta é a primeira.
3: Olha aí.
8: Das brasileiras, mulheres brasileiras, a Anitta é a campeã. E aí a notícia está em todas as manchetes, jornais, só quem só assiste jogo do Flamengo que não sabe, é que a Tata Werneck foi ultrapassada, não é? Pela Virgínia Fonseca. E aí fica aquela questão, porque os jogadores, vocês vão ver, eu vou trazer o ranking, os jogadores de futebol, em geral, no mundo, são é o meio que mais movimenta o Instagram. Então talvez Vini Júnior tenha passado para ela vários seguidores. Ou como é que funciona?
7: Verdade.
8: Pessoas que seguiam o Vini Júnior tinham ligado para a Virgínia Fonseca. No momento que vem a manchete do término,
6: acaba... Eu quero saber quem é essa mulher.
8: Virgínia Fonseca?
6: Não,
3: eles fazem isso.
6: Eu quero saber como é que essa mulher que está com meu ídolo.
8: E aí isso.
6: Vai lá e segue ela também.
8: Vai lá ver uma loira linda, passa a seguir, enfim.
3: Ah, eu não acho ela tão bonita.
8: Não?
3: Não acho.
8: Vamos ao jogo da adivinhação. Quem é o décimo dos brasileiros, os 10 mais seguidos no Instagram?
7: Vamos
8: em
7: lá.
8: Décimo lugar tem uma menina, uma moça que é atriz, 46,7 milhões de seguidores. Quem é?
6: Já sei. Paola Oliveira.
8: Mel. Não, é Maísa.
7: Maísa, menina monstro.
8: Nono lugar, também atriz, 52 milhões de seguidores.
7: Olha quem.
6: É a Mel.
8: Larissa Manoela.
6: Manoela, não é.
8: Oitavo lugar, incluindo homens e mulheres do Brasil, os mais seguidores. Tá. Oitavo lugar, uma atriz também, humorista, 54 milhões.
6: Regina Casé.
8: Não, Tata Werneck.
3: Tata Werneck.
6: Oitavo mas lugar. Aí caiu da segunda pra...
8: Não, é que a mulher, ela é o ranking, ela era...
6: Ah, não, de mulher.
8: Dividida. Agora tá todo mundo junto.
6: Isso.
8: Em sétimo lugar, um humorista, 55 milhões.
6: Ah, o Aguinê.
3: Não, é o aquele que
7: o Sérgio Pochá.
3: Não é. O Whindersson Nunes.
8: Ele mesmo. O Whindersson Nunes, 55 milhões.
3: Ei,
8: sexto lugar, ela, Virgínia Fonseca, 56 milhões. Em quinto lugar, um jogador de futebol com 59 milhões.
3: Ronaldinho Gaúcho.
8: Não.
6: Não.
8: 59,7.
6: O Gabigol.
8: Não. O próprio Vini Júnior.
3: Vini Júnior.
8: Ou seja, só pro efeito de comparação, ele está em quinto e a Virgínia em sexto. Ele tem 59 milhões e ela 56.
3: Leinho.
8: Quarto lugar, cantora brasileira.
3: Ivete Sangalo.
6: A Sandy.
8: Não, ela que é a mulher mais seguida do Brasil.
7: A Anitta.
6: Simone Mendes.
8: Anitta. 61 milhões. Terceiro lugar, ex-jogador de futebol, lateral esquerdo, ex-lateral.
6: Cafu. Não, é o Roberto Carlos.
8: Não, Marcelo.
3: Olha aí o Marcelo.
7: Olha o Marcelo.
8: 66 milhões. Ele jogou no Real Madrid, me parece.
7: Por último, jogou no Fluminense, aí o Mano não se deu com ele.
8: Os dois primeiros são, um é um ex-jogador de futebol, o segundo é ex-jogador.
3: Ronaldinho Gaúcho.
8: Certo, 77 milhões.
6: Deus.
8: E o primeiríssimo é
3: Neymar.
8: Neymar, 233 milhões.
6: Meu Deus. O segundo é que tem quantos mesmo?
8: O Neymar de 233, Ronaldinho tem 77.
6: Meu Deus, cara, que diferença.
7: 100 milhões na
8: Agora gente. Querem saber a diferença mesmo no mundo? Quem é o mais seguido?
6: Cristiano Ronaldo.
8: Sim, sabe quanto ele tem?
3: Quanto?
8: Quase 700 milhões.
3: Meu Deus. E o Messi tem quanto, Thelmo?
8: Ele vem em segundo lugar, um pouquinho menos, 600 e alguma coisa.
3: Olha aí, Deus. Que bacana.
6: Olha aí. Mas o que o Cristiano Ronaldo tem que o Neymar não tem?
7: Isso.
8: É uma bela pergunta.
3: Não, o Cristiano Ronaldo tem o quê? Ele tem ordem, ele vai treinar, ele se comporta, eu acho que é isso.
7: Né? Pode ser, pode
3: Concorda
7: ser.
3: Concorda comigo?
7: Disciplina.
6: Mas nós temos disciplina e não chegamos a isso.
7: Vagabundo esse carioca.
8: Salve no Instagram.
3: Olha. Ô, gente, tá me chamando a atenção nessa Copa do Mundo.
6: Calma, mas
3: não só pelo meu filho, mas muitos pequenos aí que estão falando muito do Cristiano Ronaldo. Eles não estão torcendo muito pra seleção nossa.
6: Cara, mas estão dizendo. O Heron já veio me chamar a atenção que Portugal.
7: É a seleção
6: de todos os tempos de Portugal é melhor. É isso aí, Heron?
7: Eu não falei, alguém te falou, não
6: foi. Não, foi tu.
7: Não fui eu.
6: Não foi?
7: Não.
6: Mas disse que a seleção de Portugal montou uma seleção, olha, desde o tempo do Eusébio. Foi tu, Heron?
7: Foi, cara, nem sei quem é a seleção hoje.
6: Então, já estão, e há prognósticos aí, né? Umas profecias.
3: Cuidado que há, né?
6: Que a final pode ser França e Portugal.
3: Olha!
7: Baita final, hein? Cara, seria justo pro Cristiano Ronaldo, porque ele pagou o pato até hoje, ele jogou sempre numa seleção fraca, o Messi jogou numa seleção forte, o Mbappé numa seleção forte, ele não pôde ser campeão porque os companheiros não ajudam.
6: O Neymar também sempre jogou numa seleção fraca.
7: Sempre falaram que o Cristiano sempre ia nas costas, quer dizer, a seleção ficava nas costas do Cristiano Ronaldo.
6: Mas antigamente também, cara, a seleção brasileira dependia dos lampejos de craque do Neymar.
3: E aí o papo que tem na rua também é que todo mundo aqui dentro do programa fica nas costas do Papael, porque ele que puxa tudo.
6: Alô, eu acho que o senhor não sonhou. Mas eu entendi o que ele quis dizer.
3: Não, mas eu não entendi. Deixa eu ver quem tá aqui, eu mando um recado. Oi, alô.
9: Boa tarde, amigos da Encanto. Voltei. Semana e Natal está maravilhosa. Barbaridade. Resort com all inclusive é.
3: Olha aí,
9: cara. O cara come demais e bebe demais. O Teta ia tomar Coca-Cola que nem louco. Falando no Teta, me lembrei, né? A mulher, a Luana, foi no médico, né?
3: E aí,
9: reclamando o Teta, doutor. Meu marido fala durante a noite, no sono. Aí o médico disse, então tenta dar a oportunidade dele falar durante o dia, né?
3: Boa! Ó, o Jonathan aqui, ó.
10: Ô, gurizada, tudo tranquilo? Tá. Como é que vocês estão aí?
3: Opa, calma aí. Os dois estão juntos.
7: Só pode.
10: Bom dia, então. Ótima semana aí pra todos.
3: Olha aí, a Lenin já manda áudio em seguida, ó.
11: E aí, minha cambadinha?
7: Lenin, cachaça.
3: Eles estão juntos, acha, gente? É. Ah. Teve recaída aí, viu? Ah. Ó, minha declaração a imposto de renda. Imposto de renda, eu te amo. O pessoal botou aqui, ri bastante, mas não escapei da multa, viu? Rubem Lopes que mandou aqui, viu, gente? Aí, ó, não é só tu, Giovanni Gil. Giovanni Gil, pode ganhar aí o Pix lançando o novo dicionário, Giovanni Gil.
7: Isso, boa, boa, boa,
3: ó,
7: boa.
3: Ó, quem mandou
7: boa,
3: aqui, boa. Ó, o Leadolfo mandando
7: isso,
3: recado.
7: Isso, nós tínhamos que publicar, Heron, boa, boa, Heron. Ah. Vamos antecipar aí a publicação do meu livro.
4: Quer?
7: Não, daí a gente consegue uns prolabores pra mim conseguir pagar meu imposto de renda.
4: Quer que eu leia algumas
7: frases? Não, digo assim, nós vamos lançar. Vamos lançar ele logo.
4: Ah, vamos.
7: Já agora em outubro.
4: Olha, falta, tá pouco ainda pra um livro.
3: É? Claro. Ai, tem que ter mais.
7: Não, mas aí eu me supero.
3: Oi, Elon, vou te fazer uma pergunta aqui, ó. Tu nunca pensou em fazer um livro, Elon? Tu nunca pensou, não?
4: Já, mas
3: e por quê? Não quis
4: não,
3: mais?
4: Não dá, não dá.
3: O que que tá faltando aí, personagens?
4: Muita coisa.
6: Mas tu podia fazer a história dele, surgimento dos tabuleiros. Não, acho que tu vai ter
4: bastante. Eu tinha um livro pra escrever, eu já pensei mesmo, eu até ia jogar pro Papael, a bucha, né?
3: Isso
4: que seria,
3: aí.
4: Tipo, usar o personagem, né? Papael, lógico. Histórias ou causos do Papael.
3: Boa,
4: né?
3: Aí, ó.
4: Só que não adianta, envolve, é muita coisa que envolve outras pessoas, e aí tu não citando quem são as pessoas, se citar quem são, eu vou tomar processo.
7: Sim.
4: E se eu não citar, perde a graça.
3: Mas vai pedindo, a gente pode ir atrás na capa de trás, assim, pegar os patrocinadores.
4: O engraçado é quem que tava envolvido.
3: Mas então.
7: Eu te digo uma coisa, o cara que vai poder te dar essa mão, que vai ajudar o Papael, Heron, é o Teta.
3: Vou te ajudar. Vamos fazer esse livro aí. Vamos atrás de patrocinadores. Olha aqui, já apareceu um eu patrocino e um livro do Papael. Olha aqui. Ah, não vou citar o nome aqui, não. Olha aqui, ó.
4: São causos verídicos, né?
3: Mas então.
4: Se for pra inventar, aí não tem graça.
7: Isso. Ó,
3: a parte da edição é comigo, por minha conta. O João de Tijucas, olha aí, cara.
7: Sempre de Tijuca.
3: Puxa
7: vida.
3: No livro do Heron, eu posso ilustrar ele. Olha aqui, ó. O Lê Adolfo que mandou. Olha que legal. A nossa amiga Eriete, ela que trabalha de caminhão, eu vou fazer as entregas do livro do Heron. Olha aí, gente.
7: Olha aí, já formou.
6: Olha aí, rapaz, parabéns.
3: O Hugo, que é formado advogado, eu vou ser advogado, Cláudio. Tem algumas causas?
4: Vai ter muita causa.
3: Olha aí, gente. Vai sair esse livro, gente.
4: Era uma vez um colega meu chamado Giovanni Gil.
3: Isso. Imagina,
7: né? Isso ia dar pano pra manga.
3: Ô, gente, quando eu era pequeno falando em livro, né? Hã? Toda mãe lia um livro aí de história pros filhos
7: dormir, né? Ai, que legal,
3: isso,
7: cara.
3: Isso é lindo. A tua mãe não lia?
7: Bacana.
3: Não?
4: Lia, claro.
3: Lia ali, ó. Eu também.
7: Ah, hoje ele lia.
3: É verdade. Ah. De tanto que a mãe dele lia, que hoje lia. Ele tá com a...
7: Opa!
3: Ô, gente, a minha mãe lia sabe o que pra mim dormir?
7: Ah.
3: O livro de receitas.
7: Olha aí! É.
3: Aí eu pegava no sono fácil.
7: É, por isso que tu tá gordinha,
3: é
7: sempre.
3: É verdade, sim, o livro de receitas.
7: Olha só.
6: A lista telefônica, ela não lia?
3: Não, sei não.
6: Isso aí tu ia dormir rápido. O Teta lia.
3: É.
6: Ele era radialista lá em Mussum.
3: Não tinha.
6: Rádio comunitária em Mussum. Aí ele mandava os abraços através da lista telefônica.
3: E tinha uns que tinham já falecido, né?
7: Meu Deus.
3: Viu uma piadinha?
7: Cara, olha só, rapaz. No final de um velório, os agentes funerários se aproximam e fecham o caixão.
3: Ah, não.
7: Nesse instante, a viúva entra em desespero. Se joga por cima do caixão e diz desesperadamente: ai, meu querido, eles vão te levar para um lugar horrível. Lá não tem luz, lá não tem comida, não vai ter vinhos, não vai ter nada. E aí, cara, sabe quem tava lá no... Ai, era eu que tava lá no velório. Daí eu fiquei pensando, quando ela falou tudo isso, eu disse: será que eles vão levar ele lá pra casa?
6: Aí o Teta, cara, o Teta, o doutor, todo apavorado, né? Que o Teta, vocês conhecem o Teta, ele não para nunca, tava naquela correria de
3: sempre.
6: Aí ele chegou lá: doutor, o senhor me mandou me chamar? Aí o doutor: sim, Teta, sente-se que eu tenho algo pra lhe dizer.
3: Meu Deus!
6: Aí o Teta: mas seja rápido, doutor, tenho pouco tempo. Mas já te contaram?
3: Ai, boa! A Lili diz assim: recaídas da minha dor de cabeça esse fim de semana.
7: Lili?
11: cachaça.
3: A tia Carmen pode patrocinar o tia Papaiel. Carmen, olha aí. Olha aí o pessoal botando. Tia Carmen pode patrocinar o Papaiel também, boa, viu?
12: Olha, eu vejo vantagem.
3: Em permutas, tá aqui. Mas o garoto. Olha aí. Chega no final, o nome de quem?
11: Um abraço aí pra toda essa galera aí que tá acompanhando.
3: Aonde? Qual é a galera?
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3: Feito. 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
4: Eu não sei o que me deu, só sei que o meu corpo piscou igual lâmpada de banheiro de rodoviária. Teta Rodrigues.
3: Verdade.
11: Meu Deus do céu. O pior do frio não é acordar cedo para ir trabalhar, é descobrir que a roupa que tá ali gelada te espera bem animada, mais animada que o despertador.
3: Boa, Carioca.
6: Se você morrer hoje, amanhã esse povo frita um ovo, faz café, tira o lixo, vai pro trabalho e a vida seguirá. Então, faz o teu corre. Eita, Rodrigo.
3: Isso aí. E o psiquiatra disse assim: você ainda conversa com as vozes da sua cabeça? E eu respondi pra ela: não, a gente brigou.
6: Tá, deixa eu ir embora. Porque...
4: Vamos então com as manchetes finais, com os comentários impertinentes e pitacos da mesa.
3: Manda abraço pro Rude, que é teu fã.
4: Murilo Benício é visto indo ao teatro com Cíntia Chagas.
3: Mas quem tem a ver? Chagas,
4: meu. Essa que estava indo ao teatro com ele.
3: Ela que teve doença de Chagas.
4: Não, ela estava namorando Eric Johnson.
6: Ah. Não, mas quem é essa mulher?
4: Essa que era ex do Eric Johnson.
3: Ah, vai aonde, meu?
4: Também, Maraísa toma banho com o noivo nos Lençóis Maranhenses.
3: Olha que lindo. Isso, cara. Tu tomou banho com quem, Caroca?
6: Eu tomei banho sozinho.
4: E, finalmente, a manchete mais bombástica de todos. Filha de Samara Filippo já está mais alta do que a mãe.
3: Olha aí, gente.
6: Não, calma.
3: Neto de Giovanni Gil tá mais alto do que ele. Tchau, gente. Fiquem com Deus.
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É, a partir de agora vamos recordar, trazer de volta as grandes músicas, só as pérolas do passado. 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

0: Tocando fundo no baú aqui do nosso túnel do tempo, os Carpenters. Please, Mr. Postman, sucesso mundial lá de 1975. Nesse mesmo ano, esta moça que canta aí, a Karen Carpenter. Pouca gente sabe, foi uma grande baterista e ela ganhou nesse ano, por uma revista, a Playboy, aliás, americana, o título de melhor baterista de rock, desbancando o John Bonham do Led Zeppelin, o Kate Moon do The Who, causou polêmica e tudo mais. E a moça, já vi vídeos dela tocando, é impressionante realmente. Antes do Carpenters, a gente curtiu The Police, Bon Jovi, TNT, Guns N' Roses, só lembranças boas aqui, ó.
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0: Um caso de racismo marcou a derrota do Juventude para o Sport sábado pela Série B do Campeonato Brasileiro. O jogador MP relatou ter sido chamado de macaco por um torcedor do próprio clube gaúcho e o árbitro acionou o protocolo antirracismo durante a partida. O suspeito foi retirado do estádio e encaminhado à Brigada Militar, enquanto o Juventude informou que vai bloquear permanentemente o CPF do torcedor para compra de ingressos.
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0: 23 minutos para as duas, informando aí pra galera que tá pegando a 130 na ponte sobre o Rio Forqueta, tem obras ali, tá gerando lentidão, deve estar do Parisiga, pelo que vejo aqui, porque para realmente, fica uma fila danada, depois anda, então tá assim, se vai passar ali, talvez a ponte de ferro seja uma alternativa. E não é que a previsão acertou, tinha sol em Lajeado e tudo mais, aí o tempo fechou, veio garoa em algumas regiões, como é que tá na sua cidade? Vamos junto, tocando música boa até as duas, o melhor do passado, nosso túnel do tempo com clássicos da Encanto, revivendo em vários estilos, em várias épocas, o melhor, o que já tocou e fez sucesso. 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

0: Kiss.
1: Aí o Prince com sua clássica de 1986, Kiss, pra fechar o Clássicos do Encanto desta segunda-feira, que teve Ed Sheeran, Legião Urbana, The Bolshoi, America e The Twins. Amanhã tem mais.
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1: Não tem jeito, meu compadre. Vambora. Ela vacilou comigo, nós estamos aí, né? Tudo certo.

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Tem dia melhor que esse? Tem situação melhor que essa? Pra você mostrar a si mesmo que você é um vencedor. E você inspira vencedores tipo nós, há 20 anos atrás. Muito louco, né? Olha que cenário lindo. Plateia linda. Valeu a pena. Você é um exemplo de vencedor.

0: sempre vencedor, nem sempre aquele que ganha a corrida, e sim aquele que inspira gerações. E você é um desses, Thiago André.
1: Você também é um vencedor, Gabriel Baiami. Obrigado pela parceria. Te amo. Força.
2: E honra.
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1: Se você deseja viver uma vida a dois, se você gosta de alguém, dedica essa pessoa a Deus, entrega ela pra Deus, que no momento certo vocês vão se encontrar, tá bom?

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2: Encanto, bom dia, tá dizendo você que tá cedinho aí, chovendo no vale. Seguiu um bom dia.
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2: Máxima hoje batendo aí, gente, os 20. Bastante chuva pelo vale o dia de hoje. Vai com calma, pista molhada. Vai com atenção aí, gente. Bom dia. 15 graus e meio, bom dia.
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1: Bom dia, minha gente. Bom dia, 5 e 5. Bom dia, você que tá pulando cedo. Tudo bem contigo? Vamos lá, gente. Hoje é dia 26. Começando mais uma manhã aqui cedinho. Chovendo pelo vale. Como é que tá na sua região aí? Me diga.
2: Tá chovendo aí. Aqui tá chovendo.
1: Mas pensa numa pancada de chuva encantada. Como é que tá na sua região aí, na sua cidade? Me avisa também. E assim vamos avisando todo mundo que aqui tá começando cedinho com você. Juntos aqui, ó.
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1: Mas tem música boa, tem o seu recado, tem o seu bom dia. Tem muita gente que pula cedo. Você tá aí já naquele cafezão, naquele chimarrão? Aqui a companhia todos os dias. Cedinho, a gente bate ponto antes do galo cantar. É a nossa Encanto, com você, que começa o dia antes, do sol nascer. Hoje ele não vem. Hoje muita nebulosidade, pancadas de chuva em toda a região. Vamos lá, gente, daqui a pouquinho eu conto mais detalhes, mas a boa notícia é que amanhã já limpa o tempo, tá bom? Amanhã já limpa o tempo, chuva somente hoje. Amanhã já dá uma acalmada e aí tá tudo ok, tá bom? Te faço companhia cedinho aqui, ó.
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1: 5 e 5. Começando agora.

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1: 5-9, bom dia, gente. Alô, Chico, já falou cedo. Alô, Neuci. Alô, Ed, bonomente. Já no chimarrão aí. Só começando. Bom dia.

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1: 5:11. Portal da Serra chegando. Bom dia, gente. Máximo hoje 20. Alô, Nego Silva.

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1: Bom dia, 5h19. Bom dia, gente. Quem tá na companhia chovendo pelo vale, cuidado e atenção, gente. Pista molhada. Você que tá aí pela região, máxima hoje batendo 20, a máxima chove bastante hoje, 15 milímetros, amanhã já limpa o tempo, mínima de 10 amanhã, quinta, sexta, sábado aí, tempo bom, viu, gente? No sábado pode ter algumas pancadas de chuva, bom, mas não é muita intensidade não, então amanhã já limpa o tempo, mínima de 10 amanhã, não fica tão frio a semana, a mais baixa da semana é na sexta, mínima de 9, tá bom? Um pouquinho aqui, a gente vai atualizando você. Começa o dia cedinho, começa o dia na companhia da Encanto e assim a gente vai com você. Que tá aí já, né? Começando seu dia, já naquele café, naquele chimarrão, aqui notícias também. Você começando o dia bem informado na nossa Encanto. Vamos juntos. Tem um Grêmio que joga essa semana, gente. Joga, atualizando você aqui, ó. Vamos atualizando como é que funciona, como é que é. Hoje tem um Grêmio jogando pela Sul-Americana, 7 da noite. Você que gosta de futebol, tem um Grêmio que joga hoje. O Inter joga só no final de semana. Tá bom, gente? Tem rodada apenas no final de semana do Brasileiro. Inter joga no final de semana. Tá bom? Bom dia. Você que pulou cedinho, pulou na companhia da Encanto. Vamos juntos. Chovendo pela região, dá aquela vontade de ficar na cama, mas não pode, né? Tem que pular. Vamos juntos. Nego Silva tá aí? Olha, Nego Silva. Boa viagem. A todo o pessoal aí. Tá cedinho. Valeu, Nego. Pessoal da saúde, as vans, pessoal do transporte, já pulando, bom dia. Quem mais aqui mandando recado? Tudo bom? Silvana tá aqui também. Tudo bom, Teta? Bom dia, Montilidade. Perdi minha chave da moto com 3 controles, viu? Tem como anunciar? Lógico que sim, amigão. Se alguém achou a Rua do Meio, da saída da Minuano, até o Dona Rita. Trajeto aí que eu perdi. Tá bom, gente? Chave de moto com 3 controles. Se você achou, entra em contato com a Encanto, a gente vai fazer essa utilidade aqui também, tá bom? Glacis de Três, ela chovendo aqui, Linha Bicudo. Bom dia, menina, quem canta a casa dela também. Bom dia. Quem mais aí? Modos atuais pra gente. Escutando vocês é a Nilce Witt Bonomente. Daqui a pouquinho já na Lida do Campo. Valeu, gente. Bom dia. Quem mais aqui soltando a voz, mandando recado? Bom dia, quem tá pulando cedo? Oi.
2: Bom dia, Teta.
1: Dia.
2: Carlos, motorista Lojas Colombo.
1: Oi, Carlinhos, tudo bom?
2: Subindo a serra aí de Poço Novo.
1: Tudo chique?
2: Chuva cai aí, sentido Carazinho.
1: Positiva?
2: Bota um rainha musical pra nós aí, Teta.
1: Mais, pra nós.
2: Bom dia aí, uma boa terça-feira a todos aí. Falou, um abraço. Ei,
1: Carlinhos, boa viagem, meu irmão. Proteção divina aí, ao sono Encanto. Bom dia, ó. Todos amigos da Boleia, boa viagem, vão com Deus aí, proteção, tá bom, gente? Quem mais aqui, ó? Oi, tudo bom?
3: Bom dia, toca pra mim, Boêmio do Colarinho Branco, é o Paulo de São Gustavo, banda Ébanos.
1: Ô, Paulinho, já roda sim, meu amigo, fica com Deus, tá bom? Bom dia. Quem mais aqui, mais um recadinho da tempo, oi, tá bom?
4: Bom dia, meu amigo Teta.
1: Dia.
4: Tudo certo?
1: Tudo chique.
4: Altair de imigrante aí.
1: Ó, gente boa.
4: Então, terçou, né?
1: Pra
4: cima do dia.
1: Vamos dar ali.
4: Tamo indo aí. Rumo a Progresso, Pouso Novo, essa região aí.
1: Positivo?
4: Se puder, toca uma aí da banda da Nube Azul.
1: Tá.
4: Grande abraço.
1: Ô, amigão, bom dia. Fica com Deus aí, tá bom? Bom dia. Aqui, ó.

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1: 5:27, bom dia, gente.

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1: Nossa, só bandas, 5:30, bom dia, gente. Bom dia, você que tá aí cedinho. Vamos juntos começar mais um dia que você começa cedinho aí. Vamos lá, gente. Mega Sena, deixa eu atualizar você que fez sua aposta 3,5 milhões. Bom, gente, pode pagar hoje 3,5 milhões, Mega Sena. Tá bom? Teve duas apostas aí que dividiram e vão elevaram, né? 168 milhões. Tá bom, gente? Mega Sena, 30 anos, que foi aí no último sábado. Então hoje tem 3,5 milhões na Mega Sena. Atualizando você que tá aí, na Companhia da Encanto. Tá bom, gente? Um bom dia. Você que tá pulando cedo, você que tá na audiência da Encanto. Você que tá pensando pro lado da cama, né? Essa chuva caindo, bota mais uns 10 minutinhos aí. Aí tudo ok, né? Vamos juntos com você. Tá pulando cedinho, né? Olha só. Chamando a atenção aqui, qualidade de vida, saúde mental, estrutura familiar, os argumentos do relator para o fim da escala 6x1. Correio do Povo, isso, viu, gente? Notícia chamando a atenção aí, você começando seu dia bem informado.

0: Estados Unidos ataca bases de mísseis do Irã, apesar de avanços em negociações. Notícias que chamam atenção aqui no Correio do Povo. Inter, expulsão de Bernabé, virador de cabeça para Pezzolano antes de Bragantino e Inter no final de semana. Tá bom, gente? Também terremoto de magnitude 6,9 atingindo o norte do Chile. Bom, um bom dia a você que tá aí. Intervalo bem rápido, não sai daí não. Daqui a pouquinho tem mais. Bom dia.
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1: 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Nossa, Encanto com você, bom dia. 28 para 6 aqui.
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1: Máximo hoje batendo 20. Chovendo pelo vale, pela região. Atualizando você, 15 graus.
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1: De volta, gente. 26 para 6. Feliz ter você aqui, viu, gente? Bom dia. Tem que pular cedo. Aqui, ó.
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1: Nossa, só bandas. 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
1: Meu amigo Serrinha, já arruma aí o leite em pó da Dália. Todo o pessoal da cozinha também, bom dia. Aluna Eli lá na JBS. Beijo, menino. Beijo. Tá na companhia também. Bom dia, meu amigo Jorge. Tá aí na audiência também, já tomando seu chimarrão, daqui a pouquinho partiu. Pessoal das obras, né? Valeu, gente. Meu amigo Tonioli também. Tá naquele café da manhã, naquele chimarrão. Eita, vamos lá. Bom dia. Nego Silva, pessoal da saúde. Todas as vans, os carros, né? Todo o pessoal que pula cedo. Bom dia, viu, gente? Bom dia. Quem mais aqui? Mandando recado. Tudo bom, Teta Nirlei tá aí também. Minha amiga Clarice. Alô, Jeyo. Abraço pra vocês. Manda alusão, meu amigo Patrolinha, mandou um áudio. Já vou escutar aí, Patrola. Bom dia, meu irmão. Pode mais de você, meu mano. Ficar com Deus, tá bom? Quem mais aqui? Tudo bom, Teta? Bom dia. Toca em sétimo sentido, é o Alê. Pessoal de Jaraguá do Sul. Escutando aí, canto. Ô, meu amigo Alê. Bom dia, gente boa. Quem mais aqui? Bom dia, oi, tudo bom?
12: Bom dia, Teta. Tudo bem?
1: Tudo.
12: Teta, Fernanda aqui do interior de Canudos.
1: Ô, Nandinha.
12: Manda uma música boa aí pra mim, pro Paulo.
1: Tá,
12: pra
1: ok.
12: Luana.
1: Bom dia.
12: Que nós estamos ligadinhos aqui no teu programa. Logo, logo vou acordar a filhota. Beijo. Pra ir na escola.
1: Ô, gente. Fico feliz, hein? Ela mandou um vídeo aqui. Também deixa eu dar uma olhadinha nesse vídeo aqui. Eu acho que é. Ai, já tem fogo lá, esquentando o ambiente. Coisa boa demais, né? Rádio na Encanto. Ei, fechou todas, tá bom? Bom dia, gente. Você que tá aí, manda aquele recado também, sinta-se em casa e à vontade. Deixa eu ver quem tá aqui, tudo bom? Aqui é a Samara de São Valentim do Sul. Ouviu uma música também do JM. Bom dia, Serra Gaúcha. Quem mais aqui? Tudo bom, Teta? Subida a Itapuca. Um bom dia, meu amigo Marquinhos. Atenção, gente, tem uma pedra no meio da pista. Pra quem aí desce o morrinho aí da Guabiroba, né? Quase no final. Local aí nas obras aí do barranco, gente. Cuidado então. Fica aí. Ô Marquinhos, valeu pelas informações, hein? Sempre preciso nas informações. Meu amigo Marquinhos Chaide. Bom dia aqui.
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1: 25 para 6.
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1: 20 para 6, JM, pedido musical aqui. Bom dia, gente. Boa terça, boa semana, você que tá começando.

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1: Bom dia, 15 para 6. Bom dia, gente. Você que tá aí começando, chovendo pelo bairro. Deixa eu dar uma olhadinha do estúdio aqui, da janela do estúdio, só um pouquinho. Tá encantado, não chove no momento, hein, gente? Como é que tá na sua região? Deixa eu atualizar as câmeras aqui. Tá chovendo pelo vale. Tô olhando lajado pelas câmeras aqui. Não é com tanta precisão, mas eu acho que não tem chuva no momento, hein? Como é que tá na sua região aí? Me avisa, como é que tá na sua região aí?
2: Tá chovendo aí, aqui tá chovendo.
1: Ei, vó, dê uma acalmada aqui, tá bom? Bom dia. Mandei aqui, Tony, olha o Serrinha, mandei já, pessoal que tá pulando cedo comigo. Bom dia, gente, que legal, meu amigo Zé. Ô, Zé do Barco, como é que você está? Tudo certinho? Tá aí já na companhia. Tudo bom, Teta? Toca aí o Whisky 12 anos. A gente curtia o Nunes de Venâncio. Depois partiu o trabalho, ô Nunes. Bom dia, pessoal de Venâncio, aí já na companhia, já na audiência, né? Ei, terra do chimarrão. Bom dia, Teta. Quem é que foi essa pessoa simpática que mandou um oi? É a Vivi. Tudo bom, Vivi? Bom dia, menina. Como é que você está? Tudo certinho? Tudo ok? Já pulando cedo também. Bom dia. Quem mais aqui? Tudo bom, Teta? Bom dia. Manda um oi pra gente. Mais uma noite positiva. A todos que estão na companhia, né? No momento neblina na 405. Escutando vocês. Cuidado a todos os motoristas, né? Pista escorregadia. Um salve aí, meu amigo Evonir. Evonir Azeredo. Ele que é de Passo de Sobrado. Tá na companhia lá. Muita neblina. No momento não chove, eu acho, né? Mas tem bastante neblina. Bom dia. Quem mais aqui? Oi, tudo bom? Falando comigo?
3: Bom dia, meu amigo Teta.
1: Chique.
3: Tá, Teta. Manda um alô aí a todos os motores aí que já estão na rodagem.
1: Positiva.
3: Especialmente aí os motores da Areal Porto Seguro aí.
1: Tá.
3: E também os motores que estão na escuta aí do agrupamento Amigos da Rota 453 aí.
1: Fechou tudo, das.
3: Toca uma boa aí pra nós aí que estamos na escuta aí. Tá bom, uma baita e abençoada terça-feira aí.
1: Igualmente.
3: Tudo de bom.
1: Ei, de bom, de belo. Bom dia, meu amigo Patrola, pessoal da Real aí. Bom dia, gente. Nossos amigos, né? Oi.
4: Bom dia, Teta. Negão da Roca, por cá. Tamo aí pro lado de Venâncio Aires.
1: Boa, negão.
4: Tá bom.
1: Chique, como é que tá?
4: Por cá, bastante neblina, tá bom?
1: Eita, cuidado, gente.
4: Toca calma aí. Toca aí pra nós, meu amor, terceira dimensão. Tá.
1: Tá
4: bom?
1: Quem?
4: Uma abençoada terça-feira pra nós aí, Teta. Grande abraço, tudo de bom.
1: Bom dia, meu amigo. Fica com Deus aí, viu? Bom dia. Teu pedido musical aqui. Alô, meu amigo Décio, tá na companhia. Alô, Moa, já na audiência. Aqui, ó.
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1: 12 para 6, aqui.

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1: Bom dia, 5:06 e que passa voando. Muita neblina, gente, precisa estar molhada. Cuidado, atenção, vai com calma aí. Você que tá na companhia da Encanto. Você que tá começando seu dia também. Bom dia, gente. Vamos juntos, né? Olha só, gente. FGTS poderá ser usado para pagar dívidas. Começou ontem, viu? Bom, também aqui o governo diz que deve decidir sobre aumento do etanol na gasolina em junho, viu, gente? Mais uma notícia chamando a atenção nos principais portais do nosso estado. Dólar cai e fecha em R$5,01 após sinais de avanço em acordo de paz entre Estados Unidos e Irã. Bom, notícias aqui. Você começa o dia bem informado, né? Juntos, no nosso Encanto. Deixa eu ver quem mandou recado aqui, quem tá na companhia ainda, depois tem o nosso baúzão. Deixa eu ver quem mandou aqui. Bom dia, Tê, tá tudo bom? Vamos lá, meu amigo Giovanni, pessoal dando aí. Já estamos nas corridas aí, né? Ligados na Encanto. Bom dia, meu amigo. Com Deus, hein? Na escuta, aqui no X do Gordo. Aqui em Ponte Queimada, Venâncio. Manda alusão, Renan, o Raí. Pode ser uma do Renan e Raí. É o Carlos e a Pati. Deixa pra nós, daqui a pouquinho no baúzão, a gente roda Renan e Raí. Escolhe uma bacana, viu, gente? Vamos juntos. Você que tá na companhia aí, tá bom? Vamos juntos com a nossa Encanto. Aqui, ó.
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1: Nossa, fica com você, bom dia! 4:06.
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1: Nossa, encantou, chovendo pelo vale, gente. Já fica assim, pancadas de chuva em toda a região, todo dia, totalizando hoje 15 milímetros, hein? Atualizar você que tá cedinho. 16 graus na região.
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1: Tá começando, comece feliz, né, gente? Mais um dia começou agradecendo. Começou aí, já agradeceu, pulou da cama, então tá tudo certo. Vamos lá em mais um dia, né? Com você que tá aí, já cedinho. Você que já tá naquele café, naquele chimarrão, pegando a estrada, né? Proteção divina e vamos juntos. Uma mensagem rápida que faz seu dia começar melhor. Faz seu dia começar mais motivado ainda. Que todas as coisas em nossas vidas se multipliquem. E que a mão de Deus esteja sempre sobre nós. Pense nisso. Peguei essa mensagem hoje. Está olhando aqui o Insta e eu achei bacana. Que todas as coisas boas em nossas vidas se multipliquem. E que a mão de Deus esteja sempre em nosso caminho, esteja sempre com nós em toda a nossa caminhada. E que assim seja com você que tá aí, com o rádio ligado, você que tá no aplicativo, você tá começando, tá na Encanto. Vamos juntos com essa mensagem, tá bom? Que todas as coisas boas se multipliquem. Mentaliza isso e vamos pro corre. Vamos juntos, aqui ó. 6-1. Seja bem-vindo à nossa Encanto. Hoje tem baúzão, hein? Aqui.

0: 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Opa,
1: bom dia! Tá chovendo aí, aqui tá chovendo.
2: Mas tá chovendo, não, naquela vontade de ficar na cama, mas não dá, tem que pular. 6 e 2, tudo bom, gente? Fico feliz e permissão de chegar na sua casa, você que tá aí. Permissão de fazer a companhia da sua viagem. Você que tá começando aqui, ó, gente. Nosso Encanto 100.1 no aplicativo, no site também. Vamos juntos com todo mundo que pula cedo. Eu sei, dá vontade de ficar na cama, mas não dá. Tem que pular. Filhão vai à escola, tem que arrumar a mochila, tem que fazer o lanche, tem que correr, deixar tudo pronto. E assim vai, né? É o dia a dia do povo que pula cedo. E você, ligado aqui, ó. Juntos, bom dia.
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2: 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Alô, Veral, Delaney. 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Alô, Maicon, Daisy. Alô, Dani. Bom dia. 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Você que tá na companhia, você que tá na audiência aí. Vamos juntos, que o modão só tá começando.
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2: 6 e 5. Essa aqui é uma das músicas mais lindas, né? Esse dia combina. Alô, meu amigo Thales, tá aí, Alô, Edgar. Pessoal Belmonte, né? Bom dia.

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1: 6:09. Pela moda de viola. Ei, coisa linda. Você que tá começando. Bom dia, gente. Máximo hoje batendo aí os 20. Você que tá na audiência. 16 graus no vale. Assim, ó. Modão. Bom. Alô, Tonioli.

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1: 6h12, bom dia, gente. Você que tá na companhia aí. Meu amigo Nego Silva tá aqui. Nego Silva, bom dia, amigão.
2: E aí, Peta, bom dia, tudo bem? Manda uma boa aí pra nós, menina Porto Alegre. Não é fácil. O meu amigo Juliano e a mãe dele, a dona Tereza. Abraço. Bom.

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1: 6h15. Você tá começando. Vamos lá, gente. Boa terça. Um ótimo dia juntos aí, meu amigo Beninho. Tá no ônibus. Alô, Dé, levando a menina dos estudos também. Meu amigo Vilmo, pulou da cama aí. Modão é bom. Aqui, ó. 6h16. Alô, Selvi.

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1: Bom dia, Teta, viu? Bom dia, Lajado.
2: Dia!
1: Manda um abraço pro pessoal do Bartz, o pessoal lá de Arroio do Meio, de Viã.
2: Tá.
1: Manda um abraço pro André, pra Patrícia. Roda aí pra nós. É. Avião das Nove.
2: Eita, nós aqui.
1: Todos um bom dia.
2: Bom dia, meu amigo Vilmo. Essa chuva, esse modão caindo. Eita, é bom demais, hein? Você que tá na companhia aí, gente. Esse é o nosso baúzão. Seja bem-vindo à moda boa do seu dia. Já.

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1: 6h22. Isso aqui é linda demais, hein? Você tá começando. Bom dia, gente. Alô, meu amigo Josimar. Aí também, alô, Diva. Beijo, menina. Bom chimarrão. A moda boa no seu dia. Aqui, ó.

0: chovendo pelo vale, deixa eu só dar uma atualizada aqui, pista molhada. Encantado não chove, tá olhando aqui da janela aqui. Encantado no estúdio aqui, não tem chuva não. Só pista molhada, gente. Vai com calma aí, tá bom? Deixa eu ver quem tá mandando aquele recado, aquele bom dia aqui começando, vamos juntos. Tudo bom? Tentar me colocar na invasão. Tudo certinho? Maria de Lourdes. Tudo certo, menina. Bom dia. Quem mais aqui solta na voz? Meu amigo do Linhos. Oi.
1: Ô, Teta, meu querido. Bom dia. Dia, bom dia.
0: Como é que tá aí?
1: Pensaram terça-feira pra nós aí.
0: Igualmente. É. Tudo chique?
1: Uma boa pra nós aí na escuta aí.
0: Tá.
1: Bora que terçou.
0: Isso aí, mano, velho. Do Linhos, boa viagem. Meu amigo Paludo já mandou um oi aqui. Paludinho já deve estar no ônibus pegando a minada aí dos estudos. Meu amigo BT, as meninas da BT, né, na escuta aí, bom dia. O Seque, não passou em frente à rádio ainda, o tio Seque aí, eu já passou, eu não vi. Bom dia, oi.
2: Bom dia, Teta, mandando uma música pra todos os integrantes do grupo Sem Fome.
0: Opa, ô, pessoal Sem Fome, bom dia. Valeu, gente, abraço pra vocês. Quem mais aqui, todo mundo, Teta Elias. Oi, Elias, tá aí na companhia também. Meu amigo Ivoni, se possível, toca aí. Uma do milionário José Rico. Toda a audiência rodeia essa aí, ó. Pra você, meu amigo Evoni. Último julgamento, isso aí é linda. Bom, meu amigo Moa também tá aí, tudo certinho. Quem mais aqui mandando recado? Vivi, bom dia. Oi.
3: Bom dia, Teta.
0: Tudo
3: toca
0: bem?
3: Toca aí pra nós, Dama de Vestido Longo do Barerito.
0: Tá.
3: Um abração.
0: Ô, menina.
3: Uma ótima terça-feira a todos.
0: Já vou anotando aqui. Teu pedido musical, tá bom, Vivi? Beijo. Bom dia. Quem mais? Oi. Tudo bom?
4: Bom dia, Teta.
0: Dia.
4: Toca aí Fuscão Preto pra galera que tá na rodagem,
0: hein? Ô, Anzi.
4: Especial aos motora do Ariel Porto Seguro.
0: Ô, gente boa.
4: Bora, Teta. Vamos que terçou.
0: Vamos dar-lhe, mano, velho. Bom dia, meu irmão. Manda alusão, André, todo mundo aí, todo time. Bom dia. Minha amiga Maria Pellens, tá aí na companhia também. Tudo bom, Teta? Bom dia. Essa semana sem viagem. Fica com a família aí, manda alusão aí a todo o pessoal que tá na escuta. Aqui é o Luiz. Ô, Luiz. Aproveita aí, meu amigão. Fica com Deus, tá bom? Quem mais aqui? Oi.
5: Um bom dia molhado, meu amigo Teta.
0: Ô, Fabinho.
5: Um dia de chuva pra nós aí.
0: Como é que tá na serra?
5: Teta. Hã? Tem aí pra nós aí, Renê e Ronaldo, Cicatriz.
0: Tá.
5: Valeu, meu amigo, uma ótima terça-feira chuvosa pra nós aí.
0: Igualmente.
5: Um abraço, meu amigo. Me dê chuva aqui com o Garibaldi.
0: Eita, nós, hein?
5: Garibaldi, Teta. Um abração.
0: Fabinho, vamos estar na Expo Bento. Quer falar com um amigo lá, tomar um chimarrão bom. Vamos estar no primeiro final de semana. Começa dia 4. Do dia 4 até o dia 7, vamos estar ao vivo da Expo Bento. Tá bom? Fabinho, você é nosso convidado. Chega lá. Gente, intervalo bem rápido, não sai daí. Daqui a pouquinho tem mais, hein?
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1: 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Nossa, Encanto, não vai te atrasar, não. 6:30, ótimo dia aqui.
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4: Máximo hoje batendo 20, atualizando você que tá sem cejinho, não esquece teu guarda-chuva não, tem chuva bastante hoje. 15 graus, não vale.
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4: De volta! Bom dia, gente. 26, faltando para 7. Só moda boa. Juntos, nosso modão. Aqui, ó. Bom dia.

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1: Tá chovendo aí, tá chovendo.
2: Bom, no momento não tá chovendo, mas vem chuva aí, tá bom? Bom dia, 25 para 7. Feliz ter você aqui, gente, essa audiência. Bombando o nosso WhatsApp. Pode pedir a sua aí, a gente vai atendendo aqui na semana. Vamos atender teu pedido também. Você me ajuda a fazer o balzão. Começando feliz, gente, bota o sorriso aí. Vamos correr, não adianta desanimar, não. 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Alô, Elaine. 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Quem vai sabe. 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Juntos, aqui no Modão.
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2: Você que tá pegando a estrada, você que tá começando seu dia, Modão bom demais. Ei, meu amigo Dudu, o Paludinho tá de aniversário hoje. Felicidades aí, Dudu. Vamos de moda boa, assim, ó, canta, vai.

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1: 20 para 7. Essa aqui sim, gente. Você tá começando. Eita, moda linda. Bom dia, meu amigo Renner. Bom chimarrão. Já tá aí, já na batalha. Aquele bom mate, meu amigo Galese. Vamos seguindo. Um bom dia. Você começa cedo. Aqui, mais feliz. Bom dia.

0: Ih, moda linda demais, hein?
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2: Bom dia, Tetinha. Bota um musicão aí bem antigona, né? Estamos em casa, com a esposa, o filho. Uns dois, três dias aí. Valeu, Tetão. Um abraço, uma ótima semana aí pra ti.
0: Aqui, ó, Tonioli, boa semana. Rick Renner canta.

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1: 12 para 7. Minha amiga Diva pediu essa aqui. Adivinha, beijo, menina. Alô, meu amigo Jade. Tá na companhia também.

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1: Gente, atenção, acidente, quem vai a Cruzeiro do Sul, cuidado, vai com calma, a pista tá molhada, gente, vai com atenção. Atenção que o modão aqui é bom. Você que tá na companhia aí, bom dia, gente. Repetindo, acidente, Cruzeiro do Sul, no acesso, né? 130, 10 para 7, aqui, ó.

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1: Bom dia, minha gente. Amanhã não vale muitas nuvens pela região. Encantado não chove no momento, mas já choveu bastante toda a noite. 5 para 7. Cuidado, gente. Repito, hein? Acidente que vai ao Cruzeiro do Sul no acesso aí. Vai com calma, vai com atenção, tá bom? Valeu, meu amigo Edeiro, pela informação, meu amigão. Bom dia. Vamos juntos. Meu amigo Nanico tá aí já. Eliana, né, o dia. Meu amigo Jade, pessoal que tá aí já começando. Deixa eu ver quem tá soltando a voz, mandando aquele recado, aquele bom dia. Fique à vontade aqui. Oi, tudo bom?
2: Bom dia, Tetinha.
1: Dia, tudo bom?
2: Bem abençoado, terça-feira pra todos nós e você. Igualmente. Estará de Encanto FM.
1: Com Deus, hein?
2: Terciclante, Olarias Lacheado.
1: Valeu. Um
2: abraço.
1: Beijo, menina. Fica com Deus aí, tá bom? Bom dia, quem mais? Oi, tudo bom?
3: Bom dia, Teta.
1: Dia. Oi, Anésio.
3: Show de bola, 14 graus em Barbosa. Vamos embora.
1: Na Serra.
3: Chuvisqueiro.
1: Que coisa,
3: é homem. É o nosso inverno chegando.
1: Vamos lá, né?
3: Abração.
1: Ei, meu amigão. Fica com Deus aí, tá bom? Bom dia, meu amigo. Quem mais aqui mandando recado? Mandando aquele oi, oi.
4: Bom dia, galera da Encanto. Bom dia, Luiz Venezito, Grande Lajado.
1: Tá
4: bom, povo? Vamos lá, um pouco de H2O na pista.
1: É, cuidado.
4: Vamos lá, bora trabalhar.
1: Isso aí.
4: Não tá fácil pra ninguém.
1: Vamos correr.
4: Um acidentezinho aí na entrada do acesso ao Jardim do Cedro.
1: Aí, olha aí, ó.
4: A RS-130 aí.
1: Cruzeiro, né? Isso aí. É,
4: acho que 2 ou 3 carros aí se bateram, uma moto junto. Ah, o povo tá louco, tá fora da casinha.
1: É, com calma.
4: Tá bom, galera? Vamos lá. Toca uma boa pra nós aí, escutar.
1: Valeu, Lizão.
4: Câmbio, testigo.
1: Câmbio. Positivo, copiou daí, tubarão. Fica com Deus aí, meu irmão, bom dia. Então cuidado, hein, gente. Atenção, muita água na pista. Deixa eu ver quem tá mandando aqui tempo. Deixa eu ver quem mandou aqui o recado. Bom dia, meu amigo Elias Silva. Elias, bom dia, meu amigão. Quem mais aqui? Bom dia, oi.
5: Bom dia, Teta.
1: Tudo bom?
5: Só pra informar aí, tem acidente com um motoqueiro na...
1: Tá.
5: No trevo de Cruzeiro ali.
1: Ok.
5: Certa BR.
1: Valeu, gente, pelas informações. Show de bola, hein? A gente não tem como ver aqui antes, mas tudo ok? Éder, valeu pela informação, meu irmão. Fica com Deus, tá bom? Quem mais aqui mandando recado? Valdir,
6: oi. Bom dia, Teta.
1: Oi.
6: Tudo certo?
1: Chique.
6: É o Valdir aí, de Rio de Meio.
1: Como é que tá?
6: Destino, Novo Hamburgo.
1: Ô, Valdir.
6: Aceração. Muita calma nessa hora.
1: É isso aí.
6: Tranquilo, um abração aí pra vocês.
1: Bom dia, valeu, meu amigão. Fica com Deus aí, tá bom? Boa viagem. Oi, tudo bem? Quem fala comigo? Bom dia.
7: Bom dia, Liriane da Rosa de Lajado.
1: Oi, Liriane.
7: Correr aos ingressos do cinema.
1: Fechou.
7: Bom dia a todos.
1: Bom dia, menina. Alô, Zé, tá com a gente. O Machado também. Ligados aqui, ó.
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1: 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Alô, Vonei Luquinhas. Vamos nessa. Gente, acabou aqui. Mas amanhã às 6 está de volta. Tenho anotado que os pedidos musicais não atendidos. Semana a gente vai pagando todas as dívidas, né? Você que tá aí, vamos nessa, que aqui tá chegando.
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1: Mais é o nosso Sertão com você. Faltando para 7.
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1: Máxima hoje batendo aí, gente, os 20, atualizando você, em nome de CBM, sua casa mais completa, Pascoalinho Lajeado, alô Marcão, alô Anne e todo o time CBM, atualizando você. 15 graus e meio.
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1: Um ótimo dia, gente. 72, boa terça. Hoje é dia 26. Eita, cuidado, pista molhada. Teve acidente que vai a Cruzeiro do Sul, hein? Vai com calma.

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1: Um ótimo dia, cadê os pequenos indo pra escolinha aí?
2: Tio Teta, bota uma música pra nós.
1: Mas bota sim, daqui a pouquinho tem um pedido musical. Sinta-se em casa e à vontade. Tem mais alguém indo pra escolinha aí?
3: Bom dia, Teta.
1: Bom dia, bom dia. Vamos lá. Você que tá começando. Vamos juntos na número 1 do Vale. Ligados aqui, ó. Juntos.
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1: 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Alô, time Nimec, bom dia, Fabinho. Vamos lá, que aqui só tá começando.
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1: Meu amigo Fernandinho, seu doce com a gente, vai cantar. Alô, Dudinha, ó, beijo. Você que tá começando, canta, seus males espanta. Com fé, a gente vai conquistar tudo que quiser. E juntos, aqui ó, vai.

0: quer? Fala pra mim, vai.
1: Gente, 130 lentidão, hein? Calma aí. É com calma, a pista molhada, gente. Alô, Wilson, meu amigão. Bom dia, pessoal do sindicato aí com a gente. Ei, gente boa. Mais um amigão, hein?

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1: Bom dia, bom dia, 7:25, bom dia, gente. Eita, moda boa demais, hein? De Garnaldo, Country Mix. Você que tá na companhia aí, gente. Lentidão aí na 130, teve acidente que vai a Cruzeiro do Sul. Calma, gente. Você que tá passando pelo local aí, pode passar também informação pra gente. Bastante lentidão na 130, quem vende Arroio do Meio. Quem acessa a Cruzeiro do Sul também. Eu tô olhando as câmeras aqui, eita, nós, hein? No trevo de Arroio do Meio já tem lentidão. Que função lá em Arroio do Meio no trevo, hein, gente? Com calma aí, vai com calma, muita neblina, muita cerração. Vamos ao Sol da Encanto, você que tá começando mais um dia. Encantado, no momento não chove, mas tem previsão de bastante chuva no dia de hoje. Deixa eu ver quem tá aqui mandando recado, meu amigo Lucianinho Schmidt. Ei, corredor de imóveis, meu amigão, tá lá na companhia. Ei, gente boa. Alô, minha amiga Ariete, já tô no aplicativo aqui. Chegando em Terras Gaúchas. Eita, minha amiga, bom dia no tapetão aí. O Fernandinho Sudoces tá com a gente também. Bom dia, meu irmão. Fica com Deus aí, tá bom? Bom dia. Quem mais aqui? Tudo bom? Tenta mandar um oi pra gente. É o Dani. Oi, Dani. O filhão também, Ramiro. Tudo certinho na companhia aí. Ô, gente, família que eu gosto demais aí. Valeu, Dani. Pessoal de Roca Salles. Quem mais aqui? Tudo bom? Tenta mandar um oi pra gente. É o Dani. Oi, Dani. O filhão também, Ramiro. Tudo certinho na companhia aí. Ô, gente.

0: Monteta, bom dia. Manda um oi pra gente. Acidente. Ah, no Jardim do Cedro, né? Na 130, aquele que a gente relatou aqui, o pessoal mandou a foto, tá bom? Paula, valeu pela informação, Paula Rashi. Tudo bom, Teta? Carro estragado em cima do viaduto da 386-130. Eita, função. Juliano, valeu pela informação, meu amigão. Então cuidado aí, gente. Mais uma aí. Bom dia. Oi, tudo bom?
1: Fala, meu querido. Bom Chique. Dia, homem.
0: Dia.
1: Vamos de novo, meu irmão. Eita. Vamos com a paz de Deus, é nóis.
0: É isso aí. Valeu, meu amigo Cris. Mais um dia decorre. Vamos dar ali. Bom dia, meu amigo. Tudo bom, Teta? Bom dia, amigão. Quem é que mandou aqui? É o Darley Berté. Ô, Berté. Tudo bom, Glacê de Tish? Ela quer encanto na casa dela, nem a bicuda do capitão, tá participando. Bom dia, juntos aqui, ó.
2: Mais que ouvintes, oh, amigos,
0: encantou. Nossa, encantou, um ótimo dia, você que pulou cedo. 7:28.
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0: Máximo hoje 20, tem bastante chuva dia de hoje, gente. Principalmente pela manhã, totalizando 15 milímetros. Amanhã começa a limpar o tempo, amanhã mínima de 10, máxima 19. Para amanhã pode ter um pouquinho de chance de chuva. Depois limpa o tempo, viu, gente? Volta a chover no sábado. Sabadão volta a ter chuva. Bom, gente, então bastante chuva hoje. Amanhã já limpa o tempo. Aí no sábado pode ter pancadas rápidas de chuva. Bom, gente, domingo já limpa o tempo. Mínima de 12, máxima 22. Semana que vem começa com sol. 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
0: Máxima hoje batendo aí, gente. Os 20. Chovendo pelo vale, bastante serração, uma chuva fina cai aí pela região. 15,5 graus.
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1: De volta, gente, 27 para as 8. O trânsito está uma confusão hoje, hein? Bastante lentidão na 130. Vai com calma, vai com atenção. Acidente aí no acesso a Cruzeiro do Sul. Calma, hein, gente? 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Bom dia a todo o time, aqui ó. Mais todos os estilos musicais, a Encanto toca. Esse é o Multiverso Encanto, juntos aqui. 25 para as 8.
4: Machucado,
5: o nosso, né?
4: O nosso.
5: Vamos cantar então pra melhorar?
4: Agora.

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1: Bom dia, Tetá. Eu Paulo Sérgio da Silva, de Lajado.
2: Ô, Paulinho, manda aí.
1: Acabou de dar um acidente ali no trevo que, da 453 com a 130. Nós. Naquele trevo famoso ali. Depois que da Pipau ali, da BRF.
2: Cuidado, gente.
1: Aí tá tudo trancado ali.
2: Vai com calma aí, gente. Vai com calma. Mais um aí. 18 para as 8. 130, uma confusão aí, gente. Calma, a pista molhada. Cerração. Sim.

0: boa demais, hein? Você que tá na companhia aí?
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0: Olha meu amigo Juliano, 15 para as 8. Aquele montão, né? Regravação, Zezé, irmão da lua, amigo das estrelas. Alô, tio Ale, tá aí na companhia. Bom dia. Moda boa assim, ó.

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1: Nosso Sertão, bom dia, minha gente. Você que tá aí 7 para as 8, ou 7 para as 8, bom dia.
2: Bom dia!
1: Você que tá aí, gente, aquela confusão na 130, aquele acidente que vai a Cruzeiro do Sul, chamando a atenção no dia de hoje. Então cuidado, hein, gente, vai com calma. Você que tá pela região 130, tô vendo congestionado aqui, ó. Começa em Arroio do Meio na rótula, bem-vindo. Você que tá pegando Arroio do Meio Lajado, lentidão, gente, bastante lentidão na 130. Então vai com calma, Serração também, vai com atenção. E assim vamos, atualizando você, nosso amigo, que tá pela estrada, sintonizado na Encanto. Meu amigo Marcia tá aqui com a gente também, bom dia. Deixa eu ver mais quem tá aqui mandando aquele recado, aquele oi. Tudo bom, tá escutando vocês? O Julianinho, oi, Juliano. Abraço pra você, viu? Bom dia, meu amigão. Quem mais aqui? Oi, tudo bom?
3: Bom dia, Teta.
1: Dia, opa.
3: Mais um dia.
1: Isso aí, bom dia.
3: Cantada Santa Cruz, muita aceração, muita garoa.
1: Tá.
3: Pessoal que se cuida aí na estrada, né?
1: Verdade.
3: Grande abraço.
1: Valeu. Ô, gente boa, Luquinhas, meu irmão, fica com Deus aí, tá bom, gente boa? Vai com calma aí, gente, com calma, tá bom? Quem mais anda? Zanata Nova Brécia tá com a gente. Bom dia, meu amigo, oi, tudo bom?
4: Bom dia, Teta.
1: Oi.
4: Eu dou um vento Taquari.
1: Padãozinho.
4: Mano chimarrão escutando em campo.
1: Que coisa boa, hein?
4: Uma música pra nós aí.
1: Show.
4: O Mato Grosso e Mati aí.
1: Ai, já, hein?
4: I love you, baby.
1: Eita, nós.
4: Pensei pra Marli, que ainda não levantou, mas daqui a pouco ela tá levantando pra nós amassar o tapetão.
1: Isso aí.
4: Um abraço, Teta.
1: Ei, Marli, pula da cama que o galo já cantou, ó. Ótimo dia, valeu, gente. Alô, Anderson, doutor Portão, quem mais aqui? O Kleber tá na escuta também, bom dia. Ô, meu amigo, mandando um recado aqui o Leôncio. Alô, pessoal, Newscar. Alô, Valmir, essa semana eu estaciono aí, não vou de mão abanando, não. O café por conta do Leôncio. É? Bom dia, oi.
5: Bom dia, Teta. Cafu do Poço Brato aqui na escuta da Rádio Encanto, hoje por casa.
1: Show!
5: Dá pra trabalhar na lavoura hoje.
1: Vamos lá,
5: olhado, né, Teta? Tô
1: não
5: aqui
1: dá.
5: No chimarrão e na escuta do sertão. Larga pra mim qualquer uma, viu, Teta? Tá bom? Ô, larga aí, Rio Negro de Solimões, o cowboy vai te pegar, viu,
1: tá,
5: Teta?
1: Bom.
5: Valeu!
1: Ei, cuidado aí! Bom dia! Valeu, meu amigo! Escutando vocês, Teta! Bom dia, Nestor! Ô, Nestor, quanto tempo? Como é que tá esse amigão? Nestor, Domingos Fumegali, escutando a gente aqui!
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1: 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Vamos lá? Você que tá em intervalo bem rápido, tem dica de saúde chegando. 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Nosso sertão. 8:02, bom dia.
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2: Dica de saúde chegando, gente, aquela dica especial, você começar bem o seu dia juntos na nossa Encanto, dica de saúde. Atenção, gente, tome sempre os medicamentos na quantidade e dias exatos, conforme prescrição do médico. Entre em contato com seu médico imediatamente, se tiver qualquer problema com o medicamento. Informe seu médico se você for alérgico a alguma substância específica ou já estiver tomando algum outro medicamento. Antes de deixar o consultório, tenha certeza de que compreendeu todo o esquema de prescrição apresentado. Então, gente, dica de saúde muito importante para você que está nos escutando. 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
2: Máxima hoje batendo aí os 20. Uma chuva fina, cerração pelo vale. Atualizar você aqui. 16 graus na região.
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2: 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Nossa, encantou? Bom dia, gente, 82. Vamos lá, você que tá aí, solta a voz, pede a tua, manda aquele recado, manda aquele bom dia. Alô, meu amigo Santinho, tá aí na companhia também. Alô, Marcia, boa viagem. Aqui o nosso Sertão. 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Gente, Nova Brécia hoje. Contemplado, Lajado na parte da tarde. A sorte tá no vale. Meu amigo André, tá aí também, Eli, Romano. Alô, Ricardinho, já se deslocando. Meu amigo Cris, meu amigo Douglas. Abraça todo o time. 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Bom dia aqui. 8 e 2. Canta junto, vai, gente. Só uma da boa.

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1: Vocês, um ótimo dia, gente. Alô, meu amigo Fabiano, mais um amigão que tá aí. Tá no táxi. Ricardinho Santin. Ei, Ricardinho, aquele lanche especial do meu amigão. Bom dia.

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1: 8 e 12, uma aliviada na 130, viu, gente? Andando um pouquinho melhor. 8 e 12.

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1: Mais pessoal nas obras ao Sertão Encanto. Bom dia. Oi, quem tá aí? Tudo bem?
2: Bom dia, Teta. Como é que tá, amigo? Tudo certo?
1: Tudo.
2: Aqui é o Gelson.
1: Ô, Gelson.
2: Aqui na rua coberta aqui.
1: Ah.
2: Tá? Manda um alô pra nós aí.
1: Fechou.
2: O Francesco e o Schmidt.
1: Ei, tá Schmidt.
2: Bom, um abraço.
1: Bom dia. Bom dia, gente. Encantado. A nova rua coberta. Tá lá, pessoal, hein? Aumenta aí.

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1: Nossa, Encanto 8:19, não vai te atrasar não, gente. Pede a tua. Léo e Rafael, aqui no Encanto, nosso sertão. Boa terça, gente. De chuva, hein?

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1: Bom dia, 8h25. Eita, dia de ficar em casa. No lado fogão a lenha, mas não dá, temos que correr. Bom dia. Minha amiga Maria Pérez me manda assim, ó. Tô aqui fazendo grosso, escutando vocês. Ei, não faz isso comigo não, menina. Ei, aí me deu fome, tá bom? Bom dia. Quem mais aqui? O pessoal do Trilegal já se deslocando, gente, rumo a Nova Brécia. Tem entrega em Nova Brécia hoje pela manhã. Contemplando, já vou passar pra vocês enquanto vou mandando abraço desse time que eu gosto demais. Meu amigo Ricardinho tá com a gente aí. Ricardo, abraço pra você. O Douglas Cunha tá aí também, Douglas. Bom dia, meu amigo. Bom dia, meu amigo Cris. Mais um amigão que a vida me deu. O Eli também tá se deslocando. Gente, contemplado, Nova Brécia vai levar 25 mil. Luciano M, de Nova Brécia, 25 mil, hein? Ô, Lucianinho, se você for conhecido, pelo menos paga um café pra turma aí, que é gente boa, hein? Tá nos escutando aí, Luciano? Paga um café pro time do Trilegal que tá indo aí, tá bom, gente? Ô, turma, mas não tem o dinheiro junto não, cai na conta, pelo amor de Deus, né? Isso aí, só vão lá fazer um registro, né? Bom dia, Ricardinho. Abraço pra vocês aí, fiquem com Deus. Linha Bicudo tá aqui, classe G3, tá com a gente. Quem mais aqui, ó, mandando foto do chimarrão, escutando a gente. Minha amiga Tere, oi Tere. Como é que tá o esposo aí, tudo bem? Filhona, bom dia pra todo mundo. Quem mais aqui? Bom dia, oi, tudo bom?
2: Bom dia, Tetinha.
1: Bom dia, Cláudia
2: Fonseca de Olarias Lajeado. Olha, eu não estou mandando muitas mensagens ultimamente, mas vou te confessar, eu acordo com você e vou dormir com o Zé. Tamo junto, Tetinha. Quero participar
1: do
2: ingresso para o cinema. Abraço.
1: Tamo junto. Ô, Claudinha, fica com Deus, menina. Bom dia. Deus abençoe. Gosto demais de você, sua família. Tá bom, menina? Quem mais aqui? Ah, mandei aqui, né? Meu amigo Gelson. Tá lá todo volume na Encanto. A nova rua coberta que tá chegando aí, tá ficando linda. O pessoal tá trabalhando, escutando a Encanto. Quem mais tá escutando? O pessoal de Capitão, minha amiga Maritana em Capitão. Beijão, ó. Beijo, menina. Essa chuvinha, ela deve estar fazendo uma polenta já lá. Eita, nós. Em Estrela chove também. É aquela função, né? Mas vamos lá. Dia sim, é bom, mas amanhã vem sol, gente. Amanhã tem sol pelo vale. Não sai daí. 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
3: O concurso 3.011 da Mega Sena pode pagar 3 milhões e meio nesta terça, dia 26, segundo a Caixa Econômica. O sorteio ocorre às 9 da noite em São Paulo, 3 milhões e meio. A aposta pode ser feita até às 8 da noite nas agências lotéricas ou pela internet. O bilhete mínimo, com 6 números, custa R$6. Se o apostador ganhar e ele aplicar na poupança, vai receber 23 mil em rendimentos no primeiro mês. Então, Mega Sena hoje, 3 milhões e meio, tá bom? Aqui na Nossa Encanto, notícia.
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3: Máximo hoje batendo 20. 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
3: De volta, gente. 28 para as 9. Bom dia. Tudo bem aí? 130, tudo ok, fluindo, hein, gente? Mais pista molhada, cuidado, vai com atenção, tá?

Um ótimo dia. Você que tá ligado aqui, ó. Nosso sertão. Tô vendo aqui nosso mapa, gente. Serrinha de Westfália, aqui da Westfália, Boa Vista. Devido à subida aí, um pouquinho de lentidão, né, gente? Tem serração também, vai com calma. 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

0: 7 para as 9. Bom dia!
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1: Vamos, de fato é mesmo, né?

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0: 10, aposto que você cantou um pedacinho, né? 10 para as 9. Aqui, ó.
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1: Bom dia, 7 para as 9. Bom dia, gente. Você que tá aí? Tudo bem contigo? Junior Vila. Chega no final do nosso sertão, chovendo pelo Vale Encantado. Não tá chovendo ainda. Tô olhando as câmeras aqui, ó. Lajado chove. Estrela também. Já fica assim hoje, viu, gente? Mas amanhã nem pro tempo. Amanhã é tempo bom. Descendo na semana, tempo bom. Volta a chover lá no sábado. Deixa eu ver mais quem tá aqui mandando aquele recado, aquele bom dia, escutando vocês. A Nikita. Oi, Nikita. Beijo, menina. Tudo bem contigo? Tudo certinho. Minha amiga Nikita pedindo música também. Beijo, menina. Leôncio tá aí. Meu amigo Cafu também tá aí mandando recado. Táxi do Basel, Basílio. Tudo bem contigo? Alô, mano. Boa viagem pra você, meu irmão. Ficar com Deus. Só que tá na companhia. Alô, Gui, lá na Sérgio Pneus. Tem o Gui, tem o Gu, Sérgio. Todo mundo lá, né? Meu amigo Paraíba. O meu amigo Fredo, todo mundo na escuta. Eita, turma bacana. Quem mais aqui? O Serginho? Também na audiência, Sérgio. Bom dia, meu amigo. Vamos juntos. Você que tá ligado aqui, ó. Bom dia.
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1: 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Vamos juntos? Você que tá ligado aqui, ó.
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1: Nossa, Encantou, tá dizendo você que tá aí? 5:09.
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1: Chega a notícia na Encanto, você bem informado na nossa Encanto, gente. Você que tá aí na companhia, gente, teve acidente envolvendo 5 veículos aí na 130 hoje pela manhã, tá bom? A gente informava aqui e passando essa informação envolvendo aí 5 veículos na 130 hoje pela manhã no acesso à cidade de Cruzeiro do Sul. Apenas danos materiais por volta das 7 da manhã, tá bom? 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
1: Máximo hoje batendo 21, atualizando aqui. 16,5 graus no vale.
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1: Gente, 9 em ponto, daqui a pouquinho eu volto pelas ruas, tem a nossa unidade móvel, ao meio-dia, a bagunça do Sem Censura, vamos lá, juntos, na número 1, me diga aqui, bota a fé que dá e vamos lá, ficar com Deus aí, Garoca tá chegando, vai comandar o seu dia, me diga, como é que tá aí, Garoca, me diga.
14: Tá chovendo aí, aqui tá chovendo.

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amigo, minha amiga. Quero você participando, interagindo com a gente através das nossas redes sociais, Encanto 100.1, ou nosso site encantofm.com.br. O WhatsApp é o 998 39

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Tem pit stop nas ruas, molhado com Giovanni Gil. 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Tudo isso nessa manhã que, apesar da chuva, promete. Promete porque é mais um dia que Deus nos proporciona. É ou não é? Temos que agradecer a ele. Então, coloca esse sorriso no rosto, positivismo na cabeça e volume 10 aqui, ó. Vambora! 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
2: 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Bom dia.

0: Nacional, BTS, também Juan Victor, nossa atração do dia 6 de junho, na noite da Encanto no palco 360. É, na Expo Vento Fé Navinho, vai estar por lá também a banda Feitoria, os Garotinhos, Caetano Veloso, Cuspertinho e Anchets, e Péricles e Ana Castela abrindo aqui o nosso Vitamina 100 desta terça-feira chuvosa. Galera participando aqui, mandando já recado de voz. Olha, com tempo assim, então requer aquela atenção redobrada, né? No trânsito e também nas estradas. Então qualquer coisinha avisa a gente aí, tá bom? 998-39-1001, você é a nossa repórter. Olha o recado da galera.
1: Estou aqui no Paulinho Valdo, aqui de Canabarro. Teutônia, uhum. E quero concorrer aos ingressos do cinema.
0: Tá concorrendo. Quem mais aqui? Tem mais gente participando, mandando um recado. Bom dia, é o Gui, o pessoal dos fretes na escuta. Quem mais aqui? Mais um recado de voz. Deixa eu baixar, agora sim. Vamos lá.
2: Bom dia, Carioca. Bom dia, Encanto FM. É o Alemão de Forquetinha. Estamos aqui na boleia, no transporte, no suquinho da mimosa.
0: Opa!
2: Vamos devagar, galera, verdade. Que o dia tá chuvoso, a pista tá molhada.
0: É.
2: Vamos lá, cuidar com Deus aí, devagarinho, tá, gurizada?
0: É isso aí.
2: Carioca, manda uma música pra nós aí, que estamos na boleia, no suquinho da mimosa aí, por meio quilo, pra galera de Forquetinha. Valeu, Carioca, um abração pra nós aí, uma boa música pra nós aí, um abração. Valeu.

0: coração aí, meu amigo. Tá bom? Fica no... E Deus no comando, com certeza. Porque dia 5, cara, é propício para acidente. Então, cuida aí e vambora, gente. Vambora, Deus no comando. Bom dia, o Ednei Rodrigues da Silva de Arroio do Meio. Estamos aqui em progresso na festa da Nossa Senhora do Caravaggio. Oi, Ednei. Já pede a bênção pra gente aí, hein? 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Bom dia.
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0: Informação chegando sempre com esporte nessa hora. O Grêmio venceu o Santos de virada 3-2. Só que isso aqui é, acho que é de ontem, não é? Deixa eu conferir aqui, rapaz. Ah, não atualizou mesmo. Alô, Josué Dallalasta. Deu um probleminha aí, hein? Mas vamos lá, vamos à informação aqui. O Grêmio venceu o Santos de virada 3-2 na noite de sábado na Arena pela 17ª rodada do Campeonato Brasileiro. Carlos Vinícius marcou duas vezes e foi destaque na reação tricolor, enquanto TT fez o gol de virada no segundo tempo. Com o resultado, o time gaúcho chegou aos 21 pontos, subiu para a 13ª colocação e agora fica mais tranquilo, pois abriu distância na zona de rebaixamento.
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2: Encanta FM, o Vale AC e a temperatura pra você. 17 graus.
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Olha o multiverso aí, exaltando todos os estilos musicais que tocamos aqui. Nosso encanto, olha o pop nacional. 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Projota.

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1: Vocês precisam admitir alguma coisa.

0: aqui no Vitamina de Ferreiro. Ei, Jenny, você é alô. O Matheus e Cauã com Lauana Prado. O Alok Ziba, Portugal, The Man. E o Projota. Projota no Multiverso. Exaltando todos os estilos musicais que tocamos em nossa programação. Olha o Caqui. Caqui de Carabarro, nosso Clóvis. Manda aí.
1: Bom dia, carioca. É o Clóvis aqui, o Caqui. De outono aí, hein, cara? Essa chuva aí, meu.
2: Verdade.
1: Ô, quero mandar uma música e um abração aí pro meu irmão Clóvis, que tá aqui em casa, aqui, morando comigo aqui, cara.
2: Uhum.
1: Outro abração pra ti aí, carioca.
2: Ô,
1: manda
2: Caqui
1: uma música boa pra nós aí, meu.
0: Claro, claro, vocês merecem. Um grande abraço pra você, Caqui. Pessoal, Teutônia Carabarro. Olha só, quem mais aqui? Bom dia, meu amigo carioca André Luiz Schneider da linha Frank Westfalia. Abraço pra todos vocês. 16 graus em Teutônia, chovendo agora em Teutônia. Encanto na minha casa, quer participar aqui. Bom dia, estou de férias, quero receber Encanto na minha casa. É a Maria Júlia de Araújo, mora em São Bento. Tá deixando endereço, enlajado, estou na escuta. Tá com a música do Henrique e Juliano, legal. Obrigado pra vocês que estão participando de todas as promoções aqui, hein? É, o pessoal que trabalha aqui, ó. Tá no trabalho, tá em casa, não interessa, eles estão sempre participando. Tem mais recados aqui pelo 998391001.
3: Bom dia, aqui quem fala é o Matheus, aqui da cidade de Lajeado. Me coloca no sorteio do par de ingressos pro cinema.
0: Claro, tá participando aqui. Vamos lá, gente. Tem recado dos ouvintes do trânsito, vambora.
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0: Muito bem, o nosso ouvinte aqui é o Paulo Sérgio da Silva. Tem recado sobre o trânsito pra gente.
5: Bom dia, carioca. Assim, é o Paulo Sérgio do Lajeado. Ali na frente da Inveco, quem vende capital, interior, na Inveco, ali em Olarias, ali, começa a fazer fila única, sabe? De duas pistas passa para uma. Tem uma operação na frente da PRF.
0: Sim,
5: e
0: sim.
5: E ali é assim, é bem, bem apertado ali, sabe?
0: Tá bom, Paulo Sérgio, obrigado pela sua informação, é de suma importância. Tem informação do trânsito, da estrada, você pode ser nosso repórter. 998-39-1001.
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0: 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E a hora, 13 para as 10.
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2: A EGR realizou o recapeamento asfáltico no acesso da ER-630, à rua Pedro Petri, no bairro Universitário, em Lajeado. A obra ocorreu após reclamações de motoristas sobre as condições do trecho. Segundo a empresa, a melhoria faz parte das intervenções para garantir o fluxo de veículos durante a reconstrução da ponte entre Lajeado e Arroio do Meio. 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
3: 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Unifique e a temperatura 17 graus.
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2: Embora 8 para as 10, vai estar teu dia, hein? Apesar da chuva, vamos levantar esse astral. Coloca aquele sorriso no rosto, positivismo na cara.

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1: Essa rolou! 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
0: Hora de matar a saudade com sucesso que bombou! Ah, sim, bombou, hein? Não faz muito tempo, não! Vamos matar a saudade com o Luan Santana?
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0: E o MC que é Kel, Vingança!

0: 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E a hora 10:05.
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0: 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É, e o pit stop e a temperatura pra você. Confere aí, 17 graus.
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0: A tradição dos pães artesanais estará de volta na Suíno Fest 2026. 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Além de manter uma das atrações mais tradicionais da festa, a iniciativa também ajuda na geração de renda e no fortalecimento das atividades comunitárias dos grupos participantes.
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3: Bom dia, carioca, amanhã da terça-feira, e como é que nós estamos para mais uma edição do nosso Pit Stop. E olha, sabe aonde nós estamos? Você já sabe, né? Faça chuva ou faça sol, tem Pit Stop. E hoje estamos aqui no estacionamento do Desco Atacado. Então, galera, você já sabe, estamos às margens da Senador Alberto Pasqualini, e se chegar chegando com adesivo, fatura aquele prêmio Master. Tem copo colecionável, tem toalhinha, tem lixeirinha, tem até o Gabriel, dependendo da negociação. Então, bora, partiu! Versão, meu querido! Pit Stop, Encanto FM, o Vale é 100!
1: Caraca, meu, é por isso que tá chovendo, meu. Giovanni Gil e o Gabriel junto, cara. Que vai dar isso, rapaz?
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0: Já deixou o endereço aqui na José Scalabrini, deixou o endereço. Penalete Vonan, ela é de Estrela, bairro Oriental, que é Encanto na casa dela também. Demais, bom dia, Edna de Capitão. Tem como tocar Isis ou Pai de Menina pra minha filha Ayla Maria? Ela tá fazendo 4 aninhos hoje. Oi, Ayla! Parabéns, Ayla! Muitas felicidades! Na linha Bicudo, Capitão Aglacy Drish, Capitão, deixando endereço, que é Encanto na casa dela. Quem mais aqui? Mandaram uma foto. Chimarrão, tô ligado, Carioca, tô ligada, Carioca. Ainda quero comprar uma Alexa. Tá bom, deixou um recado de voz aqui. Vamos ouvir, vamos ouvir.
1: Bom dia, Carioca. Sou Oi. Maria Júlia de Araújo.
0: Oi, Maria.
1: Moro em São Bento. Gostaria de mandar uma música bem bonita para os meus filhos, Adren, de Araújo, Padilha, e o Wellington de Araújo, Padilha. Meus dois gauchinhos. Que eu amo eles muito.
0: Que show.
1: Beijo.
0: Beijo, beijo. Obrigado, obrigado, Maria, pela participação.
2: Bom dia, bom dia, bom dia. Oi. Quero participar dos sorteios de ingressos pro cinema.
0: Claro.
2: Anelise e Leandro Ramiro.
0: Obrigado. Tá participando, Anelise. Beijão pra você, obrigado pela participação.
3: É verdade, canta FM, esse nem número.
0: Isso, quem?
3: Tu não tu consegue botar uma música pra nós aqui? Não, seguindo. Rogério Richter e esposa Elani.
0: Ô, Rogério.
3: Magdalena.
0: Tá bom, vou tocar uma música.
3: Pessoal lá de Porto Alegre, lá em Canoas.
0: Tá bom, tá bom, Rogério Richer. Grande abraço. 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
0: 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E a temperatura, gente, confira aí. 18 graus.
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jovem Thalita Mel e Xan de Avião, aqui no som da galera Lagoon. E começamos com Via Prazo. Quero mandar um abraço pra essa galera bacana que encontrou a nossa unidade móvel, hein? Pessoal aí, ó, de Arroio do Meio, a Fabi, a Márcia, a Sônia, a Cleusa,

0: a satisfação de mandar um abraço aqui, cara, caloroso. Tá bom? Bom dia, bota uma música aí pra gente, é o Fred e Frederico. Ah, obrigado, mandaram a foto aí do tempo, hein? Aborocochou o tempo. Ô, oh, Maritana, diz aí, Maritana.
1: Carioca.
0: Oi.
1: Bom dia, bom dia, bom dia.
0: Bom dia.
1: Tudo junto com esse tempo.
0: É verdade.
1: Meio doido aí.
0: É, aborocochou.
1: Tá quente, tá um pouco frio, é. Tá chovendo, não tá?
0: É.
1: É tudo na mesma hora.
0: Verdade.
1: Mas a Encanto FM continua.
0: Obrigado.
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0: Oh, valeu, obrigado pelo carinho, Maritana, é de capitão. Quem mais aqui? Quem mais aqui? Olha, aqui, ó. Utilidade pública. Bom dia, Carioca. É, Maria. Ah, não. Eu encontrei. Encontrei ontem no Pit Stop Oriental. Não tinha uma moça comigo atrás de um gato. Ah, bom dia. Tá bom. É, diz que dá. Agora eu não entendi, Marisa. Tu encontrou o gato? Ontem tinha uma moça comigo atrás de um gato. Abraços. Encontrei ele ontem no Pit Stop, no Oriental em Estrela. Caramba, agora eu não sei se é brincadeira ou se encontrou um gato mesmo. Tinha uma utilidade pública aqui, cara. Onde é que tá essa utilidade pública aqui? Ah, tá aqui, eu acho, ó. Ó, bom dia, perdi a chave de uma moto com 3 controles. Você tem como anunciar e ver se alguém achou? Arroio do Meio, na saída da Minuano, até Dona Rita, o trajeto que eu perdi. Uma chave de moto com 3 controles, tá bom? Quem perdeu aqui foi o Lucas. Quem encontrou, entra em contato com a gente, tá bom? Que a gente passa o número do Lucas aí. O trajeto foi da Minuano até Dona Rita, ok?
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0: O governo federal publicou um decreto que cria uma subvenção de 44 centavos por litro de gasolina para tentar conter a alta do preço dos combustíveis provocada pela guerra no Oriente Médio. O benefício será pago a produtores e importadores e deve custar cerca de 1,2 bilhões de reais por mês. O pacote também prevê subsídio para o diesel e faz parte das medidas adotadas pelo governo para reduzir os impactos da alta do petróleo no país.
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3: 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E a temperatura? 18 graus.
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0: Fechando aqui o nosso Vitamina, os últimos recados, bom dia aqui, é a admiradora secreta do Rogério Rich. Fala pra ele que eu tô mandando um beijo, tá uma bem apaixonada pra ele e deve estar na escuta, tá bom, tá dado. Aqui, bom dia, carioca, no Vale ontem Gil não disse que dava o Gabriel. Eu não tô entendendo ainda, Marisa. Eu não consegui entender o teu recado. Eu acho que eu tô meio tantando a cabeça. Beijo!
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0: Encanto vale a senha, hora 11:01, bom dia.
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0: 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Divine Chocolates e a temperatura. 18 graus. 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
0: 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Saca de soja em média cotada em R$113. Saca de milho em média cotada em R$57. O quilo do suíno está cotado em R$5,74. O dólar cotado em R$5. E o euro está cotado em R$5,83. Também o grama do ouro cotado em R$741. 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
1: Eu volto no Sem Censura, agora você fica com o egoísta do Heron Felipe Dalmolin. Ele vai explicar por quê.

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2: Muito bom dia, senhoras e senhores. Chegando nesta terça-feira chuvosa. Daqui a pouco, aliás, eu vou responder ao meu colega carioca, o mal agradecido carioca. No Sem Censura, ao meio-dia, saberemos por que ele me chama de egoísta e por que eu chamo ele de mal agradecido. Aguarde ao meio-dia! 11:07, excelente dia para você ligado aqui no 100.1, também na internet encantofm.com.br. 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Não esquece, não me deixe só. Manda recado aí pelo 998391001. 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

0: Esse é o som do Latino com La Barca. Chegou a hora, falando da Copa do Mundo 2026. Por falar em Copa, alô Arena BBQ, alô Encantado, todo mundo lá torcendo. Copa do Mundo que começa na quinta, dia 11, às 16h, com o jogo de um dos anfitriões, o México, recebendo a África do Sul. Copa do Mundo nos Estados Unidos, Canadá e México. O Brasil estreia no sábado, no dia 13 de junho, agora, 19h, contra o Marrocos. E esse time do Marrocos, todo mundo tá falando, de bobo não tem nada, então cuidado com o Marrocos. A gente ouviu aqui nas mais pedidas a Lady Gaga, teve som de faculdade, teve Ana Castela e Maiara e Maraíza, daqui a pouco tem mais. Agora eu falo da previsão do tempo, essa instabilidade que tá aí, muito chuvisqueiro, muita nebulosidade, se persiste durante o dia todo de hoje. Amanhã pela manhã ainda pode começar com nebulosidade, ocorrência de chuva fraca, garoa irregular, e logo vai abrir o tempo para trazer dias ensolarados. Em termos de temperatura, hoje vai a 20 graus. Amanhã mínima 12, máxima 19, mínima 11 na quinta, máxima 19. Lembrando que quinta-feira é feriado de Corpus Christi. 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
1: The time now is 11:22 a.m.
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2: Antes de mais nada, deixa eu corrigir aqui que eu falei que é feriado agora, não, eu já tô lá na outra semana, não é feriado nada, é na outra quinta. O cara tá completamente maluco. 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
2: 11:28, chegando mais um bloco legal, a trilha sonora da sua manhã de terça chuvosa feira.

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0: Esse é o Vitor Clay com a Joyce Alane, abalo psicológico entre as mais pedidas de hoje na sua Encanta FM. Teve também Manu Batidão com Chuva de Choro, a Isa, novo som da Isa, tão bonito. Miley Cyrus com Easy Lover e o Zé Neto e Cristiano, Cadeira Cativa. Lembrando, gurizada que anda no trânsito aí, vamos com calma hoje, mais ainda pela nebulosidade, pela chuva. Já tivemos um acidente feio aí na entrada, aí no entroncamento da 130 com a 453. Essa conversão aí tá gerando muito acidente, 4 veículos envolvidos hoje pela manhã, então que sirva de exemplo para todo mundo ter cuidado redobrado. Se tiver alguma informação pra gente, manda aí 998-39-101. Vamos lá que daqui a pouco tem mais música boa aqui.
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0: E ele tá chegando antes do Sem Censura, Teta Rodrigues, pelas ruas, trazendo informações dos nossos parceiros. Alô, Teta!
2: Mas tô de volta, gente! 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
2: Mas aí, na voz do Pete, solta a vinheta aí.
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0: Valeu, Teta! 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
0: A Prefeitura de Lajeado lançou nesta segunda-feira, ontem, portanto, a sexta edição do projeto Trilhas da Inovação, em parceria com o Senai. A iniciativa oferece cursos gratuitos de tecnologia para alunos do nono ano da rede municipal no turno inverso às aulas. Desde 2021, mais de 500 estudantes já participaram do programa, que busca incentivar o interesse dos jovens por áreas tecnológicas e preparar para o mercado de trabalho. 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

0: Tempo instável no vale, temperatura subindo um pouquinho. 19 graus.
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0: 9 pro meio-dia, bloco final chegando. Como é tarde. Pessoal do Sem Censura já tá aí, cara. Como eles chegam cedo, pra que isso? Vamos lá, tocar o bloco final das mais pedidas, as queridinhas da audiência, para a Construtora Diamond, a vida em alto padrão. Alô, senhor Hugo Schmidt, Sidney, Daniel, Gustavo, todo mundo, aquele abraço. 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Alô, Dani, alô, Sérgio, abraço aí. Informação, agora há pouco, 11 horas, foi feito o sorteio das oitavas de final da Copa do Brasil, fase que só vai acontecer depois da Copa do Mundo. O Inter pegou o Corinthians e decide fora de casa. Que situação. O Grêmio pegou o Mirassol e o Grêmio decide na Arena.

0: Esse é o Dilcinho, encerrando com chave de ouro, o nosso As Mais Pedidas. Um grande abraço pro Larry, que passa aqui na Praça de Alimentação do Lajado Shopping neste momento. Na verdade, o Larry não passa, ele desfila. Dilcinho, o que eu faço agora? Teve Anitta e Ponto de Equilíbrio, Deus Existe, Diego e Vitor Hugo, Beijei a Cura. O Larry, cara, nosso amigo, nosso conhecido aqui, é um cara com grande conceito junto às pessoas aqui no shopping. É uma pessoa de grande sucesso, tem muita empatia, muito fala fácil, manhoso, chega fácil, sai quietinho, amigo do Teta, claro. Teta Rodrigues, que já está preparado, já fez relaxamento, Teta que faz exercícios vocais para poder desempenhar plenamente, né, o seu trabalho na apresentação do Sem Censura, que tá chegando.
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1: 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Meio-dia, 3 minutos.
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1: Vamos lá para as manchetes dos principais portais da internet. Manchete do UOL: fundos de pensão querem destravar regra de punição a gestores que está parada. No Terra, Cláudio Castro é alvo de buscas da PF por aportes no Banco Master. No IG, sorteio das oitavas da Copa do Brasil. No Clique RBS, Grêmio e City Torque hoje, onde assistir ao vivo, horário e escalações pela Sul-Americana. No G1, Brasil vai enviar ajuda humanitária à Bolívia, entenda a crise no país vizinho. No R7, Moraes é citado em ação nos Estados Unidos, caso amplie a tensão diplomática com o STF, dizem analistas. 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
1: Olha, eu tenho que dizer, eu acabei de ouvir a frase "eu não tô bem", pronunciada pelo âncora titular do programa a seguir. Então, oremos, orai-vos. Temperatura: 19 graus.
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1: Pi, te amo, tá? Tô indo pra ir de helicóptero pra te ver.
2: Aí, Denise, eu vou matar você. Eu vou matar você. Você não tá entendendo? Até sair aqui, porque eu tô morrendo de vergonha. Eu tava na recepção ali da sala do médico e eu abri sem querer o seu áudio alto. Eu nem percebi que meu celular tava no volume alto. Que vergonha. Todo mundo olhando pra minha cara. E pior, minha mãe ainda não tinha entrado na consulta, então ela ouviu tudo. Ela não sabe onde enfiar a cara. Você é muito idiota, Nenis. Muito idiota.
1: Nossa, Nenis. Desculpa, eu achei que você tava em casa. Por isso que eu mandei. Mas tá bom, desculpa. Esquenta a cabeça, não. Ai, meu Deus. Nossa, tá uma chuva aqui. Cada trovão.
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4: Ei, minha gente, chegando com trovadas, a gente chega até você porque o motivo da gente tá aqui é a sua felicidade é a nossa, é ou não é, Carioca?
3: É verdade, muito feliz, cheio de amor pra dar.
4: Isso, o seu amor começa em que parte do seu corpo, Carioca?
3: Ah, começa... pela cabeça.
4: A cabeça. E você, Dom Felipe da Bolinha, onde é que começa? Aonde acende o seu amor?
5: Quando as pessoas forem mais verdadeiras, menos falsidade, isso aí vai deixar ser aceso, meu amor.
4: Olha aí.
3: Olha aí.
5: Foi profundo. Obrigado.
4: Mas calma, vamos
5: voltar. Eu tô falando de vocês dois.
3: Com vocês dois. Eu não
4: tenho nada com nós, cara.
5: Uma parcerice aí, falsa, estavam brigando agora há pouco.
4: Não, Elon, não faz isso, você está mentindo nesse momento.
5: Verdade.
3: Ele é pilheiro, cara.
4: O que você não faz é uma, você não é pessoa que mente, Elon Dalmolin.
5: Não, não sou. Só que
4: de tantas qualidades que você tem, mas você é uma pessoa que não mente.
5: Isso é verdade. Eu não minto, eu aumento às vezes.
3: Ele é pilheiro.
5: E outra, quero te contar, Teta, eu ouço um e depois ouço o outro e não ligo os dois, entendeu?
4: Isso aí.
5: Então eu tô sabendo do que tá acontecendo.
4: Tu tá sabendo de tudo. Conta o que tá sabendo.
3: Ah, mas não é só tu que tá sabendo.
5: Ah, tu também tá sabendo.
4: Eu também.
5: Olha aí, ó.
3: Eu acho que as pessoas é o seguinte, ó, não pode esconder muito, porque quando as pessoas descobrem por outras pessoas, fica mais
4: feio. É, gente. Viu? Mas o que eu fiz? Eu não tô sabendo nada. Não fiz nada. Eu tô tranquilo. Eu estou cuidando do meu coração. Falando em coração, como é que você está, Giovanni Gil?
6: Tô bem, cara, mas eu não sei. Esse papo de vocês aí, isso tá parecendo aqueles papos de homem ou mulher traídos.
5: É mesmo?
4: Como assim?
6: Não, esse negócio, há pouco falaram. Fica sabendo por outros.
5: Cara, eu
6: geralmente o que se fica sabendo pelos outros é quando tu tá tomando uma gaiada.
4: É, então, Giovanni Gil, começa a conversar mais.
5: Não, não é isso aí. Não é isso aí. Fogueira das vaidades, esse é o problema.
6: Entendi.
5: Entendeu? É uma disputa de poder.
6: É?
5: Alô, quer ver? Quer ver eu perguntar? Vamos ver. Bota a mão na...
3: Bota a mão no joelho, dá uma agachada.
5: Bota a mão no aparelho aí, detecta mentira, que dá choque pra quem mente. Eu vou perguntar ao Carioca.
4: Vai.
5: Queria ou não queria ser âncora titular desse programa?
3: Não.
6: Mentira.
4: Olha aí.
5: Rodrigues, tu articulou ou não articulou pra derrubar o Carioca quando ele era âncora?
4: Não.
6: Mentira.
5: Entendeu?
6: Deixa eu fora dessa história aí.
5: Melhor.
4: Sai daí, não comece com esses papos aí, não.
5: Giovanni Gil, tu nunca teve curiosidade?
3: Nunca!
6: Mentira!
4: Ai, vamos lá. Heron Dalmolin, você está amando?
5: Sim.
7: É verdade!
4: Olha aí!
3: Que garoto!
4: Já pensou se eu erro o botão aqui?
5: Pior é que tu me ferra se não era verdade, porque eu não ia conseguir mentir.
4: É verdade, cara, mas é lindo, gente. Hoje eu vou falar uma coisa, já que ele fala da gente, eu vou falar da vida de Heron Dalmolin, porque eu descobri mais uma coisa.
5: Calma.
4: Na sua agenda de 2016, que ele ganhou do Rubens, não foi do Rubens Lopes.
5: Zeca Petri.
4: Zeca Petri, a agenda que ele ganhou de 2016, está aqui ela. Ele tem 5 corações desenhados, escrito Lia.
5: Ah, bate, contou até os corações.
4: Olha, ó, 5 corações desenhados, escrito Lia.
5: Não, é que é alguém...
3: Muito bonito, cara.
4: Eu acertei 5, eu chutei, eu só li esses 5.
5: Mas isso aqui quer dizer alguém escreveu que tinha lido alguma coisa, deve ser isso.
4: Ah, entendi.
3: Mas é bonita a intenção de ter colocar coraçõezinhos.
4: É.
5: Não fui eu.
3: Por que não?
4: Por quê? Não foi quem?
5: Não fui eu que escrevi isso aí.
4: Quem escreveu isso aí?
5: Adivinha?
4: Ah, pessoal amado. Por isso que que eu digo, gente. Ele rejuvenesceu, assim que se fala.
3: É isso aí.
5: Mais ou menos.
4: É uns 27 anos, porque isso se faz lá na juventude, quando tem aquele diário, né? Você escreve aquela coisinha toda. É ou não é? É por isso que aconteceu isso. É. Que lindo quando as pessoas se amam, né?
5: Verdade. Tomara que o carioca consiga achar o seu amor. O Gil, por exemplo, já é apaixonado.
6: É a visão do inferno.
5: O Gil e o Teta já são apaixonados há muitos anos.
4: É verdade.
5: Até esqueci.
4: Mentira. Gente, vamos lá, que aqui tá começando. Carioca, se você pudesse se apaixonar de novo, aonde você ia tentar conquistar aquela pessoa? Que parte?
3: Lá em Maldivas.
4: É.
5: Olha.
4: O que que você ia falar pra ela?
3: Eu ia falar assim, mergulhando pra ela, ia pegar nas mãos dela,
4: e aí?
3: Olhar no fundo com aquela máscara de mergulho.
4: Aí chega o tubarão, chega o tubarão.
3: Chegar, abraçar ela, olhar pra ela, bem pertinho dela e falar... Ela não vai entender. 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
4: Feito! Ô, gente, olha só, segundo a assessoria Rocha, diz que ela atualizou aí, botou o nome dela na agenda, porque viu estreito Teta na agenda marcar território, viu? Ela sim, ela me disse.
5: É bom, bom, bom. Se prevenir é bom.
4: É verdade, viu? Não, cara, mas tudo bem.
3: Eu só fico impressionado que desde o início o Teta tá envolvido, né, cara?
4: É, não, eu me envolvo fácil. Muito. Eu me envolvo fácil.
5: Eu tenho medo de saber o quanto ele se envolve.
4: Não, tem medo, mano. Eu sou desde a época que ele trocava de camisa de serviço pra servir pra camiseta de ataque. Isso, e aí ele fazia todo, sabia disso, pra gente? Vocês não contam, é verdade. Ele estava na camiseta de serviço, atuando na Spovale. Ele pegava a camiseta de ataque, de batalha, trocava, ia pra batalha, ia pro ataque e depois ele voltava, botava a camiseta de serviço e fazia isso. E ficou fazendo isso um monte de tempo,
5: é porque,
4: né?
5: Com o uniforme da empresa, eu tô representando a empresa. Ah, no momento
6: claro,
5: que eu
6: vestindo a camiseta.
5: Trabalhar, tô no meu horário de folga, não vou fazer, né?
4: Claro. Entendi. Mas isso é...
3: Pô, mas tu foi revelar a tática do cara.
4: É, ele é estrategista.
5: Obrigado.
4: Estrategista. É, ele veio de casa já com essa camiseta.
3: Eu, pra mim, empresa. Já chamo de Maquiavel.
4: Ele veio de casa sabendo disso, veio de casa com banho tomado e tudo.
5: Eu respeito a empresa, não é que nenhum outro colega, um ex-colega nosso que andava na BR, ia a pé às vezes, até Estrela, com o outdoor da Santos, a camiseta grande, como ele é grande, parecia um andou, o outdoor andando.
4: E tinha aquela camiseta da Encanto que bate a luz e ela fica os raios, né? E aí, meu Deus do céu, aí não tinha como não, o pessoal não estacionar. Fica ajuda aí alguma coisa. Hoje é Dia Nacional do Bombeiro, viu, gente? Hoje é dia do revendedor.
3: Bombeiro.
4: Chama o bombeiro.
3: Pois é. A gente fez homenagem à Patrícia.
6: Não, aqui. Mas é que hoje eu vi aqui o Dia Nacional. O outro era o Internacional.
4: Entendi.
6: Olha aí. Então, um abraço aí pra todos os bombeiros, voluntários também.
5: Adoro um
3: bombeiro. Eu gostava daquela música. Negão, hoje eu tô pegando.
4: Eita! Hoje é dia do revendedor lotérico também, viu, gente?
3: Olha aí!
4: Será que aquele que vendeu uma Mega Sena, ele ganha uma gorjeta? Ou a pessoa não, nem dá
3: ter,
4: mais?
3: Deve ter uma... Deve
5: pois
3: ser.
5: É, boa pergunta. É, boa pergunta.
4: Tipo, eu tô vendendo lá, né?
3: O não, mas eu acho que deve ter uma certa comissão, né? Bonificação, sei lá.
5: Comissão.
4: É, o pessoal do Trilegal Legal vão vender meu peixe, se a pessoa ganha, o estabelecimento ganha, se é na rodada principal, ganha R$1.000.
3: Olha aí! Eu acho que também deve ser.
6: Vocês viram a informação de ontem que tá nas manchetes dos principais jornais?
5: Quais as manchetes?
6: Teve um dono de lotérica que ganhou numa Mega Sena.
4: Não. Ganhou, ele fez bolão.
3: Não, mas deve ser aqueles bolão que sobram.
5: Pode ser.
3: Faz aqueles bolão pra comprar no escuro, né? Por que vou comprar no escuro?
4: Parece o padre que sortiu o alto e ganhou.
3: É.
4: Paróquia.
3: Uepa! Mano, cara, aconteceu uma coisa agora aqui no sorteio das rifas, dos prêmios ali do União de Palmas.
4: Hã?
3: Saiu aquele scoop top, né? Que era
5: fogão,
3: sabe? Sim. Bonito.
5: Caramba, né?
3: E aí ali eu tava apresentando o sorteio, né?
4: Uhum.
3: E saiu pro mundo da direção. E ele devolveu o prêmio pra sortear de novo.
4: Olha aí.
3: Legal, cara. Ótima atitude.
6: Não, e mostra que ele também
3: ele contribuiu, comprou a rifa pra ajudar o clube. clube foi sorteado e devolveu para fazer sorteado.
6: Aí eu dei o meu valor.
5: Aproveitando que tem o detetor de mentiras, Teta, se você fosse sorteado, você devolveria?
4: Dependendo do presente.
5: Nesse caso aí, exatamente o
4: mesmo. Não, isso aí sim. Eu ia,
6: sem envolver família.
4: Eu ia devolver. Ia devolver. Não. Um amigo meu, gente, que a comunidade quis ajudar ele, vou falar um negócio pra vocês. Ah. Ele quis ajudar ele, que tinha que.
6: Cebolinha?
4: Uma dificuldade, isso, não, vou falar nome, Cebolinha, né? Cebolinha. Só que o pessoal vendeu uma rifa dele, não queria dizer que tava ajudando ele, né?
6: O Rudimar, veríssimo?
4: Não vou falar o nome. Não. Só o pessoal vendeu a rifa, era um valor lá, acho que 10 mil reais, né? Da rifa, quem ganhasse. E era pra ajudar essa pessoa.
6: Ah, então é o Klaus.
4: Só que ninguém falou que era pra ajudar ele. Pegou, ó, me entendo. Pegou o número que ele comprou uma rifa de 5 reais, o número dele era o 22. Pegou um chapéu e botou o número, todos os números lá que iam puxar ia ser 22.
6: Ah, que bonito!
4: Pra ele poder ganhar. Aí no momento de puxar ali, o pessoal foi lá no fundo, pegou 52. Poxa! É azarado, era o cara arrancou o número do chapéu, cara.
6: Que palhaço que tu é,
3: ele tava até sensibilizado.
4: Eu tô falando, cara. O cara pegou 52 o número do chapéu, cara.
6: Isso foi o Rudimar Veríssimo.
4: Não, é verdade, cara. Vamos lá. Cara.
3: Deve ser o Rudimar, ele é careca.
4: É. Aqui, ó.
6: Gente, aniversário do Tony Tornado.
3: Olha aí. Meu tio?
6: Ele, da BR-3.
3: Quantos anos ele tá, hein?
6: 96.
4: O pai dele tem 117.
6: Cara, ele 96, tava domingo, né? No Caldeirão.
5: Parece que tem 95.
6: No Domingão do Hulk. É. E aí, uma das coisas que me chamou 96, a atenção, né, cara? É. Ele nunca bebeu, nunca fumou, mas é apaixonado por torresmo.
4: Olha aí.
3: Opa! Cara, não foi ele que tu falou, Heron, que teve uma promoção?
5: Ele mesmo, levou o pai lá no X, acho que era uma casa. Isso. Se você trouxe Dia dos Pais, promoção.
6: Ah, é verdade, o pai dele quem, tá vivo, né?
5: Pessoas acima de, com mais de 90 anos ou mais, que trouxer o pai, ganham alimentação grátis. Ele levou o pai dele.
4: Ô, gente, e tava o Zeneto, Zeneto e Cristiano estavam lá no Faustão, né? Aí quando apresentou o Tony, Tony
6: é
4: lá.
6: Caldeirão do, não, é o Luciano.
3: O Faustão tá aposentado.
4: Desculpa, tá.
6: Luciano Huck.
5: Luciano não Huck. Era 90, acho que era 70.
4: E aí ele estava, o Luciano falou assim, ó, não sei o que, Tony Tornado, não sei o que, 96 anos, seu pai de com 117, aí o Zé Neto entra do nada assim, o terror do INSS.
6: Com certeza, né?
4: Imagina.
5: Será que o Tony Tornado já tá aposentado ou falta mais uns anos?
3: Caramba.
4: Já se aposentou.
6: Tá, imagina, né, cara?
3: Não, não vejo a hora de me aposentar.
4: Errão da Mônica, você já se aposentou?
6: Eu também,
5: infelizmente,
6: cara.
5: Não.
3: O Gil já tá.
4: Já, Gil.
5: Não, eu... O Gil já.
4: Com quantos anos você aposentou, Giovanni Gil?
5: 5,5. Tu acha que ele paga esse imposto de renda por quê?
6: Tô com 83.
5: Por que ele paga esse IR aí?
4: Olha aí, gente. Eita.
6: Sete pau.
3: Eu, quando me aposentar, vou pra Maldiva.
4: Maldito. Muito bem, Charlotte.
6: Ui, Lenny Kravitz, tá de aniversário.
3: Ah, Lenny Kravitz.
6: 62 anos, esse homem lindo. Parece o Serginho Moá. Me lembra um pouco.
4: Legal.
3: Eu não acho o Serginho Moá bonito.
6: Ah, você não acha?
4: Eu gosto da voz dele.
6: Pareceu. Quem é bonito, Teta?
4: É, eu gosto da voz do Serginho Moá.
3: Ele é a voz rouca.
6: Eu sei.
5: Olha aí.
3: Olha aí, imita direitinho.
6: Pode acontecer.
3: Perfeito, cara. Igual.
6: Ô, meu, dá, nós podíamos fazer um acústicozinho com o Teta.
4: Vou pedir ao céu. Cozinha branca,
5: canta a blusinha
6: você
5: branca.
6: Você aqui comigo.
5: Ursinho de dormir.
3: Cara, que igualzinho.
6: Vou jogar.
5: Olha aí.
6: No mar.
5: Canta ursinho de dormir.
6: Não, mas isso aí é quando tu tá no banheiro. Parece.
4: Como é que é ursinho de dormir? Canta um pedacinho, vê se eu me lembro.
6: Não, ursinho de dormir. Não, mas essa aí é.
3: É Armandinho.
4: O Gil estragou.
3: Só um minutinho, que isso aqui precisa não, uma pepita. Uma pepita, porque é uma coisa inédita. O Heron errar.
4: Quem não é?
6: É que o Gil estragou, cara. O que ia cantar, seu animal?
4: Eu não sabia, cara. Gil, quem tá de aniversário?
6: Cara, parabéns aí, o Luiz Schaeffer. Parabéns, muitos anos de vida. O Jonathan Luiz.
4: Jonathan.
6: Ainda Elisandra Castro. A Lisandra Eduarda Schossler. O Ayrton Jesus. Alô, Ayrton. Oh,
4: Jesus. Mas Jesus.
3: Manda abraço, que o tempo já vai lá.
4: Sai daí, meu.
6: Quase foi. A Jofeci Ferreira. Parabéns, a Jofeci. Olha o Rock de Lázaro de... De Roca Salles, grande. Vai, sai pra lá, Rock.
3: Aí, o Rock é de Roca.
6: É, ele é de Roca Salles. Rock de Lázari, parabéns, Rock.
4: Rock!
6: Ainda o João Bittencourt.
4: Ô, João!
6: A Paula Verlan, parabéns a Paula. Ô, e Paula. Esses, portanto, são os aniversariantes de hoje.
4: Ô, gente, conhece alguém? Manda aquele beijo. A gente manda um beijo. Um beijo, Giovanni Gil, manda aí, vai!
3: Mua. Meu Deus, babou todo o microfone.
4: Eron Felipe Dalmolin.
9: Eu tô cansado. Chega de me tirarem pra bobo. Comprei o livro Como Deixar de Ser Trouxa. Comprei pela internet, já faz uns 3 meses. Assim que eu receber, vocês vão se ver comigo.
4: Sai daí, meu.
6: Cheguei numa fase da vida em que o meu hobby é apagar a luz, fechar a porta e reclamar do barulho.
4: Eron Felipe Dalmolin. Não tem, cara, não tem.
3: Sabe qual é o hobby do Gil? Sabe qual é o hobby do Gil? O hobby do Gil?
9: É o rosa.
3: É o vermelho cintilante.
6: Não, é o pink.
4: Vai!
3: Tchê! Namorar é coisa pra jovem. Oh. O que nós quer é alguém que passa um gel de arnica e massagear nossas costas. Epa! Giovanni Gil!
4: Ai! No frio é assim, gente. Ficante com ficante. Namorado com namorada. Esposo com esposa.
6: Olha isso.
4: E eu. Não. E a gripe. Carioca.
3: É verdade. Mas eu não tô gripado.
4: Não tá? Não tá, não, mas dá tudo certo.
9: Vai dar tudo certo.
4: Eu não é tentacover. Você anda meio quietinho, tentacover.
9: Acredita que vai dar certo.
4: Tentacover, se você pudesse fazer.
3: Tentacover, olha bem pra mim.
4: Vai.
3: Por que tu não me diz o que eu já sei?
9: O que que tu quer saber?
3: Por que tu não me diz?
9: Não, mas não tem nada.
3: Não, como não tem nada? Por que tu não me diz? Que nem vergonha na cara e me diz.
4: O que que eu tenho que dizer?
3: Não, é o tentacover.
9: O que estão falando?
4: Eu não sei.
9: Quem é que tá falando?
4: Eu não sei.
3: Eu tô falando com o cover.
9: Não, mas eu quero saber o que estão falando.
4: Ai, meu Deus do céu, vamos lá.
9: Zé. Muito bem, pararam com as palhaçadas?
3: Olha aí.
9: Podemos trabalhar sério?
4: Olha aí. Deus do céu. Que tal você não comer
6: que
4: um pouquinho
6: áspero
4: de...
6: Que ele
4: é,
6: tá.
4: Você comer um pouquinho de açúcar.
3: É, pra ficar mais doce.
4: É.
9: Vai cariar o dente.
4: Não.
3: Tá sempre azedo esse cara.
4: É, meu.
9: Vamos então com a informação. Ah, vocês querem piadinha?
3: Olha a ginga. Ele é irônico, dele. Cara.
9: Vocês querem que eu fale? Relacionamento?
3: Olha aí. Tá bom, cara.
4: Você tem que falar mais rindo.
9: Então vamos lá.
4: Vai. Calma aí, Zé. Calma.
3: Cara, chato, meu.
9: Neymar e Gabriel Medina não são mais amigos.
3: Ô, cara, vou falar rindo, não é ficar sorrindo. É falar mais assim, ó, com os dentes assim, ó.
9: Ah, entendi.
4: Vai de novo.
9: Neymar e Gabriel Medina não são mais amigos. O motivo é mulher? Quem nos responde é carioca.
3: Olha aí. Muito bem, um silêncio ensurdecedor. Oh. É assim que os fãs classificam a atitude de Gabriel Medina na frente à convocação de Neymar para a Copa do Mundo. Há pouco mais de uma semana de ter sido anunciado na lista de Carlo Ancelotti para a seleção brasileira, o jogador não teve qualquer manifestação pública do surfista via redes sociais, como fizeram outro dos seus melhores amigos, que chamou muito, hein, gente? Entendi. Muito a atenção dos internautas.
4: Oh.
3: É, porque são amigos, né?
4: Sim,
3: e aí, o fato é que esse afastamento não é de agora, hein?
4: Oh.
3: E o motivo, gente?
6: Qual é o motivo?
3: É o amor.
4: Oh.
3: Selava a amizade de Neymar e Medina, mas o do campeão mundial por Isabela Arantes.
4: Meu Deus!
3: A sua namorada há quase um ano. Acontece que no passado, Isabela e o atacante do Santos, não é que tiveram ali um...
4: O quê? Um relacionamento?
3: Um trelelê.
10: gente, velho.
6: Quem é essa ali?
10: Prega.
6: É
10: uma gostosona lá.
4: Eita, ah, respeito.
10: Cara, olha lá,
6: prega.
3: Olha, em 2018, a ex-bailarina do Faustão e influenciadora conheceu Neymar em Barra Grande, Bahia, durante o Réveillon daquele ano. Dois meses antes, o casal Brumar, formado por ele e Bruna Marquezine, chegava ao fim definitivamente. Lembra que estiveram?
6: Eu lembro.
3: Caraca,
6: ela me ligou de madrugada chorando.
3: Tem uma foto dessa mulher aqui que tá louca.
4: Meu Deus!
3: Olha, Neymar e Isabela tiveram um breve
6: Eu achei ela muito vulgar.
4: Como é que é o nome dela?
6: Isabela Arantes, é isso?
3: Isso, isso. Tiveram uma namorica que passou do verão. Na época, a Isabela desmentiu qualquer romance com o jogador, o menino Ney. Então, no PSG, ele tava no PSG nessa época, afirmando que tudo não passava de uma amizade, que ele só começou a segui-la no Instagram.
6: Olha aí.
3: Bom, o mundo inteiro conhece o modus operandi aí do jogador na azaração, né? O cara é pega pesado. Algum tempo depois dos rumores do romance, Isabela começou a namorar o Zé Felipe.
6: Mas também,
3: só pega celebridade.
6: Meu Deus.
3: Namorou o Zé Felipe.
6: Ou seja,
3: cara,
6: ela namorou o Neymar, o Gabriel Medina, que ela tá com
3: agora
6: ele.
3: É, e o Zé Felipe.
6: Olha
3: o
6: aí.
3: Ex, a Virgínia Fonseca.
6: Sim.
3: Pois é. O cantor e a bailarina chegaram a ficar... Olha isso, ficaram noivos, cara. Meu Deus. E ficaram noivos.
4: E ela nem é tão bonita assim.
3: Não, mas ela é forte.
6: É forte. Como é que é a teta? O que tem?
3: Ela é parecida. Em abril de 2009, o filho de Leonardo assumiu o relacionamento com ela, cara. Olha só, no mesmo dia, Neymar publicou várias fotos relembrando o Réveillon. Numa delas, ele estava com Isabela e Medina. O surfista republicou as fotos e isso deixou o Zé Felipe bem irritado na época. Tanto que ele postou: se tivesse essa bola toda, já era a melhor do mundo. É que indireto, hein? Logo depois, o sertanejo apagou. A treta logo se espalhou na internet. O namoro dos dois terminou em fevereiro de 2020, após rumores de traição por parte dele, endossado por Isabela. Capaz que ele vai trair?
4: Não.
3: Vai trair. Desde quando o Neymar trai alguém?
4: Não, ele é
3: três
4: fiel.
3: Meses depois, ele assumiu um namoro com a Virgínia, no qual teve três filhos.
10: Eu já não entendi mais nada.
4: Ela está...
3: Cara, na verdade, ela passou...
10: Chorudo.
4: Não.
10: Ela veio Charlotte.
6: O quê?
3: Não, ela passou de ruim, mano.
6: Não. Ali a fila andou.
3: O quê? Assim, Zé Felipe.
10: Que absurdo.
6: Meu Deus, ela se...
3: É só um comentário.
6: Vocês ouviram isso? O Neymar, que é um galinhão daqueles Chester, entendeu?
4: Sim.
6: Pega todo mundo e esse não passou de mão em mão, mas uma mulher livre, empoderada. Simplesmente fica com três.
3: Com três. O que que ela é?
6: É uma pegadura maravilhosa.
3: Olha!
4: Eu vou dizer pra vocês.
3: Vou respeitar, gente, pra não ser processado.
4: E é uma coisa que eu tenho dúvida aqui, não sei se vocês também aí de casa, mas eu acho que é difícil.
6: Maravilhosa.
3: Olha!
4: Eu vou dizer pra vocês.
3: Vou respeitar, gente, pra não ser processado.
4: E é uma coisa que eu tenho dúvida aqui, não sei se vocês também aí.

0: não.
1: Tipo, olha só, a Gisele, meu. A Ivete Sangalo, ela já saiu com o Hulk, a Ivete Sangalo, me ajudem aí, viu? Ah, com bastante pessoas, assim, que a gente o nem Hulk. Sabia. É, o Hulk foi namorado da Ivete Sangalo.
2: Sim, o Luciano.
0: Que eles são muito amigos, né?
2: Até hoje.
0: É verdade.
2: Mas tiveram uma fé,
3: fofoca. Eu me esmero no dia a dia pra trazer informações e vocês vêm aqui fazer de pura fofoca!
1: Ô, Xalote!
0: Calma, não se destempera, calma. Mulher!
1: Calma, Xalote, uma ideia, os famosos que saíram. Ô, Xalote, você podia trazer os relacionamentos dos antigos famosos, assim, pra gente ficar sabendo da vida deles, né?
0: Você podia saber, Xalote.
3: Querem é fofocar.
1: Sim! Tipo assim, Xaxá,
2: que nem a Angélica, que hoje é atual Hulk. É. A Angélica já teve com o Maurício Matar.
0: O César Filho.
2: Até eu tive.
3: É mesmo? Todas nós tivemos.
0: Maurício Matar?
3: É de matar.
1: Tipo a Paola Oliveira também.
0: Meu Deus, a Paola Oliveira passou isso.
1: Pra você. É, tinha um diretor lá.
0: Você disse?
1: Não falei nada.
3: Tá, então o Gabriel Medina tá brigado com o Neymar, é isso?
0: Cara, há rumores que ele não se manifestou, porque ele sempre se manifesta por ser amigo. É. E há quem diga que é por causa disso. Que ele tá com essa Isabela Arantes, que já foi a fé do Neymar.
3: Olha aí.
0: Mas deve ser meio estranho mesmo, né, cara? É. Tu tá ali, né, cara? Olha, a minha atual agora já...
2: Já foi lanchinho do meu amigo.
0: Não vai destemperar, Charlotte. Não vai destemperar, Charlotte.
3: Eu já passei da cota.
2: Mas é verdade. Eu lembro que teve rumores também uma vez. Quando o Thiaguinho tava com a Fernanda Lima Souza.
1: Sim, a Lima.
2: Fernanda Souza. Isso.
3: E, aliás, quando o Thiaguinho ficou com uma mulher.
2: Isso, exatamente. Aí, naquela época ali, eu vi alguém teria comentado que, por exemplo, eles tinham um iate, um barco e coisa e tal. E assim saiu Medina, Neymar, Thiaguinho
0: e o Zulu.
2: O Zulu também. E o
0: ator aqui.
2: Isso. E também aquele outro
3: menino. O Scooby.
2: O menino do vôlei lá. Do vôlei. O filho do Bernardinho lá. O Bruninho. Cara, e diz que quando eles saíam, iam pra outro mar, coisa e tal, diz que ali...
1: Acontecia tudo junto.
2: Exatamente.
0: Eles iam pescar sardinha.
2: Não, eles iam pegar aquela lagosta.
0: Botavam no mar.
1: Eita, eles todos juntos?
2: Sim.
1: Ah, não pode.
2: Diz que era um tendel.
0: Não, mas isso não é que tem uma pescaria em alto mar.
2: Eu sei.
0: Não, mas isso ali é pecado.
2: Eu só queria saber quem é o dono da lanche.
0: Eles iam pescar sereia.
1: Que vergonha. Aí se o papaião faz isso, porque o papaião não é de família,
0: por sinal, papaião, tem um lance de um cara aí. Que o cara pegou um empréstimo.
1: E aí ele foi,
0: alugou uma lancha e começou a mentir que era um milionário e ele passou o rodo.
2: Olha aí o senhor da lancha.
0: Oh, Deus, mulher acreditando que ele era milionário.
1: Sempre tem os mais espertos. Mas aí, pra te ver que as pessoas às vezes não amam por causa da pessoa, amam por causa que tem na conta.
2: Nós vamos falar com o Juninho, nós vamos conseguir a lancha do Juninho.
1: Ah, o Juninho tem lancha?
2: Tem.
1: Olha aí.
2: E aí nós vamos tentar ver se, de repente, tu não faz um, como é que eu vou dizer assim?
1: O quê?
2: Um tour aí pelo Taquari e convidar umas, né?
1: Que legal a tua esposa escutando esse momento, Giovanni Gil. Eu acho
2: junto.
1: Agora tu falou que não vai, mas antes não deu a entender.
2: Só disse que nós ia alugar pro papai.
1: Agora tu mudou. Que lindo.
0: Também sem vergonha.
1: Que lindo.
2: Junei. Voltando.
0: É por isso que uma música não quer deixar de levar pra casa.
2: Aqui, ó, voltando a fita aqui. Esquece a história da lancha.
1: Imagina o constrangimento da tua esposa nesse momento, fazendo o intervalo dela, escutando. Vamos escutar o teu esposo pra nós dar risada.
2: Cara,
1: e aí
2: não,
1: tu
2: não,
1: fala
2: não,
1: isso.
0: É verdade. Que
1: olha a falta de educação com a tua esposa.
2: Cara, mas ela sabe. Ela sabe que nem curiosidade nessa vida eu tive.
4: Mentira.
3: Que homem maravilhoso.
1: Vamos lá, gente. Olha só, quem tá mandando um recado aqui.
0: Quem, que eu ia te perguntar, Teta.
1: Pedindo, o Fernando, pedindo se o Papael tem irmão gêmeo.
0: Por quê?
1: Ele não tem irmão gêmeo, não. Então foi tu que eu peguei ontem.
0: Falar com ele?
1: Pode.
0: Qual é o nome dele?
1: Fernando.
0: Seu Fernando, o conselho é o mesmo pra todo mundo. Experimenta mulher.
1: Tudo bom escutando vocês aqui? O Elvis!

0: Luba, Baby Blue.
1: Aí, ó. Oi, alô.
2: Fala, galera do Encanto. Olha Leandro, aí. De Parobé, na escuta.
1: Olha aí, Leandro.
2: A minha opinião sobre namorar uma ex-namorada de um amigo, né?
0: Olha
2: aí. No mínimo é desconfortável, né?
1: É, viu? Ali, ó. O Leandolfo que mandou isso, viu, gente? Ó. Aqui, ó. Quem mais? Oi.
3: Fala, gurizada. Mas essa história aí do velho da lancha, do Cabeça Branca, não sei se vocês viram, esses dias estava rolando no Face, no Instagram aí, que um cara que era motorista de um pessoal, empresário, levou eles pra uma festa aqui em Camboriú.
1: E aí,
3: imagina, o cara chegou numa BMW daquelas mais top, ele era meu motorista dos patrão ali, né?
1: Claro.
3: E entrou na festa junto, cara. Tá, a mulherada caiu matando em cima dele, né? Que ele era só o motorista, pegou as melhores mulheres da festa. Depois postaram foto dele na rede social, dando risada das mulheres que ficaram com o motorista dos caras.
1: Meu Deus do céu, cara. Olha aí, ó. Oi, alô.
4: Oi, quero tirar uma dúvida com vocês.
0: Oi, Ricardinho.
4: Um abraço pra vocês.
1: Onde voltou?
4: É normal no micro-ondas botar 9 minutos, queimar o micro-ondas?
1: Sim, sai... cuida que vai queimar a tua rosca, cuida. Papel com quanto tempo queima?
0: Eu não sei porque eu não tenho essa experiência, mas tu que tem, é bonito tu falar pra ele. Quem conhece, fala, né?
1: O que que ele falou?
0: Esse é conhecedor da causa.
1: O Ricardinho mandou.
4: Fumaça agora? Que eu botei duas lasanhas pra esquentar. Davi, ele tá dizendo que é por causa da bandeja, não é? 9 minutos, é normal queimar o micro-ondas. Tá saindo uma fumaceira aqui.
0: Cara, que porta, será que não tem laminado, papel laminado, isso aí?
1: Claro que tem, pega fogo, não pode, cara.
0: Meu Deus, não pode botar papel laminado dentro do micro-ondas.
1: Cara, tu tá louco, mano.
0: Mas esse cara é maluco, meu.
1: Cuida aí, onde é que ele tá, a cidade que ele tá agora? Teutônia, não sei.
5: Não, né?
0: Tá com xixina.
1: Aqui, alô, oi.
6: E aí, gurizada, tudo tranquilo? Não, aí vem o Teta me dizer que não acha aquela coisa linda lá, muito bonita. Não. É quem não gosta de mulher assim mesmo.
0: Cara, Teta, só tem olhos pro Heron.
5: É por essas coisas que eu tenho medo.
1: Não, por isso que eu tenho medo.
5: Não, pro Papael.
1: Ah, mas não é tudo isso, não.
5: Não.
0: Tem olhos pro Heron.
1: Alô, aí.
7: Bah, tá louco. O Teta no outro programa falou que a Virgínia também não era tão bonita. Agora... Essa também não é tão bonita.
0: Ah,
1: eu
0: acho
1: mas
0: que o Teta não gosta.
1: O
0: que tá acontecendo contigo, Teta?
1: Não,
0: Teta?
1: Não, não, não, não,
0: gosta,
1: não, não, eu não, só tenho.
0: Vamos respeitar.
1: É, cara,
5: o
1: que
5: vocês
1: têm contra?
5: Cristiano Ronaldo, o que tu acha dele?
1: Ah, ele tem um corpo bonito.
0: Ai, meu Deus! Eu não tô sabendo! Ô, Teta, tu não era assim!
5: Ô, Teta, mas tu tem que ver o lado do futebol, não do corpo.
1: Ah, foi mal, meu. Eu me empolguei. Calma aí.
0: Pensa de jogar, não. Joga
1: alô,
0: bem, né?
1: Oi, alô.
8: Boa tarde, amigos da
0: Encanto.
8: Como o Teta tá feliz hoje, né? Todo gozadinho, né? E outra, né? A filha do Gil chegou em casa, né? E disse, pai, tirei 9,5 no teste. Daí ela, ah, parabéns, minha filha. Que teste foi? Teste do bafômetro. Levar até o carro.
1: Aí, ó. Boa! Olha aqui, o Ginja, tá aqui o nome dele, mandou um recado.
0: Pegaram o papaião?
1: Eu vou mandar de
0: isso, aí, gostei,
1: isso aqui da vinheta, cara, que eu vou mandar aqui, ó. Eu vou mandar aqui, ó, gente. Essa aqui da vinheta, cara, aqui, ó. Vou botar de novo. Olha aqui, olha aqui.
0: Pegaram o papaião? Perfeito!
1: Eu gostei.
0: Pegaram o papaião?
1: Gil!
0: E tu que pegaram teu ronco e botaram numa capivara? Ah, como é que é?
1: Tu não viu?
0: Não, manda então.
1: O que aconteceu?
0: Tem uma capivara dormindo, deitada assim, no vídeo. E aí tem o som, o áudio é o ronco do tempo. Manda aí que eu vou colocar.
1: Bota aí, vamos.
0: Manda aí. O áudio nós já temos.
1: Aqui, ó, esse áudio aqui que foi usado naquela imagem, o pessoal pegou meu
0: capivara
1: ronco.
0: Capivara dormindo, roncando.
1: É, aqui, isso. Ó.
5: Meu Deus.
1: Tá louco.
5: Aqui, ó. Você é um urso.
1: Spoventa, isso aqui é verdade, cara. Ah, só foi aumentado o volume. Spoventa de 2023. Isso aí.
5: Três, né?
1: Depois da pandemia, né? É. Depois das enchentes, isso. Antes 23, da enchente, 23, não sei.
5: Não, antes, né? Junho de 23, isso aí.
9: É,
5: aí.
9: A enchente,
0: caramba,
9: a primeira enchente foi em setembro de 23.
1: Isso aí. Giovanni Gil!
0: Cara,
9: ô Teta, eu sei que tu não gosta, Teta.
1: O que,
9: mas
1: que é?
9: Tu sabe quando a minha sogra ainda estava aqui nesse plano?
1: Não, faz isso.
9: É, cara. Não, mas é verdade. É que Deus o atenha, né?
1: Amém.
9: Como é que é? O Deus o atenha.
1: Não, atenha.
9: Deus o atenha.
5: O atenha. Como é que é?
9: Deus o atenha. Deus o atenha. Assim, ó, a minha sogra.
10: Que Deus o atenha.
9: Cara, a minha sogra me encontrou uma vez e eu tava assim, ó, em... cara, eu tava pistola, eu tava enfurecido. Cara.
10: Adoro.
1: Que cara, isso, Jalati?
9: Não, calma. Que isso? Ah, eu tava pistola, cara, eu tava furioso e comecei a fazer as malas.
1: Ah, é?
9: Dela, Gilzinho, ela me chamava de Gilzinho.
1: Gilzinho.
9: Gilzinho, o que que tá acontecendo, Gilzinho? O que que tá acontecendo contigo? Daí eu disse, sogra, eu vou te contar, sogra. Eu mandei um e-mail pra Mara dizendo que eu estava voltando de uma viagem lá da Expo Bento.
1: E aí?
9: E aí que eu estava voltando. E aí eu chego em casa e adivinha o que que eu encontrei?
1: O quê?
9: A Mara na minha cama.
1: Meu Deus.
9: Com outro cara.
1: Hoje eu tenho piadas que fica feio, boca.
9: É, mas aconteceu,
10: Pedro. É uma piada ou uma revelação?
9: Não, é revelação. Ah, tá. Aconteceu. É. Fazer o quê, né? E aí, eu digo, não, agora pra mim acabou. E eu aí? Vou deixar ela. Daí diz a minha sogra, Gilzinho, calma, Gilzinho. Algo de estranho nessa história. Minha filha jamais ela te ama. Ela jamais iria fazer uma coisa dessa.
1: Isso!
9: Espera aí, só um pouquinho, eu vou lá verificar o que aconteceu. Aí tá, eu pensei, eu digo, não, de repente tem uma explicação, né? Vai saber, né?
1: E aí
9: nisso ela veio. Daí ela disse, viu, Gilzinho, eu disse que tinha que haver uma explicação e foi bem simples.
1: O que que foi?
9: Ela só não recebeu o e-mail.
1: Bom, Gil! Caraca, vai!
5: É o seguinte, cara, a mulher tava lá, né, na terapia. E o cara escutando tudo, né? E ela, eu não consigo ficar um dia sem ele. Quando eu estou com ele, não consigo parar de olhar para ele. Eu tenho tanto medo de perdê-lo. Ainda mais eu não posso imaginar sem o ver. Aí o cara, né, o doutor chegou, mas isso é um amor obsessivo pelo seu namorado, minha senhora? É que namorado, doutor? Eu tô falando do meu celular.
1: Gente, três amigos estavam em um navio em alto mar.
5: Isso, três amigos. Não me coloca nisso aí. Eu não quero estar em barco afundando.
1: Três amigos, Giovanni Gil, Carioca e eu, Felipe Lomboy, estavam em alto mar. Em um navio.
10: Pelo andar das piadas, me coloca primeiro aí, pelo amor de
1: Deus. Aí estavam no navio. E pularam no navio, sabe por quê?
5: Por quê?
1: Porque eles eram tripulantes.
5: Não, pelo amor de Deus.
1: Bota a
5: vinheta. É ruim que dá.
1: Essa aí parece aquela do velho do Rio. É quase tão boa quanto aquela do velho do Rio. Qual velho do Rio? Conta.
5: Já contei 500 vezes.
1: Mas conta de novo.
5: Deu umas duas vezes que saiu a rádio do ar. Até.
1: É, deixa. Conta.
5: O Gizá contar essa piada.
1: Depois, no final do programa, eu conto.
5: Isso, boa.
1: Agora a piada é do Giovanni Gil.
5: Gil, venha.
10: Ele foi fazer os exames, que faz todo ano aqueles exames.
9: Isso.
10: Tem que beber uma semana antes pra fazer o exame.
1: Não pode fazer isso, sabia? Oi. Tem que continuar a tua vida normal pra fazer os exames.
10: Não, mas ele para de beber. Eu
1: paro. Não, isso é mentira. Tu tá mentindo pra ti mesmo.
5: Como assim?
1: Não pode é fazer isso.
5: Tá maquiando, cara.
1: Não. Tu vai fazer um exame de diabetes, né?
9: Tá.
1: Você fica todo fim de semana sem comer doce. Não pode.
5: É, isso aí.
1: Tem que ser a tua vida normal.
9: Aí.
1: Verdade.
9: Tá, então da próxima eu já sei.
1: Vamos seguindo.
5: Aí o Gil chegou no médico, fez o exame e foi levar lá pra ele analisar.
1: Isso.
5: O médico abriu o envelope, ouviu os exames, fez uma cara feia e disse... Eu tenho as notícias terríveis.
1: Meu Deus! Não,
9: o Heron, eu marquei. Eu vou botar isso aqui pro Heron. Porque hoje eu tive que ir lá no posto de saúde pegar os remédios e coisa e tal.
1: E aí?
9: E aí eu marquei pro dia 24 de junho
10: 24.
9: Pra ele ver os meus exames.
10: Eu ver teus exames? Pra
9: não,
10: quê?
9: Eu não médico. Quero ver. Não, o médico vê os meus exames, Heron.
10: Tá bom.
9: Mas, Papael, continue.
5: Mas aí? Eu não entendi nada.
9: Tá vendo, não, cara? Eu acho que não tá legal, cara. Ele tá com problema em casa. Cara, tu interrompeu a piada do papai. Eu
5: pode deixar eu
9: por causa do e-mail.
5: Dá pra contar a piada?
1: Pois não. Ele não tá bem hoje.
5: Não tá legal, tô dizendo.
1: Eu vou trocar pro Teta. Se ele
5: vai. Vem.
1: Vem comigo que eu te dou valor.
10: Não precisa. Não, o Teta é pra você. O Carioca.
5: O Teta já aproveitou ainda.
10: Vamos pro Carioca.
5: Vai, fala.
10: Exame agora há pouco, né?
5: Isso!
10: Enfiarem os troços nele lá.
1: Eita!
10: Aí o médico viu os exames e diz: é terrível, as notícias são terríveis.
1: Meu Deus, não!
10: O senhor tem 5 minutos de vida.
5: Meu Deus! Só isso?
10: É, o Carioca ficou apavorado, mas doutor, mas 5 minutos e o senhor não pode fazer nada? E ele, em 5 minutos, só um miojo.
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3: Mas, aprendendo sempre com o Heron Felipe Dalmolin, que ele vai mais perto de você, aprender que mais assim, Heron Dalmolin.
4: Vai sair uma polêmica que a gente vai trazer um dia pro programa.
3: É verdade. Vamos falar?
5: Dá pra falar, mas vai. Eu tenho que se informar bem.
4: Melhor pra fazer um debate mais amplo.
3: Então, gente, calma aí. A gente não vai falar nada, porque essa semana tem mais uma novidade chegando pra você aqui.
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3: Feito! Mas é isso aí, vai dar tempo de mais um, gente. Depois tem os recados que tá bombando.
5: Muito bem, chega de bobagem, vamos falar de coisas interessantes.
3: Você tem que sorrir, Zé.
5: Ah, desculpa, eu não consigo. Tentei, mas é difícil, estarei me violentando.
4: Nem tenta, porque ficou ridículo. É,
3: não deu certo.
5: Verdade, pode fazer mal também.
3: Isso, não faz bem.
5: Eu já tenho uma certa idade.
3: Tem que amar de verdade e sorrir de verdade.
5: Quem disse?
3: É
5: o Papa?
3: Isso.
5: Não sei se o Papa diria isso. Vamos então com a notícia. Mistério. Círculo inexplicável aparece nos Estados Unidos da América e leva novas teorias envolvendo aliens. Quem tem a informação sucinta, objetiva, é Giovanni Gil.
6: Gil! Deixa comigo. Gil. Olha, um círculo perfeito visto no Google Earth. Não, é que eu tentei ir no mesmo tom do Zé.
5: Obrigado.
6: Obrigado, Zé. Então, cara, olha, ele a quilômetros de distância, um ultra secreto aí de uma base militar da Força Aérea dos Estados Unidos, conhecida como a Área 51, Área 51. E não demorou muito para quê?
3: Para quê?
6: Entusiastas de teorias da conspiração começassem a afirmar que se tratava de um local para um pouso de OVNIs.
3: Ah, não!
4: Eu tenho medo.
6: Mês passado,
4: indo na Barra de Tramandaí.
6: É, falar em OVNIs, olha o Pino Solto.
4: É. O que houve lá em Tramandaí?
6: Olha o Pino Solto! Olha o Pino Solto!
3: Olha aí, o Pino Solto!
4: Olha o Pino Solto ali!
6: E aí, cara, os relatos e as teorias sobre as existências aí de naves alienígenas, corpos extraterrestres e ainda aqueles experimentos governamentais secretos na misteriosa base da Força Aérea circulam já há décadas.
3: E isso, Obama diz que existe.
6: Pois é, e outras novas também surgem sempre que aparece alguma pista envolvendo a presença de seres de um planeta no local. A instalação foi criada em 1955 com o objetivo de desenvolver e testar aeronaves espiãs utilizadas aí pelos Estados Unidos.
3: Ah.
6: E aí, cara, esse círculo perfeito que foi avistado no deserto do Nevasca.
3: Do Nevasca?
6: Isso!
3: Esse Nevasca?
6: É o Nevasca.
3: É o nome lá, meu.
6: Formado por uma terra
5: não
6: clara.
5: Não seria
3: Nevasca?
5: Não seria deserto de Nevada?
6: É, pode ser, também.
4: Não, para tudo que entrou mais uma.
5: Mais uma pro livro.
3: Vocês têm sacanagem.
4: Pera aí, cara.
6: Ele tem que anotar, cara. Mas tinha uma nevasca no meio da situação.
3: Olha aí.
4: É levada, meu. É levada, né, meu?
6: Só um minutinho.
0: Ele é formas do Giovanni Gil.
3: Mais uma que está no dicionário dele.
6: Não, cara, mas é, se cria no deserto.
4: Nevasca.
6: É, fica uma nevasca, aquela areia sobe.
7: Sabe que pra quem deserto. Não sabe, não lembra, já deve ter ouvido falar, Las Vegas foi criado justamente ali, no deserto de Nevada.
4: Exato. Exato. E outra coisa, uma nevasca de areia também.
3: Não.
4: Olha, acabou de falar. Tu tem que botar nos vergonhosos isso aí, ó.
3: Ah, não pode ser verdade.
4: Não, jamais. Ele acabou de confirmar que é aquela nevasca de cheia de areia.
7: Que estranho, nevasca no deserto.
3: É.
6: Né? Cara, e aí?
3: Vai,
6: uma
3: Gil.
6: Terra clara e lisa no centro, enquanto um pequeno monte de areia ou de uma estrutura elevada aparece em destaque. E a proximidade com a Área 51 faz com que essas teorias sobre a função sejam criadas, gente.
3: Meu Deus!
6: De acordo com o jornal The Sun, enquanto algumas pessoas afirmam que se trata de uma marca deixada pela queda de uma nave alienígena, outras defendem que a ideia de que o local serve simplesmente para pouso de outras aeronaves.
3: Não, eu também não.
4: Esse papo, cara, esse papo já se arrasta por anos e anos. Mês passado, um círculo desenhado simetricamente ali nas proximidades das dunas da Barra Tramandaí.
3: E aí?
4: Registrado até por um camarada meu,
3: Jaime. Foi o quê?
4: Jaime Oliveira. Todo mundo, cara, ninguém sabe do que é, porque é tão simétrica os desenhos que só pode ser coisa de outro planeta.
3: Não tem
4: outra. E é isso aí. Isso também foi a origem daquele filme, né? Do filme lá dos...
7: Área 51?
4: Não, daquele que o guri tinha... Era sensitivo, se escondia. Aí ficava lá, como era? Até que era Gibson. Como é que é o...
7: Mel Gibson.
4: Não é? Aquele filme, não era
7: sensitivo? Era com o Bruce Willis?
4: Não sei
7: se era... Sexto Sentido, tá falando...
4: Isso, qual é o nome do filme?
7: Sexto Sentido.
4: Começa... na lavoura de milho.
7: Não, então não é, tá confundindo os filmes.
4: Então eu tô confundido porque eu só assisto jogo do Flamengo. Essa vai pros vergonhosos, vamos seguir.
6: Mas só pra finalizar, é que... Um relatório oficial revelou que no local ele era usado para testar aeronaves secretas, gente.
3: Por isso,
6: incluindo um avião espião, o U-2, o avião de reconhecimento A-12. Alguns anos depois, entre 1950 e 60, a CIA afirmou que voos dos aviões foram responsáveis por mais de
3: metade
6: dos relatos de OVNIs naqueles anos.
3: Viu?
6: Na verdade, eles estavam tentando...
4: Olha pra ele, bom.
6: Não é. O Pedro Boi é mais novo. É aí que acontece o seguinte, esses aviões aí, o pessoal confundia achando que eram OVNIs, mas não.
4: A minha galinha botou um OVNIs.
3: Não, é ovo,
4: tararádia.
3: Não.
6: E aí o pessoal, o que estava acontecendo? Lá eles estavam tentando fazer uma coisa secreta, mas...
4: Cara, por que que a produção manda essas notícias?
7: O filme que tu falou é Sinais.
3: Sinais.
7: Foi do filme, que é com Mel Gibson.
4: Mel Gibson.
3: A nossa ouvinte aqui,
4: que começa a primeira cena, é uma luz clara em cima do milharal e aqueles... aí quando foram ver, aquele redondo assim.
3: Ai, que lindo.
4: É.
6: Falar em redondo.
4: Só fala em redondo, tenta ficar.
6: Não, ele fica emocionado.
3: Calma, gente. A nossa ouvinte aqui, a Sábara é o nome dela, né?
6: Como?
3: É Sábara o nome dela. Ela botou aqui, ó. Isso, tem um gato chamado Tido, ele sempre fica no cesto. Certo dia, ele foi embora. Qual é o nome do filme? O Sexto Sentido. Aí, ó. O Gil era um dos sinais, o Marcos mandou aqui, ó. O nome do filme
4: é o Alien.
3: O Ezequiel mandou. O nome do filme é Sinais, ele botou aqui também, viu? Um
4: gato. É Sinais, viu?
3: Se chamava Tico, o nome do gato.
4: E aí?
3: Tico Mia onde?
4: Tico Mia na sala.
6: Para, amigo! Para com isso!
4: Tira o microfone do Papael, cara!
3: É o nome do gato!
4: Marca aí, que isso, velho?
3: É a mesma coisa o gato teto.
4: É duplo sentido, cara!
3: Não é, meu!
4: Isso é proibido! Não, é duplo sentido! Isso é proibido no programa, meu!
3: É texto! Tem que mudar o nome do teu gato! Ah, gato, não pode, alô! Oi!
8: Alô! Cara, esse Gil tá virado no Zé... Alienígena, não é? Alienígena.
3: Alienígena.
8: Alienígena.
6: Para o Felipito!
8: Essa coisa aí que vem lá de outro país, tá isso. Louco!
6: Outro país!
8: Ah, não, não é de outro país, é de outro mundo!
6: Rapaz, para! Tá, cara, eu tô falando que esse programa contagia, cara. Esse programa contagia as pessoas, cara.
3: Ô, gente, tá aqui, ó, quer ver mais um?
9: Esse gato do Papael aí. Toma leite nuco, né? Que nem o Papael, só toma esse leite aí. Só leite nuco.
3: Então, tenta que tome esse leite. Sai daí. Quem mais aqui mandando recado aqui? Gente, tem recado, isso aqui não vai dar tempo, oi?
10: Ô, pessoal, a respeito desse negócio aí de ET, essas coisas aí, sabe? Eu sempre disse uma coisa só.
3: O quê?
10: Certo? Se saiu o filme, saiu o desenho, da onde saiu essa criatividade?
3: Viu? Aonde?
10: Sabe? Ah, os caras fizeram um ET lá, desenharam daquele jeito. Como que desenharam? Perfeitamente.
3: É.
10: De algum lugar eles viram, entende? Então, eu acho que tudo que foi criado, de algum lugar saiu.
3: É, isso aí, saiu, viu? Tudo que entra tem que
7: também,
3: sair.
7: É, o Teta também. Ô, Carlinhos, vem. Quando o Teta for pra Bento, tenta ir lá no hotel pra te ver coisas maravilhosas que o Teta faz.
3: Vamos, meu!
7: Não, aquela hora.
3: Aqui, ó, alô aí.
11: Com certeza, isso é legitimamente coisa dele. Com certeza isso aconteceu, não tenho dúvidas.
3: O Gil mandou um áudio dele pra rádio, não, cara.
6: Quem foi que mandou, cara?
3: O Gil mandou isso.
6: Não, não,
3: ele mandou errar, não, cara. Olha, eu vou dizer.
6: Não, não, é esse aqui o áudio. Não, desculpa,
3: O Anderson, doutor Portão, tá dizendo hoje Nossa Senhora de Caravaggio também. Ferrado em Caxias e Farroupilha também, gente. Olha aí, ó, o pessoal mandando, viu? Abraço pra vocês.
6: Agora foi o áudio certo.
3: Aqui, ó, quem mais? Escutando vocês, essa Isabela foi assistente do Celso Portioli, mas ela saiu. Aí, ó, por pedido do Medina. Olha a Dudinha que mandou.
6: Meu Deus.
3: Olha aí,
6: quantas gente. Vai bancar ela?
3: É, não sei.
7: Eu sabia, mas não queria falar sobre
3: isso. Aí, ó. O Clécio mandou, tudo bom, gente? Do 100. Sentimos falta do Papael na festa de maio. Esperávamos que ele estava no stand.
6: Mas ele apareceu. Que ele fosse.
3: Eu tava lá no sábado.
6: Ele ticou ainda.
3: Primeiro sábado. Isso, no stand da Chimango, ele estava te pedindo lá.
6: Eu tava realmente ali escondido no estúdio da rádio.
3: É. Como escondido?
6: Não. No estúdio se escondeu ali do lado.
7: O Papael.
6: Era uma promoção que tinha.
3: Que
6: caça ao estúdio. Tu não viu isso?
3: Sai daí, meu. Não começa as coisas aí, cara. Não viaja essas coisas aí.
6: O Zé. Não,
7: eu estava bem na entrada.
3: É o fechado com a Encanto.
6: O Zé Antônio tem a caça aos tesouros lá, como é que é?
7: Não, é.
6: Não, ele tem. Não,
3: eu vou cortar o áudio dele, gente.
6: Encanto, não, mas também, com... mas ele fazia os caça, lembra?
7: Isso.
6: Então era igual, caça ao estúdio.
3: Não.
12: Tinha 30 mil pessoas participando. Contar contigo.
3: Quantos ganharam?
6: Duas.
3: Meu, cara, olha, alô.
12: O Teta, eu sou obrigada a concordar contigo. Meio das celebridades, meu querido.
3: Viu, ó.
12: São jogos de interesses.
3: Viu, olha aí, ó.
12: Teta, meu querido, eu sou obrigada a te corrigir um pouquinho. Falou sobre maquiar aí os exames que o Giovanni Gil, né? Tava fazendo diferente, não tava levando a vida dele normal.
3: Isso.
12: Meu querido, Giovanni Gil, pode fazer isso aí sim.
6: Acelerar.
12: O que tu não pode fazer é tomar remédio.
3: Viu?
12: Nesse meio tempo, entendeu? Pra tentar baixar a glicose,
3: viu?
12: O colesterol. Aí sim você chama maquiar exames.
6: Boa, viu, olha boa.
3: Viu, olha aí, ó. Alô, aí.
13: Oi, Gil, boa tarde.
6: Tarde.
13: Ó, nós tava trabalhando na casa do Teta, né? Aí o Teta chegou lá todo empolgado, né, cara?
3: E
13: não,
3: aí?
13: Não, vou ajudar, coisa e tal, como é que eu faço? Não, pega o carrinho e vai puxando concreto ali. Aí você equipou tudo e ele olhou pra mim e disse assim, pá, Nito, hoje eu não posso. Tem a crisma da guria.
3: Vagabundo. Já que é verdade.
6: Vagabundo.
3: E ele disse, vem ajudar mesmo. Gil, tem uma piadinha.
6: Cara, o Gilzinho, cara. O Gilzinho não tem mais condições, cara. O Gilzinho, eu vou dizer uma coisa pra vocês.
3: Uma coisa pra nós?
6: Isso,
3: diga.
6: Eu abandonei o barco.
3: Abandonou?
6: Não, cara. Olha o que o Gilzinho fez, cara.
3: O que ele fez?
6: O Gilzinho tá em casa com o pai assistindo TV.
3: E
6: o pai pergunta pra ele, Gilzinho, um mais um. E aí o filho responde ao pai, paiê!
14: Ô pai, eu não sei.
6: Aí o pai diz, meu Deus, meu filho, quanta burrice, isso vai te matar. Aí, daqui a pouco, o Gilzinho vai lá e pergunta pro pai, ô pai,
14: paiê!
6: Se eu encontrar dois envelopes no caminho, um de 5 mil e o outro de 10, com qual você ficaria? Aí o pai responde, pô, Gilzinho, pelo amor de Deus, claro que eu ficaria com o de 10. E aí o Gilzinho diz pro pai, pai, tu é bem burro, né, pai? Daí o pai diz, mas por quê? Não, porque se você pega um de 10 e de 5, você fica com 15 mil. Pobreza vai te matar,
3: meu. Epa! Boa, caraca, vai!
6: Aí o Gil, cara, vai pedir pro chefe, cara, vai lá pro chefe. Ô, chefe, será que...
4: eu poderia sair 3 horas mais cedo hoje,
3: olha aí, olha aí,
4: para acompanhar uma música, minha esposa, nas isso, compras.
6: Isso, ela tem e aí? Compra hoje.
4: E o chefe disse de jeito nenhum. Aí o Gil levanta e... Obrigado, chefe, eu sabia que eu podia contar contigo.
3: Opa! Aí eu cheguei pro Papael e disse assim, ô Papael, me empresta R$1.000. E o Papael... Não, eu só tenho 800.
4: Olha aí.
3: Ele disse, então tá bom, tu fica me devendo 200, Papael. Gente, rapidinho, chega no final, o nome de quem?
4: Muito! Ah,
6: Vai lá.
4: Tu, cara?
6: Tá bom, é comigo. É? 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
3: Feito! Heron Felipe Dalmolin.
7: Passa pro Gil.
3: Gil, você.
6: Vamos lá, turma. Deixa eu contar pra você. Eu e minha casa temos uma... Aliás, eu e a minha cama, nós temos uma relação perfeita até o despertador se intrometer. Teta Rodrigo.
3: Ah, sai daí. Quero acabar.
4: Você, meu amigo, minha amiga que tá escutando essa besteira de programa, Luiz, não fica triste, não.
7: Triste.
4: Tá bom? Triste. Se você estiver triste, quando tiver triste, abrace um sapato.
3: Sabe por quê?
4: Porque um sapato consola.
3: Opa! Ah, não, Heron Felipe Dalmolin.
7: Eu entro nas conversas igual quem abriu a porta da sala errada, Teta Rodrigues.
3: É verdade. Faltam 21 dias pro início da Copa do Mundo e eu ainda não comprei minha camisa falsificada, Heron Dalmolin. Gente, Zé!
7: Muito bem, vamos rapidamente antes que alguém critique as manchetes que não foram faladas no programa.
3: Atenção!
7: Tati Dias se declara para a namorada Lauana Prado. Leonardo, falta a festa de aniversário do neto. E ainda, Aline Moraes posa para foto usando apenas um sobretudo.
4: Não. Tu notou que eu não comentei nada, né?
3: Não adianta, né, cara?
4: A produção
7: finalmente.
4: Não adianta reclamar?
7: Finalmente ninguém reclamou.
4: Eu não falo mais nada.
3: Tchau, gente.
7: Que
3: não,
7: foi que leva isso aí?
3: Calma, gente. Calma aí. Somos uma família. Fiquem com Deus. Tchau, gente. Fiquem com Deus.
7: Não sabe nada de
3: calma, gente.
4: Fica falando isso besteira, hein?
3: Pega aí. Vai aonde?
4: Eu vou pagar caro.
3: Ah, vocês devem se amar, vocês dois.
7: Nada que um sexo bem feito não resolva.
15: Vaza.
4: Acabou!
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7: Conferindo a hora certa na Encanto. 1:09.
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7: Conferindo a temperatura na sua Encanto FM. Agora 19 graus.
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25: 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Muita conversa no Sem Censura, agora pouca conversa, porque música boa do passado tá chegando e a nossa prioridade é música aqui na sua Encanto FM 100.1, começando clássicos da Encanto com as melhores do passado, aquelas que marcaram época, no oferecimento da Cressol, todas as facilidades que você precisa, benefícios, soluções que facilitam sua vida. 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Lenny Kravitz.

0: anos, Maroon 5 de 2016, Don't Wanna Know, já é um novo clássico rodando aqui na sua Encanta FM, junto com Armandinho, Ursinho de Dormir, Falamos no Sem Censura, tá aí rodando pra você. Teve Madonna, Cherish, Lindsay Buckingham com Trouble e Lenny Kravitz aniversariando hoje, Again. Em seguidinha, mais clássicos.
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2: It's 1:33 p.m.
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1: A Polícia Federal realizou hoje uma operação contra o ex-governador do Rio de Janeiro, Cláudio Castro, para investigar aplicações de recursos públicos em fundos ligados ao Banco Master. Mandados de busca foram cumpridos no Rio de Janeiro e no Distrito Federal, incluindo a residência do político. A investigação apura possíveis crimes financeiros envolvendo cerca de 3 bilhões de reais do Rio Previdência investidos na instituição.
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0: Só pérolas, grandes recordações na sua Encanto FM. Esse aí foi o primeiro single a estourar no Brasil todo, lá no final de 84 para 85, Pride do U2, na época uma banda desconhecida, banda irlandesa que depois tomou conta do Brasil e, claro, do mundo todo. A gente ouviu Rapa Sentimento, teve Jimmy Cliff, We All Are One, teve In Excess, New Sensation e os Eurythmics com Sweet Dreams. Só elas, como eu digo, as melhores do passado, de várias épocas, vários estilos, você ouve aqui. Por hoje era isso, amanhã tem mais.
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0: 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E a hora certa. 1 minuto para as 2.
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0: O presidente Lula autorizou a abertura de 30 bilhões de reais em crédito extraordinário para financiar a compra de veículos novos por taxistas e motoristas de aplicativo. O programa Move Brasil busca renovar a frota com foco em sustentabilidade e será operado por instituições financeiras habilitadas pelo BNDES. Os recursos serão destinados exclusivamente para financiamentos reembolsáveis aos profissionais do transporte de passageiros. 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
1: É, Bento Gonçalves que nos aguarde. Encanto vai estar em Bento também. Agora eu informo pra você a temperatura. Chegou na máxima de hoje? 20 graus.
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1: Acompanhando a sua tarde de trabalho, de descanso, nesta tarde chuvosa de terça-feira. Excelente dia para você ligado com a gente. Desde já, muito obrigado pela companhia. Não esquece o nosso WhatsApp 998391001 para você mandar seu recado. Se soltar a voz, concorre a parte de ingressos pro cinema. Manda aí teu recado, participa das promoções, invasão nas obras, encanto na minha casa. Manda informação de trânsito aí também, 998391001. Para variar, acabo de ver que tem acidente na Serra de Pouso Novo. Barbaridade, aquela situação das obras ali tá causando. Antes de Pouso Novo, tem relato aqui de acidente. Vai com calma aí, queridão. Vamos junto. 2:05, 20 graus, programação DJ Diego Marçal. As músicas mais bombadas no Brasil e lá fora rodam aqui, na rádio mais eclética do Brasil. 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
1: Esse é o João Gomes, regravando a música do Armandinho, Outra Vida. Ficou legal esse toque nordestino num som de um cara daqui, do nosso Rio Grande do Sul. Beyoncé, Alexandre Pires com Léo Santana, Klaus e Vanessa, Diego e Vitor Hugo, todo mundo passou por aqui pra deixar seu som pra você, pra animar sua tarde no 100 por hora. Como eu falei aqui de trânsito agora há pouco, falei especificamente da Serra de Pouso Novo, onde teve um acidente registrado. Nosso ouvinte aqui, o Gilmar Sordi, acabou de passar por lá, mandou recado aqui, ouve a bronca dele aqui, ó.
2: Ô, meu querido, além da pista escorregadia, o problema também, eu vou te dizer. Cara, o povo pede pra ter acidente também.
1: É?
2: Cara, passou umas HUV, HRV, sei lá, com as porra, por mim. Cara, chove, para, pista escorregadia. No mínimo 140, 150, cara.
1: Eia.
2: Eu tava 80, só vi um vulto.
1: Meu Deus.
2: E também, eu quase bati, mas por causa daquele maldito pare agora na elevada.
1: Ah.
2: Quando cheguei em cima, o cara entrou do nada. Quase que eu dou no meio.
1: Entendi.
2: Parabéns a CCR, Via Sul aí, que me bota um pare numa pista lateral pra quem vai entrar pra uma cidade.
1: Olha aí.
2: Parabéns.
1: É, isso aí tem dado confusão em tudo que é lugar. Aqui também, na elevada, aqui na 386, em Lajado, aqui próximo também, né? Botaram o pare ali pra quem tá saindo do túnel é preferencial, quem tá vindo não é a preferencial mais. Tem várias situações, mas enfim, cuidado, sempre com calma, atenção, e a gente vai junto. Obrigado pela força aí, pela mensagem, tamo junto. Daqui a pouco tem mais som legal, não sai daí. Esse é o 100 por hora na sua Encanto.
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1: 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Encantado, que também tem novidade no trânsito aí, que tinha uma preferencial que mudou ali, agora tá tudo diferente. E todo mundo ligado, ó, atenção pra sinalização. 2:23.
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1: Informação, saiu hoje de manhã o sorteio da Copa do Brasil para as oitavas de final, os jogos que acontecem após a Copa do Mundo, dupla Grenal envolvida, o Internacional deu mais azar que o Grêmio, pegou o Corinthians e ainda por cima vai decidir fora de casa. O Grêmio pegou o Mirassol e decide na Arena. Os outros confrontos, Vasco contra Fluminense, clássico carioca, o Atlético Paranaense pegou Vitória, Vitória que eliminou o Flamengo, Atlético Mineiro pegou Juventude, o Santos pegou o Remo, a Chapecoense o Cruzeiro e o Palmeiras deu sorte, pegou Fortaleza. E hoje tem Grêmio em campo aí pela Sul-Americana, última partida, sexta rodada da fase de grupos, o Grêmio precisa da vitória para se classificar para a próxima fase. Caso empate ou perca, vai ir para uma repescagem.
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1: Complementando a informação de futebol, o jogo do Grêmio é às 19 horas, jogo na Arena contra o Montevideo City Torque, e o jogo vai ser transmitido pelos canais ESPN e Disney Plus. Temperatura na Encanto, 20 graus.
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1: Daqui a pouco, o som da galera é um pedido musical para a loja Miller. 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
1: 2h29, tudo pronto pra tocar mais música boa no nosso 100 por hora. 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

0: que é? 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

0: os irmãos gêmeos do Dub Dogs, os produtores, produzindo Breno Miranda, que canta bem melhor aqui no som do pop nacional, também na nossa mistura, na sua Encanto FM, no 100 por hora. Ótima tarde pra você. E tá chegando a nossa unidade móvel, Zé Antônio tá pelas ruas.
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0: Conferindo a temperatura. Tempo instável, 19 graus.
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0: Pra quem tá na lida aí no comércio, turma dos policiais, pessoal da saúde, da segurança, da limpeza, professores, show de bola, obrigado pela companhia.
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0: Da bonitaça da Lady Gaga com o Bruno Mars, chamada Die With A Smile. Pop internacional também tá na nossa receita aqui na rádio mais eclética do Brasil, melhor do pagode, do sertanejo, do pop nacional e internacional. Não sai daí que em seguidinha tem mais. Conferindo a hora com Encanto, a rádio que vai estar presente em mais uma Expo Bento, agora em junho em Bento Gonçalves. Um minuto para as três.
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0: 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O litro do leite na indústria hoje está cotado em R$2,31. A saca de soja na média está R$113. A saca de milho também na média R$57. O quilo do suíno R$5,74. O dólar R$5,02. O euro está R$5,83. E o grama do ouro R$730. 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
0: Representantes da cadeia produtiva do tabaco se reuniram em Santa Cruz do Sul para discutir a queda no preço pago aos produtores na atual safra. Segundo lideranças do setor, a redução dos valores já afeta não só os agricultores, mas também o comércio e a arrecadação dos municípios produtores. A mobilização reúne entidades e prefeitos da região que defendem medidas para garantir a rentabilidade e a sustentabilidade da atividade. 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
0: Temperatura, o sol tá prometido pra amanhã. Hoje, 19 graus.
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0: Chegou minha hora, é hora de ter que ir para casa. E eu vou indo, deixando vocês em excelente companhia. O cara tá pronto, tá preparado. Ele nasceu preparado, nasceu pronto. Ele é Giovanni Gil. Vai continuar com 100 por hora, depois tem o Sertão Encanto. Muito obrigado pela parceria. Amanhã a gente se fala de novo aqui, às 11 da manhã. Valeu, grande abraço, tchau.

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1: Uou! Vamos embora, meu povo! Dando sequência nesta tarde. Olha, a chuva até deu uma trégua, meu querido. Acredito que agora vai começar a dar aquela dissipada nas nuvens. E aí o tempo, acredito que aquele pôr do sol assim meio tímido, né? Meio, né? Chururu. Mas vai tá tendo, que amanhã o tempo melhora. Vamos juntos, seguindo aí, dando sequência ao 100 por hora com a galera da Salvador Comercial. 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E vamos lá, porque aqui é a rádio mais eclética. Toca tudo que é bom, rapaz. Vem aí, o melhor do pagode aqui no multiverso. Sem preconceito musical.
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0: Luana Prado, Xedama, aqui na programação. Olha o Gerson aí, meu povo. Eita, garotinho, hein? Ah, um menino bom gosto. Um queridão, rapaz. Que é isso? Paradinha obrigatória ali na 130, né? Que eu digo. Abraço, Gersinho. Deixa um abraço pra família lá. Tudo de melhor sempre. Galera aí participando, a Glaci Dietrich de Capitão. Valeu, Glaci. Olha o Carminho Zaifer aí. Na bela e linda, maravilhosa Vera Cruz. Como é que tá, meu querido? Tamo junto. Oi, boa tarde. Quero a visita da Encanto na minha casa. Olha que bacana, hein? Olha, ela tá de férias. É a Maria Júlia. Mora aí em São Bento. Tá bom, menina. Vamos ter que passar aqui pra turma aí do departamento do Veja Bem, né? E na próxima, quem sabe? Oi, Giovanni Gil. Quinta-feira agora tem Encanto na minha casa? Olha aí, rapaz. Não, até porque sexta-feira é aquela churrascada na obra, hein? Essa rádio é demais, meu querido. Aqui, ó. 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Agora 3:20, boa tarde.
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5: Bora lá, tricolor. Tricolor, hoje a arena vai ser loucura, loucura, loucura. Do Porto Alegre, é meu querido, hoje é noite de passar de fase, ficar em primeiro lugar do grupo, 8-0, segundo o Andrezinho, que coitado do Montevidéu, velho, o Andrezinho, pelo amor de Deus, com calma, né, Andrezinho, puxa vida, rapaz, o Grêmio recebe aí o Montevidéu, o City Torque tá em primeiro, né? Tá com 12, o Grêmio tá com 10. E olha, você sabe, né? Aí, dependendo do resultado, empate não serve. Tem que ser vitória e vitória. Pra cima deles, meu tricolor! Ah, 6 tá bom, né, Andrezinho? 8, sei lá, né? Aí vai deixar o pessoal meio traumatizado. Olha, o Grêmio então recebe o Montevidéu City Torque na arena, duelo decisivo pela Sul-Americana. Lembrando, se o Grêmio ficar em segundo, vai para os playoffs ou também a conhecida repescagem. O tricolor precisa, portanto, vencer, vencer, vencer e vencer para ficar na liderança do Grupo F e assim avançar. A equipe deve ter mudanças no time titular. Enquanto os uruguaios chegam aí descansados, jogam por um empate para ficar com a primeira colocação. Oi? O Andrezinho já tá lá em Porto Alegre? Hã?
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5: 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E a temperatura segue o tempo nublado, mas eu acredito que a chuva acho que agora se foi, viu, meu rei? É verdade, até vou dar uma atualizada aí na temperatura para ver como é que tá a situação. Olha, já tem uma carinha de sol aqui, eu acho que vai ter um pôr do sol meio tímido, mas depois isso aí vai ficar por conta do Matheus. Matheus hoje vai tirar fotinho, aquele dele, né? Vamos! Agora, 19 graus.
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2: Uou! Nandinho, Nando! Cadê o Nandinho? O Nandinho tá só pela invasão. O quê? Oi?
3: Ó!
2: Ah, aquele passadinho não tão distante, mas quando ela tocou aí na playlist da programação, a galera ia loucura, hein? E essa parceria boa de Projota com Ana Vitória.
3: Hã? Essa rolou. Essa rolou.
2: Ô, linda,

0: Cidade com Ferrugem, Havaiana. Todo mundo usa. Esse é o 100 por hora. Até às 5 da tarde, depois tem ele, o queridão gostosão Sertão Encanto. Oi, produção aqui me chamando. Atenção, é hora de acionar. Ó, ó, ó.
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0: Vamos, bora, Zezinho. E o Gabriel, como é que vocês estão, meninos? Falem comigo.
2: Fala aí, Giovanni Gil. Estamos pela rua desde o Cochum, entregando o prêmio pra galera com o Pit Stop da Encanto. Atenção, onde é que a gente tá, hein? A gente tá aqui na 130, bem embaixo do viaduto da Benjamin Constant, com presente pra galera. Gabriel, conta aí.
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2: É isso aí, vem correndo que a gente tá aqui embaixo do viaduto da Benjamin Constant na 130. 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
0: Bora, Zezinho! Ei, pessoal já tá dando cavalinho de pau ali na 130, só pra faturar os prêmios com a galera.
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0: Encanto FM, a rádio que te dá Pit Stop, vai lá. Olha aí, ó, na 130, galera que vai sentido aí a Cruzeiro do Sul, Venâncio Aires, dá uma paradinha rápida, mas muito rápida, rápida mesmo. Se tiver o adesivo aí, é um esculacho. A hora, 19:04.
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0: Bora, chegando informação aqui, o meu querido Gerson do Bom Gosto passou essa informação junto com a dona Andréia. Pois é, recuperado de lesão muscular, o Arthur voltou a atuar aí com a camisa do Grêmio na vitória sobre o Santos e o Gerson tava lá, 3-2 na arena, com o contrato aí do empréstimo até o dia 30 de junho. Ele atualizou sobre a negociação que tá tendo aí com a Juventus. O volante já declarou publicamente o desejo de seguir em Porto Alegre, revelando que os italianos só irão tomar decisão após o final da temporada europeia. Segundo ele, antes disso, nada é possível projetar nem para desfecho positivo, nem para negativo. Mas o Gerson já disse que vai assinar na camisa lá do Bom Gosto e vai pagar a permanência do Arthur no Grêmio.
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0: Bora! 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Olha, tempo começando a se abrir, hein? Hã? Vai ter pôr do sol, Giovanni Gil. O que tu acha? Temperatura já ficou em elevação aí, meu querido. Aumentou um pouquinho. Foi pra 19 graus, o sol vem aí.
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1: Vamos lá! Mais que ouvintes, amigos, uma excelente tarde

0: Esse é o nosso 100 por hora, na melhor tarde do teu rádio, meu querido. Galera que tá aí nas oficinas, um abraço. Galera nas oficinas de moto, oh, coisa boa, hein? Obrigado pela companhia, galera que tá na estrada. Um abraço lá pros bichinguinha, rapaz. Pro Eduardo, pro Edson, Mateuzinho. Ah, olha lá o tomatinho. Cadê o Valberto? O Valberto tá pela rua, já apareceu. Pauleirão, ah, não para nunca. Eita, deixa eu mandar um abraço aí pra ele que me mandou. Quando eu falei em pôr do sol, ele me mandou a foto lá de, deixa eu ver onde é que é mesmo que ele está. Deixa eu ver aqui, é São Pedro da Serra, é o Guto. Ei, Guto velho, rapaz. Tá 15 graus lá em cima, hein? Mais um nevoeiro, uma garoa fininha. É, meu querido. É não, a região alta aí, acho que hoje é sem pôr do sol, mas aqui pra baixo eu acho que vai tá tendo, viu, meu querido? Ah, rapaz. Eita, Guto. Encarando essa friaca do nosso Rio Grande do Sul, hein? Ô, Gutão. A Ana Paula. Oi, Aninha. Como é que tu tá, minha querida? Olha só. Ah, não. Isso é provocação. Que é isso? Um bolinho, deve ter chimarrão. Ai, Ana Paula, menina, sua doida. Ah, me deu água na boca aqui, menina. Deixa eu ver quem tá falando comigo. Oi, fala comigo, Joel. E aí?
1: Boa tarde, Giovanni Gil.
0: Certo.
1: Joel da Rosa Lajado. Gostaria de participar dos ingressos pro cinema aí.
0: Bora. Valeu. Um grande, Joel. Abraço, meu querido. Já, já tamo de volta, viu? Vai participando. 998-39-1001. Tem também o recadinho, ela botando aí um maridão na promoção. Invasão nas obras? Tá bom. Como é que é o nome aí? É o Vanderlei Antônio Malman. Eita, valeu, queridona. Tamo junto. Na mais querida, na mais ouvida, no Vale. 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Alô, galera, sim, dos com. 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
0: É, galera, estamos aí nas retas finais antes da Copa. E o Brasileirão também tá na sua fase decisiva, né? O Grêmio tem hoje esse confronto para decidir aí sua permanência aí na Liberta, né? E já o Internacional joga no próximo domingo às 11 horas da manhã. E o Inter tem um desfalque importante para enfrentar o Bragantino, expulso na derrota para o Vitória, o Bernabé, ele tá suspenso e não joga a próxima rodada. O argentino tá vivendo uma fase bacana aí no Inter, no destaque aí no setor ofensivo, no defensivo nem tanto. e a sua ausência preocupa a comissão pela importância que ganhou no esquema aí com o Paulo Bezolano. Olha, se depender de Borré, cara, como é que um clube tem um jogador desses, cara? Não dá pra entender. Depois do último jogo, meu, manda embora. Quer fazer o que com esse rapaz, gente?
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0: Vamos! Vamos! Ah, cadê a lixeira? Eu tô com a fim de dar um bico. Não, meu querido. Rapaz, essa semana não passa. Que isso? Vambora, vambora. Aqui, ó. Ah, deixa, Giovanni Gil. O Klaus tá de férias ainda, volta só em agosto. Não, não tem. Ah, o pessoal, o Rudimar Veríssimo já me falou. Diz que fica em casa, passa o dia inteiro lá cuidando dos cachorrinhos. Diz que não quer nada com nada. Mas por que falar assim o Klaus? Eu desça ele. 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O nosso negócio é prosperar o seu, meu querido. 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Hã? Que eu vou dizer? Como é que tá oi? Ah, não, peraí. Vamos retificar a situação, né, meu? Não, se ele tá fazendo o servicinho doméstico, tá fazendo aquela poda certinho, então por que a dona Adriana sabe como é que é? Vai trabalhar lá no hospital, quando chega em casa é aquele reinaço com o Klaus. É porque fica em casa, né? Fazendo aquilo. Hã? Não. Mas é que ele, pelo menos, ele tem material bom. Ele vai lá na Salvador Comercial, compra aqueles produtos da Tramontina, facilitando a lida dele, né? Ah, deixa as árvores ali, né? 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Na sombrinha, né? 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Vamos.

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0: Fernando Rosa. Espera do sol, meu querido. No nosso 100 por hora. 998-39-1001. Olha, se por cá o tempo tá começando de leve, de mansinho, querendo dar uma dissipada nas nuvens em outros locais, outras localidades. Ah, o tempo, vou te dizer uma coisa, tá uma nhaca, né? Olha o vídeo que ele me mandou aqui, deixa eu ver. Oi, fala comigo!
1: Boa tarde, Rádio Encanto.
0: E aí?
1: Olha
0: aí, ó.
1: É neblina, neblina.
0: Eita.
1: Doutor Ricardo Azanella.
0: Ah, qualidade.
1: Manda um alô aí. E um grande abraço pra toda a equipe.
0: Tá bom, querido. Valeu.
1: Adriano Mussi da CZ.
0: Grande Adrianinho Mussi. Tamo junto, meu rei. Rapaz. Eu acho que ele tá ali na descida do Morro da Guabiroba, né? É isso? É neblina e neblina e pista molhada, úmida, melequenta. Mas por aqui já tá um pouquinho mais seco, né? Deixa eu até dar mais uma atualizadinha aí na temperatura. Aqui já tá querendo até marcar como se já tivesse sol, velho. Mas o sol ainda não deu o seu arzinho da graça. E a gente fica na espera dele. Quem? Fala pra mim, meu querido. Oi? Tá louco, velho. 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
1: 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Bora! 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
1: 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E a temperatura? Agora 19 graus.
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1: Vamos! Assim, nesse clima, nessa vibe, eles estiveram nos vales. Cleito e Romário, Zeneto e Cristiano. E diz que não namora, né? Tem a chave.

0: Olha onde eu tô aqui na programação do nosso 100 por hora. Já, já, quase na reta final, hein? E a galera mandando aquele alô, me dizendo como é que tá a situação. Fala comigo, Guto. E aí?
1: Não é Adriano Múcio, não, é Pintinho, meu. Fala o apelido, ninguém conhece por Adriano.
0: Meu Deus do céu. Esse pessoal da estrada, vou te contar uma coisa. O Adriano, te entende com o Guto aí, tá, meu querido? Um abraço aí pra essa turma. Ó, o Juliano Greff aí, meu chapéu. Mandou foto ali do trator. Eita! Será que vai ter pôr do sol, Giovanni Gil? Eu acho que tu até é maluco.
2: Boa tarde, Giovanni Gil.
3: Ó, papai Smurf.
2: Trabalhando no barulho.
0: Valeu, papai Smurf.
2: Vamos que vamos. Ó a neblina chegando lá.
0: Aí, ó. Tá bom. Eita, então, isso tudo quer dizer que é sem pôr do sol, meu querido. Acho que não vai estar rolando. Que isso? Olha o Elvis, Giovanni Gil. Blue, baby, blue. Como é que tu tá, Elvis? Um abraço pra Kátia Bachmann. Vamos lá. Assim, ó. Ah, é boa demais, hã? É química. Cadê o Damião? O Damião, tá lá. Os bichinhos, Giovanni Gil. Tá lá. Tá esperando o Valberto. Pra quê? Esperar o Valberto? Deixa o Valberto trabalhar, Giovanni Gil. Ah, um querido Damião. Vamos lá, Encanto FM, a rádio que te dá aquele pit stop pelas ruas. Agora 18 pro sertão.
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1: Galera, deixa eu falar pra você que o governo federal, a galera publicou um decreto que cria uma subvenção aí de 44 centavos por litro da gasolina para tentar conter a alta de preço dos combustíveis provocadas aí pela guerra no Oriente Médio. Esse benefício será pago a produtores e importadores e deve custar cerca de 1,2 bilhões de reais por mês. O pacote também prevê subsídio para o diesel e faz parte aí das medidas adotadas pelo governo para reduzir os impostos da alta do petróleo no país. 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

Vamos lá pra reta final. Mas antes eu tenho um recadinho, principalmente a galera que de repente vai ter que se deslocar pra região alta aqui da 386, né? A galera que vai seguir sentido Soledade, depois Tio Hugo, vai a Passo Fundo, enfim. Galera, amanhã teremos um bloqueio total na BR-386 no quilômetro 236, exatamente entre Soledade e Tio Hugo. O início da operação amanhã a partir das 9:30 da manhã. E com certeza, amanhã, provavelmente, o tempo já vai dar as condições. Lembrando que a rodovia vai ser totalmente bloqueada entre 1:30 até as 3 horas da tarde. Mais ou menos o tempo estimado, tá bom? Então, motorista que irão utilizar a 386, planeje a sua viagem para você evitar permanecer parado aí na rodovia durante esse bloqueio, tá bom? Então amanhã, entre 1:30 da tarde e as 3 horas, esse bloqueio total. O início começa às 9:30 da manhã, certo? Então, te liga na missão, meu queridão. Antecipa ou depois, né? Pra você se viagem. Vamos lá, seguimos com Taylor Swift.

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0: Te Amar Foi Ilusão, Oba Oba Samba House, aqui na programação, pra gente passar a régua e encerrar a conta, né? Programação bala dele, DJ Diego Marçal. Te mete, meu querido. Topzera, né? 100 por hora, 100 por hora. Tá de volta amanhã, a partir das 2 da tarde, né, meu querido? Mas antes da gente passar a régua e encerrar a conta, tem ele, Irajá.
1: Ei, Giovanni Gil, o melhor do Brasil. Estamos aí na escuta aí, em Canabarro aí. Aqui é o Irajá Vieira, oferecendo música pro querido Guincho, baixinho do Uber. O Luiz Papatudo, pra galera aí da Chacrinha, Arroio do Ouro Estrela. Pra todos aí que estão na escuta da Encanto. Encanto é mil pelo Brasil.
0: Aê.
1: Quero concorrer o ingresso para o cinema.
0: Show, meu queridão. Bora. Acabou.
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0: 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Conferindo aí a hora certa pra galera. 5:05.
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1: Bora falar de saúde. Lave as mãos regularmente com água e sabão para prevenir a propagação aí de germes e doenças, viu? Além disso, mantenha os ambientes limpos e higienizados, especialmente em áreas compartilhadas. 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
1: 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Vamos dar uma conferidinha na temperatura? Caiu um minutinho, né? Um grauzinho, 18 graus.
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0: Gio.
1: Pra cima!
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0: demais, meu querido. Aquele melhor fim de tarde. Ah, galera chegando em casa, muita gente fazendo aquele chimarrãozinho. Hoje tem tricolor! Aonde, aonde, aonde, aonde? Aqui, aqui. Alô, Cunha!
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0: 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Bora começar com Israel e Rodolfo.
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Eduardo Costa, no Sertão Encanto. Aquele melhor fim de tarde, o início da tua noite. Obrigado pela companhia. O guri do guincho tá aí circulando pelos vales. Hã? Tá a milhão pelo Brasil, né, meu queridão? Ah, o Guilherme Machado também. Vamos, Gui. Oi? O Luke tá bem malucão ultimamente, né? Luke. Obrigado aí pela companhia. Cadê o Maurício? Ah, o Maurício Giovanni Gil tá lá na obra. Hoje ele vai até umas 11 da noite. Tá trabalhando feito, né? Vela, ó. Olha aí. Olha aí, bora recordar? Simone Simaria!

0: Nem na minha vida. Nem na minha vida, Júnior e César, e o cheiro de culpado aqui na programação Sertão Encanto, melhor fim de tarde, o início da tua noite. Obrigado aí pela companhia, galera que já tá se preparando pra noite. Ah, rapaz do céu, ô, terça-feira que não termina nunca, menino.
1: Fala, Gil.
0: Ó, Jonathan.
1: Vamos que vamos, hein? Terça-feira, meu Deus, que semana que não passa aí.
0: Nem me fala.
1: Tá louco.
0: Não.
1: Mas não falta muito, vamos lá. Daqui pra frente é só pra trás.
0: Um abraço, Jonathan, tamo junto. Que é isso, né? 998-39-1001, um abraço aí pra Clarice também, tá sempre ligadinha, Clarice Becker. Vamos, galera retornando pra casa. Galera saindo do trabalho. 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
0: 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Confere lá, meu queridão. 18 graus a temperatura.
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0: No nono ano da rede municipal, no turno inverso às aulas. 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
0: Bora! 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Agora 22 para 6.
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1: Vamos lá, simbora! PA7, o melhor fim de tarde. Olha, bastante movimento nas rodovias, hein? Galera que tá saindo de Estrela aí na Rio Branco, sentido Boa União, muita hora na paciência, galera. Vamos! É o Guto também me mandando fotos aqui, lá em Gariba, rapaz, tá uma loucura. Sentido, Gariba não, é Bento, né? Bento, Tranqueira Grande. É, mas ali é tudo bem interligado, né? Garibaldi, Carlos Barbosa, Bento, nossa, ali eu vou te contar uma coisa, hein? Deixa eu mandar um abraço aí pro Marco Miranda, fala Marquinho, a turma aí da elétrica, hein? Ô Marquinho, como é que tu tá, meu rei? Tudo certo? Já já falo contigo aí, Marquinho. Marquinho tá aí ligadinho, hein? Hã? Final de tarde, o comecinho da noite, já já, deixa eu dar mais uma olhadinha. 130 também, começando a bugar ali. Pouquinho antes, bem antes, antes, bom, pouco antes. Praticamente já tem congestionamento quase ali no Mato do Daia, né? Rapaz. Essa terça-feira aí, hoje, rapaz. Até porque, né? Hoje pela manhã tivemos instabilidade no tempo. Muita gente acabou tendo que ir de carro trabalhar, né? Porque muita gente faz esse movimento aí de moto, de repente, né? Vai de bike e tudo mais. E aí, quando tem instabilidade, o que que acontece? Bora ir de carro. Tá falando por ti, Giovanni Gil? Ó, Deus, eu tenho que vir de carro também. 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Então, galera, muita atenção aí no retorno pra casa, tá bom? Se puder fazer uma rota alternativa, né? Pra não ficar trancado aí no trânsito, opa, aí merece palmas, tá bom? Vamos lá, simbora. É o multiverso, toca tudo que é bom, vários estilos. E olha, chegando muito bem, o melhor do sertanejo com Maiara e Maraísa. Aqui no

0: É Bruno Rosa e Murilo Ruf. Atriz demais aqui no sertão. Gostou dessa aí? É nova música de trabalho. Mais uma do Garimpo by DJ Diego Marçal. 998-39-1001. Para você mandar aquele alô, mandar aquele recadinho. Tamo junto, né? Para você que tá trabalhando, galera que já tá se preparando para sair. Olha, vai se preparando aí para encarar aquele trânsito daquele jeito. Deu uma aliviada aí na 130, né? Deixa eu até dar mais uma olhadinha como é que tá a situação. Ei, rapaziada, muita hora na calma, né? 386, tudo certo, né? Fluxo, bastante movimento, tanto interior capital, capital interior, mas fluindo. O problema é muitas vezes as nossas avenidas, né? Nossa, senador Alberto Pasqualini também tá assim, ó, carregadíssima, hein? Também provavelmente a Benjamin. Então, galera, tiver uma alternativa aí, né? Pessoal também aí na saída de Lajeado, né? Aí na Ponte Seca também. Nossa, que movimento, meu querido. Como é que tá a tua volta pra casa aí? Qualquer coisa me conta, me relata, né? 998-39-1001. Vamos lá, recordar, nossa, o movimento na Pasqualini tá daquele jeito, né?
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0: Muita paciência, galera, em Estrela, aí na Rio Branco, saindo da Rio Branco, indo em direção a Teutônia, pessoal que vai pra Boa União.
2: Te

0: Gilberto e Ronaldo. Convidado não convida, viu, meu querido? Galera participando. Cadê o Joel, hein? O Joel não chegou ainda? Ah, é, fica falando, Joelzinho. Deixa o Joel. Tem que trabalhar, né? Fazer os prolabores. Fica botando pressão no Joel. Ainda mais que tá uma muvuca. A saída de estrela, né, meu querido? Deixa o Joel, querido. Tá louco, rapaz. Fica apressando, menino. Tá doido. Deixa eu ver quem tá participando aqui. 99839. Olha ela! The Roses! Roses, Roses, Roses. Lá vem ela, rasgando a 130. Oh, The Roses. Beijos. Ainda o André Luiz Schneider também, da Vestfália. O André tá de aniversário hoje, André? Hã? Ele botou aqui aniversário, Giovanni Gio. Olha aí, rapaz. Vou partir lá pra Vestfália hoje, então. Imagina aquela churrascada. Hã? Tá doido, um querido, né? Tá doido. Então, Zé do Barco. Zé do Barco, o queridão, Giovanni Gio. Deixa o Zé do Barco navegar aí. Navegando nas ondas do... Não, não é do rio, Giovanni Gio. E tu não canta, por gentileza. Ô, oh, meu querido Zé, obrigado pela companhia sempre, hein? Sempre na audiência. Vamos. Olha ele também. Adilson e Dona Jéssica. Tamo aí, né? Já quase encerrando as atividades. Cuidado com o trânsito aí em Estrela, viu? Tá uma muvuca, né? Bom, Lajeado não é por menos, né, meu querido? Segura aí, já volto. O quê? Ô, louco. 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Vamos conferir a hora certa? Agora 6:02.
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1: Vamos lá, trazendo aí os principais portais de internet, começando pelo site UOL. Em destaque aí, Master usou fundo de 5,4 bilhões de reais em manobra aí para esconder dívidas de firmas ligadas ao banco. Terra. Anvisa aprova primeira caneta brasileira após fim da patente com a Ozempic. No IG, gastos de brasileiros no exterior chegam ao nível maior deles para abril desde 2014. Clique RBS, o tomate subiu aí 38% em uma semana no Rio Grande do Sul. Qual o motivo e até quando fica mais caro? No G1, Trump pode ameaçar invadir Cuba? Entenda o que diz o direito internacional no G1. No R7, fim da escala 6x1. Veja os próximos passos da proposta que está na reta final na Câmara. Mas, a princípio, ela deve levar, no mínimo, um ano para ser colocada totalmente em prática, né? O presidente queria para agora, mas, segundo os entendidos aí no assunto, ainda vai demorar um pouquinho, viu, meu querido? Muita hora nessa calma.
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1: Vamos!
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1: Acelera, acelera, Giovanni Gil.
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1: Vamos. É nóis. Eita, vamos lá, até sete. O queridão, bonitão, gostosão. É o Sertão Encanto, meu rei. Pra você participar, interagir, comandar, 998-39-1001. 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Alô Juliana, alô Cleuzinha, beijo! 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

É mais um novo trabalho de Henrique e Juliano, Seu Perfil. Teve também a nova música do Zeneto Cristiano, A Cadeira Cativa. Galera, bastante trânsito, hein? Ei, o Klaus dizendo, essa cidade é um caos, né? É verdade, Klausinho. E pior que eu vim de carro hoje também, tá doido? Ih, eu já liguei pra mulher. Já liguei pra ela, eu só devo chegar depois da meia-noite. Pagando é louco. Ah, mas é muito trânsito daqui até a Campestre. Não, antes da meia-noite eu não consigo chegar. Bora recordar.

0: minhas queridonas, Cowgirl, aqui na programação do nosso Sertão Encanto. Cadê o Joel? Para, meu. Mania, deixa o Joel. Fica botando pressão. Ah, não, eu tinha que chamar o Tetinha. Tetinha, cadê tu, Tetinha? Onde é que tu tá? Fala comigo!
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0: Vamos! Até às 7 é o Sertão Encanto, queridão. Bom comecinho de noite, hein, meu querido? 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
4: Tempo. Vamos lá, conferindo aí tempo aqui na programação para amanhã, quartou, meu queridão. Mínima de 10, máxima 19 graus. Olha, o dia pode começar com bastante nebulosidade, pode ter chuva fraca em algum momento, em alguma parte, né? As partes mais altas, aquela garoazinha irregular. Além disso, o amanhecer pode ter nevoeiro localizado. Cuidado, gente, com os nevoeiros, hein? No decorrer da manhã, principalmente essa época do ano aqui, né? Olha, tem ingresso de uma massa de ar mais seco e frio no estado. Cobertura de nuvens diminui um pouquinho o sol, mas ele vai retornar amanhã aos poucos no vale, viu? Temperaturas não se elevam, permanece entre amenas e agradáveis, né? Mínima 10, máxima 19. Deve ocorrer as mínimas no comecinho da noite para quinta-feira, né? Na quinta, meu querido, a mínima de 8 e a máxima não passa de 21. É a massa de ar frio e seco que se instala sobre o Rio Grande do Sul. Vai favorecer o predomínio do sol na região, querido Astro Rei. O amanhecer, ele será frio e pode ocorrer nevoeiros em pontos isolados. Além disso, pode ocorrer a formação de geada, principalmente nas áreas de maior altitude. Na tarde, as temperaturas ficam agradáveis, tá bom? E aí, segue o tempo aí pro final de semana e a gente vai falando no decorrer. 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
2: Positivo, copiou daí, galera.
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4: 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Conferindo aí a temperatura nesse exato momento. Olha, cravou nos 18 graus.
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1: Vamos lá, simbora, até a 7, o queridão. É o Sertão em Canto, meu querido. Depois, Som das Pistas Revival. Bom começo de noite. Tamo junto, meu povo. 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Um abraço lá pra Amanda também, pro Thiago. Vamos, Thiago! 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Matheus e Cauã e Lauana Prado.
2: Vocês precisam admitir alguma coisa.

0: rapaziada. João Neto e Frederico, cara de sorte, passando a régua, encerrando a conta em mais uma edição do nosso Sertão Encanto. E, rapaz do céu, e a chuva voltou, hein, meu queridão? Ah, louco, rapaz. Ô, São Pedro, meu chapéu, que eu vou dizer lá em casa com esse tempo, hein? Tá doido. Ai, ai, vambora. Eita. Companhia até aqui, Hospital Beneficente Santa Terezinha. Alô, Tati, alô, equipe. Corpo clínico, pessoal aí da recepção, turma aí dos seguranças, né? Obrigado aí pela companhia, turma da cozinha. Vamos embora. Abraço aí pra toda a equipe. 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Alô, Juliano, alô, Cleuzinho. Cadê o Ari? Saudade do Ari, rapaz. O Ari é um querido. Grande abraço aí pra toda a equipe. Galera deve estar num pauleirão por lá, né? Já já eu conto os números da sorte, se liga aí.
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0: Vamos lá, bora conferir aí os números da sorte nesta terça-feira, dia 26 de maio. Quinto prêmio, 1.044. Quarto prêmio, 4.447. Terceiro prêmio, 1.765. Segundo prêmio, 9.229. E o primeirão, 1.991. 1.991. Primeiro prêmio, 1.991. Primeiro prêmio aí, os números da sorte pra galera.
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0: 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Temperatura agora com o tempo instável novamente. Achei que... É, Giovanni Gil, pra quem achou que ia ter pôr do sol, tem pôr da chuva. Tá doido. Chove lá fora, hein? Agora 17 graus.

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2: Vamos! Bora, meu povo! 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Até mais! Ô, Astro Rei, cadê?
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1: Vamos pra terça-feira, hein? Vamos fechar essa terça-feira com chave de ouro aqui na programação da Encanto FM. Uma ótima noite pra você, senhoras e senhores. Tô no ar com chuva e sol. A gente tá aqui junto com você, Encanto FM, 24 horas trazendo muita música, muita emoção. E agora, a gente vai fazer aquela viagem no tempo. E atenção, senhoras e senhores, vem só batida boa. E o que que vai acontecer? Nós vamos colocar todo o Rio Grande do Sul e o sul do Brasil na mesma batida do coração. Tum, tum, tum. Quer ver? Duvida só.

0: começa o nosso Som das Pistas Revival. E sozinho não tô, não. 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Tem presente pra galera. Senhoras e senhores, aos 17 graus dessa terça-feira, peço a permissão pra vocês pra começar o Som das Pistas do Revival. Me autorizam ou não? Tá fraco aqui. Peraí. Para tudo. Cadê essa galera mandando mensagem pra mim? Tem poucas mensagens aqui, eu não acredito. Então, seguinte, manda aí. Zé Antônio, eu tô na escuta da Encanto. E o programa vai começar. Quer ver só? Vamos dar o play agora.
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0: aí, Holiday! Senhoras e senhores, hoje é terça-feira, mas não é uma terça-feira qualquer, é a semana especial da tua vida. Pagamento vem nessa semana ou na outra. Vamos lá então, trazer a participação da galera aqui no WhatsApp comigo, área 51 998 39 1001. Eu quero que fale meu nome pra saber se você tá ouvindo agora a rádio. Não adianta mandar mensagenzinha gravadinha não. Por quê? Por quê? Porque eu tenho aqui dois ingressos de cinema pro cinema Arcoplex aqui do Lajeado Shopping. Pra quem participa e manda aquela mensagem espontânea, cheia de energia, tá valendo aqui dois ingressos pra curtir altos filmes até Guerra nas Estrelas. O novo bichinho tem lá. Ó, se não ganhar aqui no ar, vai agora mesmo no Instagram, que por lá tá rolando também. Mas agora tá na hora de eu viajar, de eu pegar uma, ó, minha nave espacial, tô aqui no ar, viajando por cima do vale, Serra Gaúcha, e eu vou agora para uma cidade que eu tenho que conhecer, ainda não conheci, mas oi, vou com ele, o colecionador de rádio, nosso ouvinte, Jean, fala comigo, Jean!
1: Fala, Zezinho, tudo certo, meu querido?
0: Tudo
1: tranquilo.
0: Certo. Tudo na boa.
1: Eu tô aqui no escuta, cara. Sempre que posso, tô ouvindo o programa.
0: Vamos
1: tá
0: lá.
1: Certo? Grande abraço, Jean de Guaporé. E manda ver, manda ver.
0: Vamos lá, com a melhor audiência, grande abraço, Guaporé, Guaporé tá comigo. Simbora agora, deixa eu chamar mais ouvintes. É o Evan. Evan, fala aí comigo, rapaz.
2: Boa noite, Santoni. Aqui é o Carotinho de Marcão.
0: Marcos de Socha.
2: Bota pra mim.
0: Rapaz.
2: Que abraço, somzinho aí.
0: Só música boa.
2: É o Carotinho de Marquês.
0: É o Carotinho.
2: Boa semana aí, tá chovendo aí.
0: Vocês são demais, que energia boa.
2: Bota esse somzinho estralar.
0: Vai vir muito mais ainda no próximo bloco. Boa noite, Zé, aqui é a Graça de Charques. Ó, fui pra Guaporé, fui depois aqui para Marques de Souza, agora vou para Charqueadas, já conectada na Encanta FM. Desejo uma ótima noite para vocês, terça-feira. Vou te mandar um beijão pro meu marido Luan, estamos adorando a programação aí. Vamos que vamos, Grazi! Senhoras e senhores, quem tá curtindo aí, levanta a mão e diz eu. Aê, agora sim tô feliz. Vamos agora para mais uma cidade desse meu Rio Grande, Santa Clara do Sul. Quem me representa por lá é Joaquim. Fala comigo, garotinho de Santa Clara do Sul.
3: E aí, Encanto, tudo bom? Aqui é o Joaquim Andrabig de Santa Clara do Sul. Manda um salve, manda um oi aí pro meu pai lá em Santa Catarina.
0: Ó, tá viajando?
3: E eu sou o Joaquim Andrabig de Santa Clara do Sul e quero concorrer aos ingressos pro cinema. Valeu.
0: Valeu, tá concorrendo, garotão. Agora eu vou falar com ele. Fala, galera de Teutônia comigo.
4: Boa noite, Zé Antônio. Periquito aqui de Teutônia, na escuta.
0: Periquito, vamos que vamos. Fala aí.
4: Boa noite, Zé Antônio. Periquito de Teutônia, na escuta do Frequência Máxima.
0: Eu tenho os melhores ouvintes, ele só erra o nome do programa, mas ele quer que eu traga o DJ Maurinho aqui pra curtir com vocês aqui. DJ Maurinho, se é na escuta, tá convidado a aparecer um dia aqui comigo, botar aquela sonzeira que eu adoro muito. Vamos mais, vamos lá. Agora é hora de chamar, deixa eu ver se eu acerto aqui agora, vou pelas fotos aqui, hein? É, Passo Sobrado, é isso? Confirma comigo.
5: Ô Zé, boa noite, Cafu do Passo Sobrado, tô aqui na escuta da Rádio Encanta, aqui no som das pessoas rivais, na volta do fogão a lenha aqui, tomando um chimarrão.
0: Que vida boa.
5: E se tu puder tocar pra mim aí, tu toca Bob Summer. Jabba Jabba Eio.
0: Jabba Jabba
5: Eio. E oferece a todos que estão na escuta da Rádio Encanto, do som das pistas Revive, e desejar uma terça abençoada pra todos.
0: Pra todos nós, Deus abençoe. Deus abençoe.
5: E manda também um alô pro amigo Pinho, que tá sempre na escuta do som das pistas Revive, e pra todos aqui do Passo Sobrado.
0: Tá. Valeu, gurizinho. Passo Sobrado tá comigo, vamos que vamos. Quer chamar mais galera agora? Eu não sei se ele tá em Santa Maria ou Santa Cruz do Sul. Luciano Hermes, fala comigo, rapaz.
6: Salve, boa noite, Zé. Sou Luciano Hermes de Santa Cruz do Sul. Por aqui estamos no trecho aí, Santa Maria, Santa Cruz do Sul.
0: Eu sabia.
6: Ligadinhos através do aplicativo da Encanta FM.
0: Ó, valeu. São duas cidades que estão no meu coração. Santa Maria, ano passado eu apresentei um showzaço em Santa Maria, que era o show do Grupo Menos é Mais, Luana Prado. Peguei o começo, o intervalo e o grande carinho que eu tenho por Santa Maria, aí que eu fazia a festa final de ano numa empresa de ônibus que tem aí. Então eu tenho um grande carinho. E Santa Cruz do Sul também, tá no meu coração, hein? Manda uma cuca aí pra mim, vai! Uma cerveja, não, que eu tô abrindo um chope, né? Deixa eu chamar ele. É a segunda vez que ele participa comigo. Deixa eu, se eu lembrar se é a segunda vez ou não. Giovanni, fala aí comigo, Giovanni.
7: Ô, Zé Antônio, boa noite.
0: Tudo certo.
7: Cara, manda esses ingressos aí pra mim. Giovanni Boyeren, Santa Clara do Sul.
0: Dali Santa Clara, dali Giovanni. Aquele abraço pra vocês. Agora eu quero saber, alguma cidade não foi representada aí? Tá na hora de você participar comigo. Manda mensagem representando a cidade. Se já falaram da tua cidade, vão fazer eco. Daí tem que ser 2, 3, 4, 5 mil pessoas estudando em cada cidade. Área 51, 998-39-101. Eu quero saber a galera que vai me receber em Bento. Cadê a galera de Bento Gonçalves? Tô chegando aí no início da próxima semana, quarta-feira já tô hospedando por aí, hein? Agora é o seguinte, terça-feira, lembra o número 3. Aí eu escolhi 3 músicas, tava pensando, quais serão as 3 músicas? Sabe o que eu vou tocar agora? O nome da música é a mesma, muda o cantor, ou seja, já muda a música. Olha o que eu vou trazer agora, o nome das músicas se chama It's My Life. E agora, José? Música número 1, John Bon Jovi. Você quer ouvir essa música? Vota aí, vem no WhatsApp. Música número 1. This ain't a song for the broken hearted. Que pedrada! Agora música número 2, também com o mesmo nome, It's My Life. E essa daqui, ó. Except my way of living, I live it on my own. It's my life. DJ Bobo. Freedom is the promise of my destiny. A batida, ó. Que demais! E a música número 3, também com o mesmo nome, It's My Life, em Talk Talk. Vou até tirar o casaco que deu calor. Ó, tirando o casaco, fazendo striptease e galera olhando aqui no shopping, que vergonha. Eu vou tocar no próximo programa. Música número 1, 2 ou 3. It's My Life, número 1 é Bon Jovi. Música número 2, DJ Bobo. Música número 3, Talk Talk.
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1: 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Agora são 7:33, ótima noite.
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1: Vamos lá agora, tá começando o bloco mais bombado da Rádio Encanto. Se liga que hoje o Mundinho dos Famosos tá aparecendo roteiro de cinema, tem drama na prisão, rolê aleatório de lendas da música e até teste resistência internacional. Vamos lá pro giro de notícias? Olha só, pra começar ela, a doutora mais comentada do país, Deolane Bezerra, quebrou o silêncio direto de trás das grades. Me olha só, ela mandou uma carta aberta. Olha só, pra começar ela, a doutora mais comentada do país, Deolane Bezerra, quebrou o silêncio direto de trás das grades.

0: Acha dessa aí, direto de Leandro, mandando uma cartinha aberta aí, hein? E agora, para tudo, deixa eu perguntar uma coisa pra vocês. O que Latino e Elisa Souza tem em comum, rapaz? Além de hits que grudam na cabeça, absolutamente mais nada. Mas o final de semana na Virada Cultural de São Paulo provou que o multiverso é real. O público de São Miguel Paulista tomou o maior susto da vida quando ninguém menos Latino subiu ao palco para abrir o show da braba, a Luísa Sonza. Imagina que mistura amor de chocolate com o Chico, hein? Pra fechar esse giro com chave de ouro, muita fé, vamos falar do nosso cowboy Lua Pereira. Esse rapaz não brinca quando o assunto é gratidão, viu? Ele viajou até Portugal para cumprir uma promessa daquelas de pagar a preço físico. Esse garotão passou nada mais, nada menos que uma hora inteirinha andando de joelhos lá no Santuário de Fátima. O joelho deve ter ficado só no osso, mas a alma tá lavada. Ele postou tudo nas redes sociais agradecendo pelos milagres na carreira de sonhador dele. Isso é ter fé e foco, hein, bicho? Respeita o homem. E por hoje é só, hein? E aí, amanhã tem mais.
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0: Encanto FM, a temperatura no vale. Eu tirei o casaco agora, hein? E você? 17 graus, tá úmido.
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1: Bora!
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1: Oh, só eu tô feliz numa terça-feira, ou você também, hein? Vem comigo aqui no WhatsApp da Encanto, área 51 998 39 101. Deixa eu sentir essa energia aí do outro lado. Manda aquela mensagem aqui pra mim, pra onde você estiver, e eu pergunto: cadê a galera de Bento Gonçalves? Vou mandar um abração pra galera da Newscar. Hoje passou a caminhonete da Newscar por mim, hein? Eu vi. 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
1: Viagem no tempo é com a Encanto. Segue nosso som das pistas de Revival. Vamos de trem agora fazer aquela viagem no tempo? Quem andou de pra Santa Maria, pra onde é que você já viajou de trem? Manda ver a mensagem aí pra mim, vai. Encanto, bora, partiu. E aí, tu tá ouvindo? Tá mesmo? Então prova pra mim que você tá ouvindo a Encanto. Põe o volume no máximo, vou fazer eco e manda aquela mensagem no WhatsApp, vai. Falei demais, cala a boca.

0: quer, não é não. É a especial, porque a gente tá junto na Encanto. Que vibe boa, hein? Essa é Encanto FM, uma ótima noite pra você. Quem tá comigo, grita eu. Ah, rapaz, uma galera participando aqui comigo no WhatsApp da Encanto, vem junto comigo, área 51 998 39 100, e pode falar: Zé Antônio, eu tô na escuta da Encanto. Se você não tá feliz, bora ser feliz, pega essa energia positiva que eu tô mandando pra você, e se você tá feliz, manda mensagem pra todo mundo ouvir, todo mundo saber, e show inveja. Vamos lá, Lady, fala comigo, querida.
1: Pois é, também tô na escuta.
0: Que maravilha!
1: Essas músicas boas
0: animam
1: o dia da gente, final do dia. Boa noite! Tudo de bom pra vocês todos que estão ouvindo a Encanto.
0: Assim que eu gosto, irradiar alegria, energia positiva, assim a gente faz a sinergia positiva. O slogan dela aqui, a próxima que vai participar, ela diz assim, ó: sorria sempre. Fala comigo, fala!
2: Boa noite, Zé! A gente quer te pedir uma música nessa noite pra estamos na escuta do Som das Pistas Revival na Encanto, que é a melhor sempre.
0: Pode pedir.
2: Toca uma das melhores aí pra nós. Estamos aqui de estrela, é a Fran e o Josi. Estamos na escuta e não perdemos um Som das Pistas.
0: Ah, que maravilha! Aquele abraço pra vocês ligados comigo em estrela. Olha, além das músicas que eu toquei antes, eu vou tocar mais música pra vocês. Só não soltar minha mão, ficar comigo aqui que eu vou soltar já já. Tá legal, Fran? Josi, tudo bem? Vamos lá, galera pedindo aqui, votando a música número 2. Eu botei 3 músicas, It's My Life, é o mesmo nome da música, só mudei quem canta. Bon Jovi é número 1, DJ Bobo é música número 2 e Talk Talk é número 3. Já já eu toco um pedacinho de cada um pra você lembrar. Vamos lá, boa noite, Renner de Teutônia, a fila Ana Vitória Renner, aquela galinhada no tradicional fogão campeiro. Ô, maravilha! Sentindo o cheirinho daqui, meu Deus do céu. Olha lá, bastante lenha nessa fogueira. Botando a música número 2. Ó, o Periguito mandou até vídeo pra mim aqui, cara. Aí, ó, mandando videozinho, curtindo a programação da Encanto, e a gente vai rompendo as fronteiras. Senhoras e senhores, eu saio do Rio Grande do Sul e tô chegando em Pranchita, Paraná. É a galera curtindo, é a família Sanders. Alô, Lúcia, essa galera Sanders aí curtindo o Som das Pistas Revival. Muito obrigado pela audiência e pela energia de vocês. A gente vai pro sul do país, pro mundo todo, pela internet também, encantofm.com.br ou também na Alexa. Tem mais recados e dá tempo, porque eu já me passei, agora foi. Fala aí.
3: Boa noite, Zé, boa noite, Encanto FM, o Flávio Fernanda aqui de Selva. Como não estar feliz ligado na Encanto?
0: Maravilha, né?
3: A gente aciona a Alexa e toca as músicas na Encanto e a programação, a gente tem que abrir um vinho pra comemorar. Ou seja, qualquer dia da semana, não importa.
0: Tá certo.
3: Estando sintonizado na Encanto, a melhor rádio do Vale, alegra o nosso coração. E com certeza, vocês transmitem alegria para todo o sul do Brasil. Um forte abraço, uma excelente noite a todos.
0: Valeu, Flávio, aquele abraço para você. E hoje eu quero tocar uma dessas 3 músicas e vocês vão me ajudar a escolher, hein? As 3 músicas eu gosto. It's My Life. Música número 1 pra galera. Ah, deixa eu falar. Ah, vai, vamos lá. Música número 1 pra galera votar. Bon Jovi. Será que eu toco essa? Bon Jovi, It's My Life, vota aí, música número 1. Música número 2, It's My Life, DJ Bobo. A batida vem depois, se você votar nessa, eu toco ela inteira, tá? Música número 3, Talk Talk, It's My Life. Meu Deus do céu. As 3 são boas. Imagina tocar em sequência aqui na programação da Encanto. Ai, Zé, deixa mais um pouco, deixa. Não. É pra você votando. Ah, deixa eu mandar aquele abraço. Eu vou mandando, gente, porque é o seguinte. numa rádio você tem que falar dos patrocinadores de uma forma, né, padrãozinha e tudo mais e tal, mas na Encanto não, a gente é parceiro dos patrocinadores. Não, mas é mesmo, vocês querem saber assim, ó, já tive almoçando junto com... Não, isso é verdade. Já almoçando galera da ABC, já tive almoçando o pessoal do Via Atacadista, né? Então a gente tem grandes parceiros aqui na Encanto FM. E se você, ó, tem espaço para mais um patrocinador do programa, tem tua empresa, é o programa de maior audiência no horário no Rádio Gaúcho, né? Quero ver no Vale do Taquari, pelo menos a gente tá concentrado, se tem alguma outra rádio com mais audiência. A concorrência, os meus amigos da concorrência escutam o programa, meus colegas escutam o programa e também a minha mãe escuta o programa. 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
0: 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Olha a hora, 8:08, que significa? 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
0: Encanto FM, a temperatura no vale. Coloca o casaco ou não, hein? 17 graus, tira casaco, põe casaco.
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2: Bora começar o nosso playlist da Encanto. A um Grêmio lá na arena contra o Torque. E a gente continua na Encanto.
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2: Zé Antônio, a galera que é a música, essa é a rádio oficial do Multiverso da Música, todos os estilos pra você. Agora vamos com ela, que tem um toquezinho brasileiro, fala até português. Shakira, Neném, na prosequência na programação.
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2: A tua participação continua no WhatsApp, vai mandando mensagem aí pra mim, vai, põe o volume no máximo. Vamos curtir Shakira.

0: Zeca! O encontro de gerações, hein? Turma do Pagode, Zeca Pagodinho pedindo a
1: na
0: conta.
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0: Só música boa passando por aqui. Tá duvidando, Eca, do que eu tô falando? Matheus Cauã, Shakira, Turma do Pagode, Zeca Pagodinho. E o que vem por aí eu nem vou te contar. Posso contar já? Eu vou contar, mas antes eu quero falar com a galera aqui comigo no WhatsApp da Encanto, área 51 998 39 101. Tem gente que já participou e vai participar de novo com tapete vermelho. Fala comigo!
2: Ô Zé, faz uma coisa, toca todas essas músicas.
0: As quero ver todas.
2: Olha, são lindas.
0: It's toca todas. My life.
2: Estamos aqui.
0: E agora?
2: Só ouvindo a Encanto.
0: Ai, ai, ai, tô fazendo melhor de três. It's My Life é o nome das músicas. E aí eu tenho a música número um pra galera aí votando, que é o quê? É John Bon Jovi. Música número 2, J Bobby. E número 3, Talk Talk, só musicão. E a galera agora tá votando aqui nas três músicas, não é na número 3, é nas três músicas. E aí, fala comigo.
3: Boa noite, Zeca, Futebol Sobrado.
0: Diz
3: cara,
0: aí.
3: Se tu puder tocar agora no...
0: No playlist, multiverso?
3: No playlist da Rádio Encanto, pode ser Racionais, Nego Drama, e oferece a todos que estão na escuta da Rádio Encanto desejar uma noite abençoada, viu?
0: Aê.
3: Tô aqui fazendo uma sopa.
0: Opa!
3: Uma sopa de leite, viu, Zé?
0: Eu nunca
3: beleza,
0: fiz.
3: Beleza, garoto?
0: Olha
3: boa
0: só.
3: Noite, fica com Deus aí, cara.
0: Sabe que... Fica com Deus aí também, né? Olha só, sabe o que eu tava pensando, eu comi esses dias? Sopa de feijão, cara. Tem pão que eu não comia, sopa de feijão, muito bom, muito bom. Depois vou fazer a perguntinha, hoje não tá tão frio, vou deixar o dia mais frio pra não te perguntar sobre sexta. Sexta-feira tem a enquete que eu pergunto pra você, a gente vai falar sobre algum assunto aí. Tem gente na estrada, tem gente que ajuda a gente, fala aí. Fala, guri do guincho, fala comigo.
4: Fala comigo, Zé Antônio, o guri do guincho, fala, escuta, meu. Partiu Porto Alegre, vamos aí.
0: Ô, me dá uma carona, tem que visitar minha mãe, tô brincando. Hoje não, só na semana aí, só no sabadão que eu tô de folga. Olha só, sabe aquela coisa quando alguém convida e tu pergunta, deixa eu perguntar pra minha mulher se eu quero ir? Ah, tá chegando o show dele. Eu vou curtir no palco 360, na Noite da Encanto, na Expo Bento Fenavinho, dia 6 de junho. Tem aí o Victor e a banda Feitoria, hein? Quem é que vai curtir comigo? Levanta o dedo. Vamos partir nessa aí junto, hein? Olha aí, olha a sopinha de leite, que maravilha, que maravilha, vamos lá! Ô Victor, chega mais, seu bruxo, canta pra gente, dia 6 tô lá, hein? Na Expo Bento!

0: Revolution, vamos que vamos, senhoras e senhores, uma ótima noite pra vocês, é terça-feira e a gente tá junto por aqui na Encanto FM, a melhor do sul do Brasil. Eita, nós que ego grande esse, hein? É o seguinte, a galera que fala, quando a gente pergunta por que Encanto, a galera diz... Hã? Ai, ai, vamos lá que a galera tá aqui comigo na... Olha aí, mandando foto de sopa agora vocês. Hoje é a noite de sopa, hein, rapaziada? Deixa eu mandar um abração aqui pro Clóvis André. Ô, Clóvis, eu vou te falar com a minha favorita desse que tá no teu congelador, hein? É a que tá escrito Fire, a verde, Apple. É, verdade. Chego nas festas, tem essa. Ô, Gilmar, chegou e tamo junto. Fala comigo, alô, câmbio.
1: Boa noite, Zé. Câmbio na escuta. Bah, eu achei que tu ia falar que quem tava chegando era o Giovanni Gil.
0: Não, não, ele tá embora agora. Tá vendo a novela com a música ali, ó. Ah, curtindo a gente. Ai, vamos que vamos. Senhoras e senhores, tem ingresso para o cinema. Tem a participação da galera no WhatsApp da Encanto, mandando mensagem de áudio, falando ao vivo. Tem que mandar assim, quase que ao vivo. Zé, é tal coisa, tô curtindo o Encanto e tudo mais. Ao, quase que ao vivo. No final pode dar aquela choradinha assim, né? Mas não fica só no pedido, não. Quero a participação, quero a energia de vocês aí. Gente, a hamburgueria já fechou, eu tô louco de fome.
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0: 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Agora são 8h32.
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0: Antes que vocês me perguntem, eu já vou falar. O jogo na arena tá em 1-1 aos 27 minutos do segundo tempo. Agora a gente pode seguir o assunto, né? Senão você ia me perguntar aí, né? Olha aí, aumenta o coração, porque o bloco do esporte chegou voando. É, o mundo do futebol pegou fogo hoje. Com direito à máquina do tempo e o mata-mata mais charmoso do país aí, hein? Vamos lá, solta a bomba. Alô, torcida colorada, você achava que a polêmica de 2005 tinha morrido? Que nada, o Internacional acionou o modo retrô e entrou oficialmente com pedido na CBF para ser reconhecido como campeão brasileiro daquele ano. Calma, torcida do Timão, ninguém quer agarrar aí a taça de vocês, hein? O Inter quer dividir o topo do pódio com uma reparação histórica, por causa de toda aquela confusão da máfia do apito e dos 11 jogos anulados. O dossiê foi entregue em mãos do presidente da CBF. E aí, torcedor, depois de mais de 20 anos, esta taça vai ganhar duas cores ou o choro é livre? Que resenha, hein, meus amigos? E por falar em Inter e Corinthians, olha o destino rindo a nossa cara. Saiu o sorteio das oitavas de final da Copa do Brasil e adivinha quem vai se enfrentar valendo vaga? Eles mesmo, Internacional contra o Corinthians. O primeiro jogo é no Beira-Rio e a decisão na Neoquímica Arena. O clima desse jogo já vai começar quente, mas não para por aí. O sorteio foi uma máquina de clássicos, jogões. Se liga no que vem por aí, ó. Temos clássicos carioca de arrepiar, Vasco e Fluminense. O bicho vai pegar no Sul, hein, com o Mirassol contra o Grêmio. E o Juventude vai ter a ingrata missão de tentar para o Atlético Mineiro. Ainda tem Palmeiras contra o Fortaleza, Santo pegando o Remo, Cruzeiro contra o Chape e Atlético Paranaense contra o Vitória. É teste para o cardíaco, meu povo. Prepara o manto sagrado, porque agosto vai ser o mês de puro suco de futebol raiz, hein? E teu time aí, tá como? Ha, vamos dar uma olhadinha de novo aqui no Grêmio. Se continua 1-1 contra o Torque lá. Pois é, na arena, em Porto Alegre, nesse momento, né? Com uma chuvinha, umidade e tudo mais, aos 29 minutos do segundo tempo, continua. Um Grêmio, o Gabriel Mac marcou esse gol e o Torque Salomão Rodrigues marcou o gol, aí tá empatado. 1-1 é o placar por lá na arena neste momento. Não precisa ouvir a rádio do esporte, eu falo tudo.
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0: Peguei pesado, né? Encanto FM, a temperatura no vale. 17 graus. Fala, papaião.
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0: Temperatura no vale. 17 graus. Fala, papaião.
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0: sua casa, então mande uma mensagem de texto agora aqui pro WhatsApp da Encanto, escrevendo: eu quero a Encanto na minha casa. Tem que colocar teu nome e endereço e ficar ligado. 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Ó, eu falo que os patrocinadores aqui, a gente tá no coração, né? Quer ver só? 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Ó, mandar um abração pra galera da Benjamin, da loja da Pasqualine. Tem aquela galera animada de Casales que eu tive semana passada. Tem aquela turma com o Luciano ali em Estrela. Aquele abraço pra vocês. Alô, Aline! Alô, Lucas! Abração aí pra vocês. E também tem o Via Atacadista, né? Ó, são todos queridos, desde o dono, que é gente fina. Eu conheci ele, tava com o pé quebrado. Tem um vídeo no nosso Instagram lá também. Via Atacadista ali no antigo campo do Lajadense, hein? Ó, bora conferir.
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0: Tem gente na sopa de lentilha? Ha!
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0: Segue o nosso playlist, vai votando aí na música It's My Life. Você prefere a música número 1 com John Bon Jovi, música número 2, J Bobo, número 3,

0: babado.
1: Se liga nessa curiosidade relâmpago. Você sabia que um dos maiores clássicos do Lulu Santos nasceu por causa de um filme de Hollywood? Pois é, o título Assim Caminha a Humanidade foi inspirado no clássico do cinema em 1956, estrelado por James Dean. Mas o que estourou foi a música de verdade, foi quando ela virou abertura oficial de Malhação em 1995, marcando uma geração inteira. Fala sério! Aumenta o som e canta comigo junto essa. Assim Caminha a Humanidade. Lulu Santos, não é? Essa rolou!
0: Essa rolou!

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0: Brasil, Projota, na programação do Encanto, Mano Batidão, Destino. Pedimos aí no Lu Santos, Assim Caminha a Humanidade. E agora, deixa eu lembrar pra vocês, dia 6 de junho, além dele, né? Além do Victor, Juan Victor, vai ter a banda Feitoria. E a gente vai curtir agora a banda Feitoria na programação da Encanto. Mas antes, deixa eu ver o que tá rolando aqui no WhatsApp da Encanto. Mostrar pra vocês não dá, mas eu vou descrever. A galera mandou uma foto linda, deliciosa, que eu tô sentindo o gostinho daqui, que é uma sopa de lentilha com bastante coisinhas boas aqui. Que delícia! Hoje eu tô... Vou fazer sopa hoje da noite. Não é janta, né? Dá pra fazer uma ceia depois, mas, gente, que maravilha. Boa noite, amigo. Aí, André Luiz Schneider, tá ligado com a gente, Lia Frank, falando o seguinte, lá pro Teutônio, aquela região toda, 17 graus é temperatura. Abração pra ti e toda a família, que eu acabei conhecendo ali na festa de maio em Teutônio. Aquele abraço pra vocês. Cafu, fala comigo.
1: Você, vai tocar a música que eu te pedi, hein, meu velho?
0: Ai, hoje eu não consigo aqui. Hoje eu não consigo inserir música, eu consegui na sexta-feira. Eu tenho hoje o melhor de três, daí eu tenho que tocar uma das músicas melhor de três, né? Senão aqui me matam, né? Mas a gente pode ver aí alguma vez eu toco. Segura, segura que eu já... Eu sei que não é a primeira vez que tu pediu, isso eu tenho certeza. Vamos ver se sexta-feira eu consigo colocar aqui, tá? Eu dei uma procurada aqui agora no nosso computador, ainda não achei. Mas a gente toca, a gente toca. A gente dá um jeitinho brasileiro. Vamos de mais música, o tempo é curto. Feitoria vai estar dia 6 de junho junto com a gente na Expo Bento, lá em Bento Gonçalves. Aí em Bento Gonçalves.

Anitta, Vitim, Crave Canela, Maiara e Maraíza, quem sente saudade sou eu, e Feitoria, que eu repetindo, vai estar dia 6 de junho, junto com a Victor e a gente aí, galera da Encanto, da Esso Bento, Fela Vinho. Deixa eu olhar no calendário que dia cai isso. Já tô olhando aqui. No sabadão, e eu vou estar lá. Já tá a minha vaga no hotel, já tá certinho. Só fazer o check-in e tô lá. Senhoras e senhores, põe a mão no chão. Olha, você lembra essa brincadeira quando era criança, hein? E aí, qual é a música que você vai votar? Número 1, dá tempo ainda. É, It's My Life é o nome das três músicas. Número 1 é com John Bon Jovi. Música número 2, J Bobo. E a 3, Talk Talk. Vota aí. Deixa eu mandar um abração pra galera de São Leopoldo, tá curtindo a gente. Cristiane, curtindo a Encanto, como todas as noites. Beijo pro Márcio, que também está acompanhando a programação. Abração pra vocês. Galera, eu encerro por aqui a minha participação. Parece curto, mas eu começo meio-dia aqui, hein? E aí, tô no final, tô na reta final. Mas é o seguinte, já tem o Toque de Amor, muita música boa. Vai nas redes sociais, que eu tô sempre por lá, né? Tem muito vídeo bacana. Última é eu e o Gabriel aprontando dia de chuva. Fizemos pipoca, ficou aquele cheirão no estúdio, tu imagina só. Bom, vamos fazer o seguinte, ó. Eu não consigo tocar Racionais, nosso amigo pediu. Mas na sexta-feira vocês podem pedir a música, a gente faz a programação. A gente amarra o Diego Marçal, nosso programador, mas hoje foi ele quem fez. Mas a última foram vocês que votaram e votaram na música. Tananana. A música mais votada é It's My Life, DJ Bobo. Senhoras e senhores, não ponha mais dia em sua vida, põe mais vida teus dias. Escute sempre Encanto. Abração.

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